0: interceptação do projétil. Na véspera, a coalizão anunciou ter atacado instalações de petróleo no Iêmen, inclusive na capital Sanaa, em resposta aos bombardeios do fim de semana, que deixaram 14 mortos na Arábia Saudita. O presidente americano Donald Trump anunciou na noite de terça-feira os preparativos para uma exploração em larga escala do petróleo, gás e minérios da Groenlândia, 3 semanas após a assinatura de um acordo de segurança, que aproximou o território autônomo dinamarquês da esfera de influência dos Estados Unidos. O líder republicano também comemorou a constatação de especialistas sobre a quantidade de petróleo acessível na ilha, muito superior à de qualquer outro território, disse Trump. A menos de um mês das eleições de meio de mandato dos Estados Unidos, o presidente americano intensifica sua campanha em estados tradicionalmente conservadores, em um momento em que candidatos republicanos tentam se distanciar do bilionário. Como nos conta a Patrícia Vasconcelos, de Washington, especial para a RFI.
1: Uma análise da agência Reuters, publicada na semana passada, identificou que em 41 das 62 disputas competitivas para a Câmara e para o Senado, os candidatos republicanos se afastaram de Trump em alguma questão específica ou reduziram a associação pública com o presidente. Em alguns casos, eles chegaram a retirar referências a Donald Trump e dos seus materiais de campanha, vídeos, por exemplo. Em outros, criticaram as decisões do governo, principalmente relacionadas à guerra com o Irã. Isso não significa que eles estejam rompendo de forma definitiva com o presidente dos Estados Unidos. A maioria continua apoiando a agenda política, mas isso revela um dilema eleitoral. Esses candidatos precisam mobilizar a base conservadora de Trump e, ao mesmo tempo, conquistar eleitores independentes e moderados que estão insatisfeitos com o governo. Uma pesquisa da Reuters e do Instituto Ipsos, citada no levantamento, apontou a aprovação de Trump em apenas 32%.
0: Essa foi Patrícia Vasconcelos, de Washington, especial para a RFI. A vencedora do Prêmio Nobel da Paz de 2026, a sul-africana Navi Pillay, concedeu uma entrevista exclusiva à RFI, na qual conversou com a repórter Florence Morrissa sobre os desafios para se alcançar a paz no mundo e também as lutas contra as injustiças. Ela também nos contou qual é sua principal preocupação hoje. Vamos ouvi-la.
2: Tenho muitas prioridades, mas me preocupa que nos dias de hoje ainda não tenhamos alcançado a plena igualdade, a igualdade de gênero. Ainda não acabamos com a violência contra as mulheres. Apoio as líderes mundiais e sua iniciativa de nomear uma mulher para o cargo de secretária-geral das Nações Unidas. Em toda a sua longa história, de quase 100 anos, nunca tivemos uma mulher como secretária-geral. E por que isso acontece? Não há outra resposta a não ser a discriminação de gênero. Essa seria uma das áreas nas quais eu me concentraria.
0: Ouvimos a vencedora do Prêmio Nobel da Paz, Navi Pillay, entrevistada por Florence Morrissa. O Vaticano informou nessa manhã que o Papa Leão XIV passou uma noite tranquila no hospital após uma cirurgia realizada na véspera para a retirada de um nódulo no pulmão. Segundo a Santa Sé, a intervenção foi bem sucedida. Um adenocarcinoma, tipo frequente de câncer de pulmão, foi identificado durante um exame de rotina feito no Sumo Pontífice. Ele deve permanecer em repouso por cerca de uma semana e todos os seus compromissos públicos foram suspensos até 20 de outubro. O rei da Espanha, Felipe VI, e sua esposa Letícia continuam nessa quarta sua viagem histórica ao norte da África. Após visitar Ceuta na terça-feira, o casal estará hoje em Melilla. A viagem é acompanhada com atenção pelo rei do Marrocos, Mohamed VI, que continua a reivindicar soberania sobre os dois territórios. Aqui na França, após o quinto ato de mobilização nacional das escolas do ensino médio, o Ministério do Interior indicou nessa manhã que 96% dos estabelecimentos de ensino estão abertos hoje. Na véspera, 480 mil pessoas saíram às ruas do país para pedir melhorias nas escolas. Os estudantes prometem dar sequência à mobilização e anunciaram que vão participar do protesto nacional contra a alta do custo de vida no sábado, convocado pelas principais centrais sindicais da França. E na Irlanda também, servidores públicos realizam nessa quarta-feira uma greve nacional com participação dos professores, expectativa de participação de 300 mil trabalhadores.
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0: Olá, neste segundo bloco vamos saber como a imprensa francesa repercute as investigações sobre um ataque armado de um adolescente contra uma escola no sul do país, sob suspeita de ligação com o movimento extremista True Crime Community. Depois, no RF Convida, vamos ouvir uma entrevista com o violonista e compositor brasileiro Ginga, que nos fala sobre sua turnê pela Europa. Encerraremos o bloco com o programa Saúde em Dia sobre os riscos para a saúde que trazem a perda de peso rápida gerada pelas canetas emagrecedoras. Mas antes, no programa Linha Direta, vamos até os Estados Unidos. Há 3 semanas da eleição de meio de mandato, vamos saber como o Trump intensifica sua campanha para manter o controle no Congresso americano.
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5: A menos de um mês das eleições legislativas nos Estados Unidos, os republicanos enfrentam dificuldades para manter o controle do Congresso. Donald Trump e o vice-presidente J.D. Vance intensificaram a campanha em estados tradicionalmente conservadores, que o presidente venceu com folga em 2024. Os gastos eleitorais já chegam a centenas de milhões de dólares. De Washington, Patrícia Vasconcelos, especial para a Rádio França Internacional, explica o que está acontecendo. Olá, Patrícia, bom dia. Por que os republicanos estão sendo obrigados a concentrar esforços em estados onde tradicionalmente vencem as eleições?
6: Porque o mapa eleitoral está se tornando mais competitivo do que os republicanos esperavam. A menos de 3 semanas das eleições do dia 3 de novembro, o partido precisa investir dinheiro, estrutura de campanha e viagens de Donald Trump e também de J.D. Vance em estados que deveriam representar vitórias relativamente tranquilas. O Cook Political Report, por exemplo, acompanha 37 distritos competitivos para a Câmara dos Representantes. Uma pesquisa realizada em setembro nesses distritos mostrou 49% de intenção de voto para os democratas, contra 47% para os republicanos. A economia é uma das principais preocupações. Inflação, custo de vida e os efeitos da guerra com o Irã estão presentes no debate eleitoral. O problema para os republicanos é que, além de tentar conquistar novas cadeiras, agora eles precisam defender os territórios que Trump venceu com ampla vantagem nas eleições presidenciais de 2024.
5: E o Texas, Patrícia, é o exemplo mais evidente dessa dificuldade. Por que Trump insiste tanto nesse estado?
6: Sim, Donald Trump esteve no Texas na semana passada, numa demonstração da importância que o estado ganhou na estratégia eleitoral republicana. Foram 3 viagens em um mês para o Texas. O presidente venceu por lá por quase 14 pontos percentuais em 2024. Mas agora o partido enfrenta uma disputa competitiva pelo Senado e também precisa defender cadeiras na Câmara dos Representantes. Na eleição para o Senado, por exemplo, o republicano Ken Paxton, apoiado por Trump nas primárias, enfrenta o democrata James Talarico. Paxton derrotou o senador John Cornyn, mas a sua candidatura provocou divisões dentro do próprio Partido Republicano. Além disso, Trump pressionou o redesenho dos distritos eleitorais do Texas para tentar ampliar a representação republicana na Câmara. E mesmo com essa mudança, algumas disputas continuam competitivas. O Texas se tornou, portanto, um exemplo das dificuldades republicanas. Um estado que Trump venceu com folga há 2 anos e agora exige investimentos muito elevados e também a participação direta do presidente nesta campanha.
5: Agora, além do Texas, Patrícia, quais são os outros estados que preocupam os republicanos?
6: Ohio, Iowa e Alaska estão entre os principais focos de atenção, além das disputas que ganharam importância em estados como Kansas. Em Ohio, o republicano John Husted enfrenta o democrata Sherrod Brown numa eleição especial para o Senado. É uma das disputas mais caras do país. Segundo dados, por exemplo, da Ad Impact, apresentados nesta campanha, os gastos com publicidade eleitoral já chegam a aproximadamente 111 milhões de dólares no estado. No Iowa, os republicanos também enfrentam dificuldades, principalmente entre agricultores preocupados com o aumento dos custos da produção, os combustíveis e as consequências da guerra com o Irã.
7: E há também candidatos republicanos que tentam se distanciar de Donald Trump, Patrícia. E o líder republicano enfrenta divisões dentro do próprio partido?
6: Sim, esse é um dos aspectos mais interessantes dessa campanha. Uma análise da agência Reuters, publicada na semana passada, identificou que em 41 das 62 disputas competitivas para a Câmara e para o Senado, os candidatos republicanos se afastaram de Trump em alguma questão específica ou reduziram a associação pública com o presidente. Em alguns casos, eles chegaram a retirar referências a Donald Trump e dos seus materiais de campanha, vídeos, por exemplo. Em outros, criticaram as decisões do governo, principalmente relacionadas à guerra com o Irã. Isso não significa que eles estejam rompendo de forma definitiva com o presidente dos Estados Unidos. A maioria continua apoiando a agenda política, mas isso revela um dilema eleitoral. Esses candidatos precisam mobilizar a base conservadora de Trump e, ao mesmo tempo, conquistar eleitores independentes e moderados que estão insatisfeitos com o governo.
7: Muito obrigado, Patrícia Vasconcelos, especial para a Rádio França Internacional, que participou do Linha Direta de hoje, de Washington.
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0: A imprensa francesa desta quarta repercute as últimas informações sobre um ataque armado realizado há 2 dias por um aluno de 14 anos em uma escola da cidade de Aubagne, no sul da França. A Promotoria Nacional Antiterrorista do país está a cargo do caso. O jornal Le Figaro traça o perfil do estudante que usou uma espingarda de caça e feriu a tiros o diretor e uma professora da escola onde estuda. Uma fonte próxima ao caso afirmou ao diário que o pai do agressor é ex-militar e a mãe é muçulmana, mas não há indícios de radicalização religiosa. O adolescente teria relatado sofrer bullying no ambiente escolar e manifestado o desejo de se vingar de seus professores. O jornal Le Parisien indica que as primeiras investigações apontam para uma ligação do jovem com o movimento True Crime Community, um ecossistema online que reúne indivíduos fascinados por crimes violentos, particularmente massacres planejados no meio escolar, diz. Segundo a matéria, o movimento teve origem nos Estados Unidos após o massacre de Columbine, em 1999, e se difundiu rapidamente nos anos 2000 na Europa. O jornal Libération publica uma entrevista com o pesquisador Alexandre Roda, especialista em terrorismo, que alerta para uma crescente fascinação adolescente por crimes em massa. Segundo ele, a True Crime Community ganhou forte adesão em todo o mundo a partir da pandemia de Covid-19. O especialista explica que a explosão na quantidade de servidores privados na plataforma Discord, muito popular entre os jovens, facilitou a disseminação dessa ideologia em um momento em que todos estavam confinados em casa.
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2: A RFI tem o imenso prazer de receber hoje o grande violonista carioca Ginga. Bem-vindo, RFI, Ginga. Vamos começar dedilhando umas notas.
9: Sim.
2: Para o público ouvir a maravilha do trabalho que você faz.

0: Ginga, você tem uma obra, no mínimo 40 anos de carreira.
1: Na realidade, eu comecei dentro da música profissionalmente com 16 anos. E a carreira profissionalmente foi interrompida, que depois que eu fiz faculdade, eu fui trabalhar como dentista. Trabalhei 32 anos como dentista. Mas artisticamente, ela continuou até mais intensa, porque como eu trabalhava como dentista e ganhava a minha sobrevivência muito bem, com dignidade, eu pude investir na arte. Então eu compus a maior parte da minha obra, a grande parte da minha obra, eu compus quando era dentista, e grande parte dentro do consultório de dentista.
0: Agora você está aqui nesse mês de outubro para uma turnê europeia. Você já veio aqui muitas vezes e você dá o pontapé num show ao lado do Yamandu Costa. Mas essa turnê também vai contar com a participação ao seu lado no palco da Ana Paes, da Débora Dinstman. O que esses encontros musicais para você, nesse momento da tua carreira, representam?
1: Na realidade, eu acho que o palco é como a mesa. Você fazer uma refeição sozinho é bem menos marcante do que você fazer uma refeição com alguém que você ama. Eu acho que na vida a gente tem que aprender a compartilhar. Eu gosto de dividir o palco.
0: Você chega para essa turnê aqui tendo feito recentemente os shows que celebram os 80 anos que faria Aldir Blanc, e você faz essas apresentações ao lado do Moacir Luz e do Zé Renato. O que significa visitar essa memória do Aldir Blanc, que foi um parceiro importante para a sua trajetória artística, Ginga?
1: O Aldir, ele, na realidade, a presença dele na minha vida é muito maior do que a do parceiro. Ser parceiro do Aldir já é uma vitória, um dos gênios da palavra no Brasil, né? Junto com Chico Buarque, Caetano Veloso, Noel Rosa, Luiz Peixoto, com tantos outros, José Miguel Wisnik. Mas ele foi importante na minha vida como artista. Meu primeiro disco foi gravado por uma verdadeira batalha que ele travou para que eu conseguisse fazer meu primeiro disco aos 41 anos. Porque até os 41 anos eu não tinha nenhum disco meu. Já tinha participado de disco de outros artistas, mas meu mesmo, como artista, como dono do trabalho, Aldir batalhou muito por isso. Mas ele me ajudou muito como ser humano também. Era um homem bom, que tinha muita afinidade comigo como pessoa. A gente foi amigo, assim, a gente tinha uma irmandade muito grande, porque nós éramos muito parecidos. O temperamento, os gostos. Ele canhoto, eu também. Gosto na vida, eu gosto na vida também. Ele médico, psiquiatra, eu cirurgião bucomaxilofacial. Então a gente era da área de saúde, sofremos as mesmas dificuldades com a ditadura brasileira. Fomos censurados quando ainda éramos quase menores de idade, fomos presos. Passamos por várias experiências comuns e não éramos amigos ainda. Fomos ficar amigos quando eu estava com meus 40 anos, 39 anos. E daí em diante ele empunhou uma bandeira, ele achava que eu devia ser reconhecido, muito reconhecido, e não só reconhecido. Se dependesse dele, eu seria um sucesso nacional no Brasil. Bom, a gente quando ama e que acredita numa causa, a gente tem que correr atrás dessa causa e defendê-la com unhas e dentes. Eu acredito na música desde os 16 anos de idade.
0: Como que você vê esse momento do Brasil, Ginga, depois de todas essas batalhas aí?
1: Eu detesto a família Bolsonaro. Detesto.
0: As ameaças à cultura que vem aí pela frente?
1: Ele odeia cultura, ele nem sabe o que é cultura. Ele conhece a palavra mal e porcamente. Ele está preocupado em armar o cidadão, botar um revólver na mão de cada pessoa na cidade. Virar um oeste antigo. Eu falo isso, e isso repercute porque eu estou aqui no meio de comunicação, falando para só Deus sabe para quantos. Mas não tenho medo disso, não. Esse é o meu conceito sobre ele. E os artistas brasileiros, 100% não gostam dele. Há alguns que não são artistas, se dizem artistas, que apoiam ele. Agora, se ele ganhasse, isso se concretizar, eu rezo pelo povo brasileiro. Se ele puder fazer um governo razoável, que ele não prejudique o povo, já é muito bom. Acho difícil não prejudicar o povo. Darcy Ribeiro tinha uma frase maravilhosa, um grande educador, um expoente, um pensador. Ele dizia, é muito melhor construir escolas, educar a criança, do que depois levantar muros e construir presídios.
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4: Olá e sejam bem-vindos ao nosso programa Saúde em Dia. As canetas emagrecedoras ou análogos de GLP-1 representaram um grande avanço no tratamento de várias doenças, como diabetes e obesidade. Mas seu uso indiscriminado no Brasil por pacientes que utilizam o produto para fins estéticos tem gerado situações inéditas para os especialistas. A cirurgiã plástica Suzy Vieira, membro da Sociedade Brasileira de Cirurgia Plástica, notou um aumento do número de operações estéticas. Ela o atribui em parte ao emagrecimento generalizado de uma parcela da população que tem acesso ao medicamento, o que naturalmente aumenta a flacidez.
5: Eu acho que as canetas, elas revolucionam a medicina em todos os sentidos, fazem muito bem para quem tem boa indicação, mas realmente criaram esse paradigma das pessoas, elas falam até que estão derretidas, que começa a sobrar muita pele. Se a gente devolve a gordurinha para o lugar, se sobrou alguma gordura e der para a gente tirar, então a gente devolve. Preenchimento com gordura é uma coisa muito legal. Mas tem casos que, como eu lhe falei, não sobra nada. Então a gente tem que partir para os preenchedores sintéticos, ácido hialurônico e outro. O que acontece é que as pessoas estão usando a caneta sem nenhum acompanhamento. Não se perde só gordura. Se perde nutrientes, se perde proteína, se perde tudo. Então começa a cair o cabelo, começa a pele ficar muito flácida. Parece muito um pós-operatório de uma cirurgia bariátrica, que a pessoa ficava totalmente comprometida. Tem boa indicação, mas tem que ser acompanhada.
4: O ortopedista Bruno Scatin, especialista em cirurgia do quadril da Sociedade Brasileira de Ortopedia e Traumatologia e da Sociedade Brasileira do Quadril, faz um alerta semelhante.
6: A caneta, ela é uma ferramenta interessante, é como a gente comentou no começo, né? Para aquilo que ela veio, para aquilo que ela se preza, que é essencialmente tratamento de pacientes com diabetes de difícil controle, observa-se essa perda de peso em pacientes obesos, obesos mórbidos. Então, essa é a indicação original, formal da caneta. O que a gente vê é um uso difundido, e o que a gente acabou vendo foi, em estudos retrospectivos, né, em grupos não controlados, havia uma tendência de perda de massa óssea nos pacientes que estavam usando a droga, qualquer uma delas. Só que agora a gente já teve, né, novos estudos e tudo mais que mostraram que o padrão está mais relacionado à perda do peso do que ao uso da medicação. Então é a forma, né, a velocidade, a idade da perda do peso e, obviamente, todos os outros fatores que orbitam a perda de peso, né? Então fazer ou não exercícios, a dieta e o tipo de alimentação baseado, né, em mais proteína ou não. E é isso que vai determinar ou não se a parte nutricional do paciente vai se deteriorar. E aí a gente vai ter consumo de massa muscular, consumo de estrutura óssea, perda de densidade mineral. Então não tem um vilão específico, é mais do uso mesmo.
4: Perdas de peso aceleradas por dieta rígida, diz o ortopedista, medicação ou ainda outros fatores vão reduzir de forma natural a densidade mineral óssea. O fenômeno não está relacionado à toxicidade da droga, mas é consequência do déficit calórico rápido. O ortopedista cita um estudo recente que mostra como os exercícios físicos compensam essa perda e evitam os efeitos que ela provoca no organismo. Em seu consultório, Bruno Scatinha já recebe casos de pacientes que perderam peso sem necessidade e acabam desenvolvendo uma descompensação. A perda de densidade mineral óssea também pode ser causada por cirurgia bariátrica, por um distúrbio alimentar ou por uma dieta muito restritiva. E por isso o acompanhamento de um profissional não é apenas uma opção, ele é necessário.
6: A pessoa emagrecer muito ao longo de 10 anos não dá tanto problema. O problema é a pessoa emagrecer muito em 3 meses. Essa costuma porto articular, costuma ter desenvolver quadros de perda de força muscular mais intensa, você não consegue treinar com a mesma intensidade, você não consegue ter o mesmo vigor, e aí começa a ter dor, seja dor muscular, seja dor articular. E isso gera uma perda de carga no osso. O osso, nesse quesito, ele tem um funcionamento fantástico, assim, ele é o que a gente costuma falar de antifrágil, né? Responde bem ao estímulo de carga, de agressão. Sim, o osso, ele se fortalece quando ele é submetido ao estresse. Então, o paciente mais leve tem menos estresse, ele precisa ter mais massa muscular.
4: Você ouviu Saúde em Dia. Obrigada pela audiência. Até a próxima semana.
7: Este programa tem apresentação de Daniela Franco, produção técnica de Charlie Amadou e coordenação editorial de Elcio Ramalho. A RFI agradece a sua audiência e deseja uma ótima quarta-feira a todos os ouvintes internautas. Merci e bonne journée.
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7: Paris, 14 de outubro de 2026. Essas são as principais notícias desta quarta-feira. Ataques russos com mísseis balísticos e drones visando infraestruturas energéticas na Ucrânia deixaram ao menos 6 mortos nesta madrugada. 3 em Kiev, 2 em Dnipropetrovsk, no centro, e 1 em Zaporizhia, no sudeste. Na capital ucraniana, uma central elétrica foi atingida. No total, cerca de 600 mil pessoas estão sem energia elétrica no país. O presidente ucraniano Volodymyr Zelensky reclamou sobre não ter sido notificado sobre os ataques por países aliados. Segundo ele, os sistemas ucranianos detectaram os mísseis russos apenas quando eles já estavam próximos aos alvos. Já a Rússia anunciou ter abatido mais de 900 drones ucranianos durante a noite, dos quais 180 foram neutralizados perto de Moscou. No Oriente Médio, a coalizão liderada pela Arábia Saudita anunciou ter interceptado hoje um míssil disparado pelos rebeldes Houthis do Iêmen em direção a Riad. Mais cedo, fortes explosões foram registradas na capital, que tem sido alvo de ataques dos insurgentes iemenitas nos últimos dias. Na véspera, a coalizão anunciou ter atacado instalações de petróleo no Iêmen, inclusive na capital Sanaa, em resposta aos bombardeios do fim de semana, que deixaram 14 mortos na Arábia Saudita. O Vaticano informou nessa manhã que o Papa Leão XIV passou uma noite tranquila no hospital após uma cirurgia realizada na véspera para a retirada de um nódulo no pulmão. Segundo a Santa Sé, a intervenção foi bem sucedida. Um adenocarcinoma, tipo frequente de câncer de pulmão, foi identificado durante um exame de rotina do Sumo Pontífice. Ele deve permanecer em repouso por cerca de uma semana e todos os seus compromissos públicos foram suspensos até 20 de outubro. Aqui na França, após o quinto ato de mobilização nacional das escolas do ensino médio ontem, o Ministério do Interior indicou nessa manhã que 96% dos estabelecimentos de ensino estão abertos hoje. Na véspera, 480 mil pessoas saíram às ruas do país para pedir melhorias nas escolas. Os estudantes prometem dar sequência à mobilização e anunciaram que vão participar do protesto nacional contra a alta do custo de vida no sábado, convocado pelas principais centrais sindicais da França. 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
0: Bom dia, céu encoberto e 15 graus em Paris, em destaque nesta quarta-feira, 14 de outubro de 2026. Bombardeios russos com mísseis balísticos deixam ao menos 6 mortos e 600 mil pessoas sem eletricidade na Ucrânia. Coalizão liderada pela Arábia Saudita intercepta novo míssil disparado pelos rebeldes hutis do Iêmen. Em entrevista exclusiva à RFI, a Nobel da Paz, Navi Pillay, manifesta preocupação com as persistentes desigualdades de gênero. Essas e outras notícias a seguir. Ataques russos massivos com mísseis balísticos e drones visando infraestruturas energéticas na Ucrânia deixaram ao menos 6 mortos nesta madrugada. Os detalhes com Renan Tolentino.
3: 3 pessoas morreram em Kiev, 2 em Dnipropetrovsk, no centro, e 1 em Zaporizhia, no sudoeste. Na capital ucraniana, uma central elétrica foi atingida. Cerca de 600 mil pessoas estão sem energia elétrica no país. O presidente ucraniano Volodymyr Zelensky reclamou sobre não ter sido notificado sobre os ataques por países aliados. Segundo ele, os sistemas ucranianos detectaram os mísseis russos apenas quando eles já estavam próximos aos alvos. Zelensky também classificou a ofensiva como um desprezo ostentatório da parte do presidente russo, Vladimir Putin, contra os Estados Unidos, depois que o presidente americano, Donald Trump, determinou um cessar-fogo energético entre Rússia e Ucrânia. Já a Rússia anunciou ter abatido mais de 900 drones ucranianos durante a noite, dos quais 180 foram neutralizados perto de Moscou.
0: No Oriente Médio, a coalizão liderada pela Arábia Saudita anunciou ter interceptado nesta quarta-feira um míssil disparado pelos rebeldes hutis do Iêmen em direção a Riad. Mais cedo, fortes explosões foram registradas na capital, que tem sido alvo de ataques dos insurgentes iemenistas nos últimos dias. Mensagens de alerta foram enviadas por telefone aos moradores, advertindo sobre uma ameaça aérea e orientando-os a buscar abrigo, mas foram canceladas após a interceptação do projétil. Na véspera, a coalizão anunciou ter atacado instalações de petróleo no Iêmen, inclusive na capital Sanaa, em resposta aos bombardeios do fim de semana, que deixaram 14 mortos na Arábia Saudita. O presidente americano Donald Trump anunciou na noite de terça-feira os preparativos para uma exploração em larga escala do petróleo, gás e minérios da Groenlândia, 3 semanas após a assinatura de um acordo de segurança, que aproximou o território autônomo dinamarquês da esfera de influência dos Estados Unidos. O líder republicano também comemorou a constatação de especialistas sobre a quantidade de petróleo acessível na ilha, muito superior à de qualquer outro território, disse Trump. A menos de um mês das eleições de meio de mandato dos Estados Unidos, o presidente americano intensifica sua campanha em estados tradicionalmente conservadores, em um momento em que candidatos republicanos tentam se distanciar do bilionário, como nos conta a Patrícia Vasconcelos, de Washington, especial para a RFI.
4: Uma análise da agência Reuters, publicada na semana passada, identificou que em 41 das 62 disputas competitivas para a Câmara e para o Senado, os candidatos republicanos se afastaram de Trump em alguma questão específica ou reduziram a associação pública com o presidente. Em alguns casos, eles chegaram a retirar referências a Donald Trump e dos seus materiais de campanha, vídeos, por exemplo. Em outros, criticaram as decisões do governo, principalmente relacionadas à guerra com o Irã. Isso não significa que eles estejam rompendo de forma definitiva com o presidente dos Estados Unidos. A maioria continua apoiando a agenda política, mas isso revela um dilema eleitoral. Esses candidatos precisam mobilizar a base conservadora de Trump e, ao mesmo tempo, conquistar eleitores independentes e moderados que estão insatisfeitos com o governo. Uma pesquisa da Reuters e do Instituto Ipsos, citada no levantamento, apontou a aprovação de Trump em apenas 32%.
0: Essa foi Patrícia Vasconcelos, de Washington, especial para a RFI. A vencedora do Prêmio Nobel da Paz de 2026, a sul-africana Navi Pillay, concedeu uma entrevista exclusiva à RFI, na qual conversou com a repórter Florence Morrissa sobre os desafios para se alcançar a paz no mundo e também as lutas contra as injustiças. Ela também nos contou qual é sua principal preocupação hoje. Vamos ouvi-la.
5: Tenho muitas prioridades, mas me preocupa que nos dias de hoje ainda não tenhamos alcançado a plena igualdade, a igualdade de gênero. Ainda não acabamos com a violência contra as mulheres. Apoio as líderes mundiais e sua iniciativa de nomear uma mulher para o cargo de secretária-geral das Nações Unidas. Em toda a sua longa história, de quase 100 anos, nunca tivemos uma mulher como secretária-geral. E por que isso acontece? Não há outra resposta a não ser a discriminação de gênero. Essa seria uma das áreas nas quais eu me concentraria.
0: Ouvimos a vencedora do Prêmio Nobel da Paz, Navi Pillay, entrevistada por Florence Morrissa. O Vaticano informou nessa manhã que o Papa Leão XIV passou uma noite tranquila no hospital após uma cirurgia realizada na véspera para a retirada de um nódulo no pulmão. Segundo a Santa Sé, a intervenção foi bem sucedida. Um adenocarcinoma, tipo frequente de câncer de pulmão, foi identificado durante um exame.

0: para ampliar a representação republicana na Câmara. E mesmo com essa mudança, algumas disputas continuam competitivas. O Texas se tornou, portanto, um exemplo das dificuldades republicanas. Um estado que Trump venceu com folga há 2 anos e agora exige investimentos muito elevados e também a participação direta do presidente nesta campanha.
1: Agora, além do Texas, Patrícia, quais são os outros estados que preocupam os republicanos?
0: Ohio, Iowa e Alaska estão entre os principais focos de atenção, além das disputas que ganharam importância em estados como Kansas. Em Ohio, o republicano John Husted enfrenta o democrata Sherrod Brown numa eleição especial para o Senado. É uma das disputas mais caras do país. Segundo dados, por exemplo, da Ad Impact, apresentados nesta campanha, os gastos com publicidade eleitoral já chegam a aproximadamente US$ 111 milhões no estado. No Iowa, os republicanos também enfrentam dificuldades, principalmente entre agricultores preocupados com o aumento dos custos da produção, os combustíveis e as consequências da guerra com o Irã.
1: E há também candidatos republicanos que tentam se distanciar de Donald Trump, Patrícia. E o líder republicano enfrenta divisões dentro do próprio partido?
0: Sim, esse é um dos aspectos mais interessantes dessa campanha. Uma análise da agência Reuters, publicada na semana passada, identificou que em 41 das 62 disputas competitivas para a Câmara e para o Senado, os candidatos republicanos se afastaram de Trump em alguma questão específica ou reduziram a associação pública com o presidente. Em alguns casos, eles chegaram a retirar referências a Donald Trump e dos seus materiais de campanha, vídeos, por exemplo. Em outros, criticaram as decisões do governo, principalmente relacionadas à guerra com o Irã. Isso não significa que eles estejam rompendo de forma definitiva com o presidente dos Estados Unidos. A maioria continua apoiando a agenda política, mas isso revela um dilema eleitoral. Esses candidatos precisam mobilizar a base conservadora de Trump e, ao mesmo tempo, conquistar eleitores independentes e moderados que estão insatisfeitos com o governo.
1: Muito obrigado, Patrícia Vasconcelos, especial para a Rádio França Internacional, que participou do Linha Direta de hoje, de Washington.
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3: A imprensa francesa desta quarta repercute as últimas informações sobre um ataque armado realizado há 2 dias por um aluno de 14 anos em uma escola da cidade de Aubagne, no sul da França. A Promotoria Nacional Antiterrorista do país está a cargo do caso. O jornal Le Figaro traça o perfil do estudante que usou uma espingarda de caça e feriu a tiros o diretor e uma professora da escola onde estuda. Uma fonte próxima ao caso afirmou ao diário que o pai do agressor é ex-militar e a mãe é muçulmana, mas não há indícios de radicalização religiosa. O adolescente teria relatado sofrer bullying no ambiente escolar e manifestado o desejo de se vingar de seus professores. O jornal Le Parisien indica que as primeiras investigações apontam para uma ligação do jovem com o movimento True Crime Community, um ecossistema online que reúne indivíduos fascinados por crimes violentos, particularmente massacres planejados no meio escolar, diz. Segundo a matéria, o movimento teve origem nos Estados Unidos após o massacre de Columbine, em 1999, e se difundiu rapidamente nos anos 2000 na Europa. O jornal Libération publica uma entrevista com o pesquisador Alexandre Roda, especialista em terrorismo, que alerta para uma crescente fascinação adolescente por crimes em massa. Segundo ele, a True Crime Community ganhou forte adesão em todo o mundo a partir da pandemia de Covid-19. O especialista explica que a explosão na quantidade de servidores privados na plataforma Discord, muito popular entre os jovens, facilitou a disseminação dessa ideologia em um momento em que todos estavam confinados em casa.
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5: A RFI tem o imenso prazer de receber hoje o grande violonista carioca Ginga. Bem-vindo, RFI, Ginga. Vamos começar dedilhando umas notas.
6: Sim.
5: Para o público ouvir a maravilha do trabalho que você faz.

0: Ginga, você tem uma obra, no mínimo 40 anos de carreira.
1: Na realidade, eu comecei dentro da música profissionalmente com 16 anos. E a carreira profissionalmente foi interrompida, porque depois que eu fiz faculdade, eu fui trabalhar como dentista. Trabalhei 32 anos como dentista, mas artisticamente ela continuou até mais intensa, porque como eu trabalhava como dentista e ganhava a minha sobrevivência muito bem, com dignidade, eu pude investir na arte. Então eu compus a maior parte da minha obra, a grande parte da minha obra, eu compus quando era dentista, e grande parte dentro do consultório de dentista.
0: Agora você está aqui nesse mês de outubro, para uma turnê europeia. Você já veio aqui muitas vezes e você dá o pontapé num show ao lado do Yamandu Costa. Mas essa turnê também vai contar com a participação ao seu lado no palco da Ana Paes, da Débora Dinstmann. O que esses encontros musicais para você nesse momento da tua carreira representam?
1: Na realidade, eu acho que o palco é como a mesa. Você fazer uma refeição sozinho é bem menos marcante do que você fazer uma refeição com alguém que você ama. Eu acho que na vida a gente tem que aprender a compartilhar. Eu gosto de dividir o palco.
0: Você chega para essa turnê aqui tendo feito recentemente os shows que celebram os 80 anos que faria Aldir Blanc, e você faz essas apresentações ao lado do Moacir Luz e do Zé Renato. O que significa visitar essa memória do Aldir Blanc, que foi um parceiro importante para a sua trajetória artística, Guim?
1: O Aldir, ele, na realidade, a presença dele na minha vida é muito maior do que a do parceiro. Ser parceiro do Aldir já é uma vitória, um dos gênios da palavra no Brasil, né? Junto com Chico Buarque, Caetano Veloso, Noel Rosa, Luiz Peixoto, com tantos outros, José Miguel Wisnik. Mas ele foi importante na minha vida como artista. Meu primeiro disco foi gravado por uma verdadeira batalha que ele travou para que eu conseguisse fazer meu primeiro disco aos 41 anos, porque até os 41 anos eu não tinha nenhum disco meu. Já tinha participado de disco de outros artistas, mas meu mesmo, como artista, como dono do trabalho, Aldir batalhou muito por isso. Mas ele me ajudou muito como ser humano também. Era um homem bom, que tinha muita afinidade comigo como pessoa. A gente foi amigo, assim, a gente tinha uma irmandade muito grande, porque nós éramos muito parecidos. O temperamento, os gostos, ele canhoto, eu também, gosto na vida, eu gosto na vida também, ele médico, psiquiatra, eu cirurgião bucomaxilofacial, então a gente era da área de saúde, sofremos as mesmas dificuldades com a ditadura brasileira, fomos censurados quando ainda éramos quase menores de idade, fomos presos, passamos por várias experiências comuns e não éramos amigos ainda. Fomos ficar amigos quando eu estava com meus 40 anos, 39 anos. E daí em diante ele empunhou uma bandeira, ele achava que eu devia ser reconhecido, muito reconhecido, e não só reconhecido. Se dependesse dele, eu seria um sucesso nacional no Brasil. Bom, a gente quando ama e que acredita numa causa, a gente tem que correr atrás dessa causa e defendê-la unhas e dentes. Eu acredito na música desde os 16 anos de idade.
0: Como que você vê esse momento do Brasil, Ginga, depois de todas essas batalhas aí?
1: Eu detesto a família Bolsonaro. Detesto.
0: As ameaças à cultura que vem aí
1: pela
0: frente?
1: Ele odeia a cultura, ele nem sabe o que é cultura. Ele conhece a palavra mal e porcamente. Ele está preocupado em armar o cidadão, botar um revólver na mão de cada pessoa na cidade, virar um oeste antigo. Eu falo isso, e isso repercute porque eu estou aqui no meio de comunicação, falando para, só Deus sabe para quantos, mas não tenho medo disso não. Esse é o meu conceito sobre ele, e os artistas brasileiros 100% não gostam dele. Há alguns que não são artistas, se dizem artistas, que apoiam ele. Agora, se ele ganhar, se isso se concretizar, eu rezo pelo povo brasileiro. Se ele puder fazer um governo razoável, que ele não prejudique o povo, já é muito bom. Acho difícil não prejudicar o povo. Darcy Ribeiro tinha uma frase maravilhosa, um grande educador, um expoente, um pensador. Ele dizia, é muito melhor construir escolas, educar a criança, do que depois levantar muros e construir presídios.
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4: Olá e sejam bem-vindos ao nosso programa Saúde em Dia. As canetas emagrecedoras ou análogos de GLP-1 representaram um grande avanço no tratamento de várias doenças, como diabetes e obesidade. Mas seu uso indiscriminado no Brasil por pacientes que utilizam o produto para fins estéticos tem gerado situações inéditas para os especialistas. A cirurgiã plástica Suzy Vieira, membro da Sociedade Brasileira de Cirurgia Plástica, notou um aumento do número de operações estéticas. Ela o atribui em parte ao emagrecimento generalizado de uma parcela da população que tem acesso ao medicamento, que naturalmente aumenta a flacidez.
5: Eu acho que as canetas, elas revolucionam a medicina em todos os sentidos, fazem muito bem para quem tem boa indicação, mas realmente criaram esse paradigma das pessoas, elas falam até que estão derretidas, que começa a sobrar muita pele. Se a gente devolve a gordurinha para o lugar, se sobrou alguma gordura e der para a gente tirar, então a gente devolve. Preenchimento com gordura é uma coisa muito legal. Mas tem casos que, como eu lhe falei, não sobra nada. Então a gente tem que partir para os preenchedores sintéticos, ácido hialurônico e outro. O que acontece é que as pessoas estão usando a caneta sem nenhum acompanhamento. Não se perde só gordura, se perde nutrientes, se perde proteína, se perde tudo. Então começa a cair o cabelo, começa a pele ficar muito flácida. Parece muito um pós-operatório de uma cirurgia bariátrica, que a pessoa ficava totalmente comprometida. Tem boa indicação, mas tem que ser acompanhado.
4: O ortopedista Bruno Scatinha, especialista em cirurgia do quadril da Sociedade Brasileira de Ortopedia e Traumatologia e da Sociedade Brasileira do Quadril, faz um alerta semelhante.
6: A caneta, ela é uma ferramenta interessante, é como a gente comentou no começo, né? Para aquilo que ela veio, para aquilo que ela se preza, que é essencialmente tratamento de pacientes com diabetes de difícil controle, observa-se essa perda de peso em pacientes obesos, obesos mórbidos. Então, essa é a indicação original, formal da caneta. O que a gente vê é um uso difundido, e o que a gente acabou vendo foi, em estudos retrospectivos, né, em grupos não controlados, havia uma tendência de perda de massa óssea nos pacientes que estavam usando a droga, qualquer uma delas. Só que agora a gente já teve, né, novos estudos e tudo mais que mostraram que o padrão está mais relacionado à perda do peso do que ao uso da medicação. Então é a forma, né, a velocidade, a idade da perda do peso e, obviamente, todos os outros fatores que orbitam a perda de peso, né? Então, fazer ou não exercícios, a dieta e o tipo de alimentação baseado, né, em mais proteína ou não. E é isso que vai determinar ou não se a parte nutricional do paciente vai se deteriorar. E aí a gente vai ter consumo de massa muscular, consumo de estrutura óssea, perda de densidade mineral. Então não tem um vilão específico, é mais do uso mesmo.
4: Perdas de peso aceleradas por dieta rígida, diz o ortopedista, medicação ou ainda outros fatores vão reduzir de forma natural a densidade mineral óssea. O fenômeno não está relacionado à toxicidade da droga, mas é consequência do déficit calórico rápido. O ortopedista cita um estudo recente que mostra como os exercícios físicos compensam essa perda e evitam os efeitos que ela provoca no organismo. Em seu consultório, Bruno Scatinha já recebe casos de pacientes que perderam peso sem necessidade e acabam desenvolvendo uma descompensação. A perda de densidade mineral óssea também pode ser causada por cirurgia bariátrica, por um distúrbio alimentar ou por uma dieta muito restritiva. E por isso o acompanhamento de um profissional não é apenas uma opção. Ele é necessário.
6: A pessoa emagrecer muito ao longo de 10 anos não dá tanto problema. O problema é a pessoa emagrecer muito em 3 meses. Essa costuma ter porto articular, costuma ter desenvolver quadros de perda de força muscular mais intensa, você não consegue treinar com a mesma intensidade, você não consegue ter o mesmo vigor, e aí começa a ter dor, seja dor muscular, seja dor articular. E isso gera uma perda de carga no osso. O osso, nesse quesito, ele tem um funcionamento fantástico, assim, ele é o que a gente costuma falar de antifrágil, né? Responde bem ao estímulo de carga, de agressão. Sim, o osso, ele se fortalece quando ele é submetido ao estresse. Então, o paciente mais leve tem menos estresse, ele precisa ter mais massa muscular.
4: Você ouviu Saúde em Dia. Obrigada pela audiência. Até a próxima semana.
7: Este programa tem apresentação de Daniela Franco, produção técnica de Charlie Amadou e coordenação editorial de Elcio Ramalho. A RFI agradece a sua audiência e deseja uma ótima quarta-feira a todos os ouvintes internautas. Merci e bonne journée.
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7: Paris, 14 de outubro de 2026. Essas são as principais notícias desta quarta-feira. Ataques russos com mísseis balísticos e drones visando infraestruturas energéticas na Ucrânia deixaram ao menos 6 mortos nesta madrugada. 3 em Kiev, 2 em Dnipropetrovsk, no centro, e 1 em Zaporizhia, no sudeste. Na capital ucraniana, uma central elétrica foi atingida. No total, cerca de 600 mil pessoas estão sem energia elétrica no país. O presidente ucraniano Volodymyr Zelensky reclamou sobre não ter sido notificado sobre os ataques por países aliados. Segundo ele, os sistemas ucranianos detectaram os mísseis russos apenas quando eles já estavam próximos aos alvos. Já a Rússia anunciou ter abatido mais de 900 drones ucranianos durante a noite, dos quais 180 foram neutralizados perto de Moscou. No Oriente Médio, a coalizão liderada pela Arábia Saudita anunciou ter interceptado hoje um míssil disparado pelos rebeldes Houthis do Iêmen em direção a Riad. Mais cedo, fortes explosões foram registradas na capital, que tem sido alvo de ataques dos insurgentes iemenitas nos últimos dias. Na véspera, a coalizão anunciou ter atacado instalações de petróleo no Iêmen, inclusive na capital Sanaa, em resposta aos bombardeios do fim de semana, que deixaram 14 mortos na Arábia Saudita. O Vaticano informou nessa manhã que o Papa Leão XIV passou uma noite tranquila no hospital após uma cirurgia realizada na véspera para a retirada de um nódulo no pulmão. Segundo a Santa Sé, a intervenção foi bem sucedida. Um adenocarcinoma, tipo frequente de câncer de pulmão, foi identificado durante um exame de rotina do Sumo Pontífice. Ele deve permanecer em repouso por cerca de uma semana e todos os seus compromissos públicos foram suspensos até 20 de outubro. Aqui na França, após o quinto ato de mobilização nacional das escolas do ensino médio ontem, o Ministério do Interior indicou nessa manhã que 96% dos estabelecimentos de ensino estão abertos hoje. Na véspera, 480 mil pessoas saíram às ruas do país para pedir melhorias nas escolas. Os estudantes prometem dar sequência à mobilização e anunciaram que vão participar do protesto nacional contra a alta do custo de vida no sábado, convocado pelas principais centrais sindicais da França. 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

0: 11:30 em Paris, 6:30 pelo horário de Brasília, no ar o Jornal da Rádio França Internacional.
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0: Bom dia, céu encoberto e 15 graus em Paris, em destaque nesta quarta-feira, 14 de outubro de 2026. Bombardeios russos com mísseis balísticos deixam ao menos 6 mortos e 600 mil pessoas sem eletricidade na Ucrânia. Coalizão liderada pela Arábia Saudita intercepta novo míssil disparado pelos rebeldes hutis do Iêmen. Em entrevista exclusiva à RFI, a Nobel da Paz, Navi Pillay, manifesta preocupação com as persistentes desigualdades de gênero. Essas e outras notícias a seguir. Ataques russos massivos com mísseis balísticos e drones visando infraestruturas energéticas na Ucrânia deixaram ao menos 6 mortos nesta madrugada. Os detalhes com Renan Tolentino.
3: 3 pessoas morreram em Kiev, 2 em Dnipropetrovsk, no centro, e 1 em Zaporizhia, no sudoeste. Na capital ucraniana, uma central elétrica foi atingida. Cerca de 600 mil pessoas estão sem energia elétrica no país. O presidente ucraniano, Volodymyr Zelensky, reclamou sobre não ter sido notificado sobre os ataques por países aliados. Segundo ele, os sistemas ucranianos detectaram os mísseis russos apenas quando eles já estavam próximos aos alvos. Zelensky também classificou a ofensiva como um desprezo ostentatório da parte do presidente russo, Vladimir Putin, contra os Estados Unidos, depois que o presidente americano, Donald Trump, determinou um cessar-fogo energético entre Rússia e Ucrânia. Já a Rússia anunciou ter abatido mais de 900 drones ucranianos durante a noite, dos quais 180 foram neutralizados perto de Moscou.
0: No Oriente Médio, a coalizão liderada pela Arábia Saudita anunciou ter interceptado nesta quarta-feira um míssil disparado pelos rebeldes hutis do Iêmen em direção a Riad. Mais cedo, fortes explosões foram registradas na capital, que tem sido alvo de ataques dos insurgentes iemenistas nos últimos dias. Mensagens de alerta foram enviadas por telefone aos moradores, advertindo sobre uma ameaça aérea e orientando-os a buscar abrigo, mas foram canceladas após a interceptação do projétil. Na véspera, a coalizão anunciou ter atacado instalações de petróleo no Iêmen, inclusive na capital Sanaa, em resposta aos bombardeios do fim de semana, que deixaram 14 mortos na Arábia Saudita. O presidente americano Donald Trump anunciou na noite de terça-feira os preparativos para uma exploração em larga escala do petróleo, gás e minérios da Groenlândia, 3 semanas após a assinatura de um acordo de segurança, que aproximou o território autônomo dinamarquês da esfera de influência dos Estados Unidos. O líder republicano também comemorou a constatação de especialistas sobre a quantidade de petróleo acessível na ilha, muito superior à de qualquer outro território, disse Trump. A menos de um mês das eleições de meio de mandato dos Estados Unidos, o presidente americano intensifica sua campanha em estados tradicionalmente conservadores, em um momento em que candidatos republicanos tentam se distanciar do bilionário. Como nos conta a Patrícia Vasconcelos, de Washington, especial para a RFI.
4: Uma análise da agência Reuters, publicada na semana passada, identificou que em 41 das 62 disputas competitivas para a Câmara e para o Senado, os candidatos republicanos se afastaram de Trump em alguma questão específica ou reduziram a associação pública com o presidente. Em alguns casos, eles chegaram a retirar referências a Donald Trump e dos seus materiais de campanha, vídeos, por exemplo. Em outros, criticaram as decisões do governo, principalmente relacionadas à guerra com o Irã. Isso não significa que eles estejam rompendo de forma definitiva com o presidente dos Estados Unidos. A maioria continua apoiando a agenda política, mas isso revela um dilema eleitoral. Esses candidatos precisam mobilizar a base conservadora de Trump e, ao mesmo tempo, conquistar eleitores independentes e moderados que estão insatisfeitos com o governo. Uma pesquisa da Reuters e do Instituto Ipsos, citada no levantamento, apontou a aprovação de Trump em apenas 32%.
0: Essa foi Patrícia Vasconcelos, de Washington, especial para a RFI. A vencedora do Prêmio Nobel da Paz de 2026, a sul-africana Navi Pillay, concedeu uma entrevista exclusiva à RFI, na qual conversou com a repórter Florence Morrissa sobre os desafios para se alcançar a paz no mundo e também as lutas contra as injustiças. Ela também nos contou qual é sua principal preocupação hoje. Vamos ouvi-la.
5: Tenho muitas prioridades, mas me preocupa que nos dias de hoje ainda não tenhamos alcançado a plena igualdade, a igualdade de gênero. Ainda não acabamos com a violência contra as mulheres. Apoio as líderes mundiais e sua iniciativa de nomear uma mulher para o cargo de secretária-geral das Nações Unidas. Em toda a sua longa história, de quase 100 anos, nunca tivemos uma mulher como secretária-geral. E por que isso acontece? Não há outra resposta a não ser a discriminação de gênero. Essa seria uma das áreas nas quais eu me concentraria.
0: Ouvimos a vencedora do Prêmio Nobel da Paz, Navi Pillay, entrevistada por Florence Morrissa. O Vaticano informou nessa manhã que o Papa Leão XIV passou uma noite tranquila no hospital após uma cirurgia realizada na véspera para a retirada de um nódulo no pulmão. Segundo a Santa Sé, a intervenção foi bem sucedida. Um adenocarcinoma, tipo frequente de câncer de pulmão, foi identificado durante um exame de rotina feito no Sumo Pontífice. Ele deve permanecer em repouso por cerca de uma semana e todos os seus compromissos públicos foram suspensos até 20 de outubro. O rei da Espanha, Felipe VI, e sua esposa Letícia continuam nessa quarta sua viagem histórica ao norte da África. Após visitar Ceuta na terça-feira, o casal estará hoje em Melilla. A viagem é acompanhada com atenção pelo rei do Marrocos, Mohamed VI, que continua a reivindicar soberania sobre os dois territórios. Aqui na França, após o quinto ato de mobilização nacional das escolas do ensino médio, o Ministério do Interior indicou nessa manhã que 96% dos estabelecimentos de ensino estão abertos hoje. Na véspera, 480 mil pessoas saíram às ruas do país para pedir melhorias nas escolas. Os estudantes prometem dar sequência à mobilização e anunciaram que vão participar do protesto nacional contra a alta do custo de vida no sábado, convocado pelas principais centrais sindicais da França. E na Irlanda também, servidores públicos realizam nessa quarta-feira uma greve nacional com participação dos professores, expectativa de participação de 300 mil trabalhadores.
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0: Olá, neste segundo bloco vamos saber como a imprensa francesa repercute as investigações sobre um ataque armado de um adolescente contra uma escola no sul do país, sob suspeita de ligação com o movimento extremista True Crime Community. Depois, no RF Convida, vamos ouvir uma entrevista com o violonista e compositor brasileiro Ginga, que nos fala sobre sua turnê pela Europa. Encerraremos o bloco com o programa Saúde em Dia sobre os riscos para a saúde que trazem a perda de peso rápida gerada pelas canetas emagrecedoras. Mas antes, no programa Linha Direta, vamos até os Estados Unidos. Há 3 semanas da eleição de meio de mandato, vamos saber como o Trump intensifica sua campanha para manter o controle no Congresso americano.
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6: A menos de um mês das eleições legislativas nos Estados Unidos, os republicanos enfrentam dificuldades para manter o controle do Congresso. Donald Trump e o vice-presidente J.D. Vance intensificaram a campanha em estados tradicionalmente conservadores, que o presidente venceu com folga em 2024. Os gastos eleitorais já chegam a centenas de milhões de dólares. De Washington, Patrícia Vasconcelos, especial para a Rádio França Internacional, explica o que está acontecendo. Olá, Patrícia, bom dia. Por que os republicanos estão sendo obrigados a concentrar esforços em estados onde tradicionalmente vencem as eleições?
4: porque o mapa eleitoral está se tornando mais competitivo do que os republicanos esperavam. A menos de 3 semanas das eleições do dia 3 de novembro, o partido precisa investir dinheiro, estrutura de campanha e viagens de Donald Trump e também de J.D. Vance em estados que deveriam representar vitórias relativamente tranquilas. O Cook Political Report, por exemplo, acompanha 37 distritos competitivos para a Câmara dos Representantes. Uma pesquisa realizada em setembro nesses distritos mostrou 49% de intenção de voto para os democratas, contra 47% para os republicanos. A economia é uma das principais preocupações. Inflação, custo de vida e os efeitos da guerra com o Irã estão presentes no debate eleitoral. O problema para os republicanos é que, além de tentar conquistar novas cadeiras, agora eles precisam defender os territórios que Trump venceu com ampla vantagem nas eleições presidenciais de 2024.
6: E o Texas, Patrícia, é o exemplo mais evidente dessa dificuldade. Por que Trump insiste tanto nesse estado?
4: Sim, Donald Trump esteve no Texas na semana passada, numa demonstração da importância que o estado ganhou na estratégia eleitoral republicana. Foram 3 viagens em um mês para o Texas. O presidente venceu por lá por quase 14 pontos percentuais em 2024. Mas agora o partido enfrenta uma disputa competitiva pelo Senado e também precisa defender cadeiras na Câmara dos Representantes. Na eleição para o Senado, por exemplo, o republicano Ken Paxton, apoiado por Trump nas primárias, enfrenta o democrata James Talarico. Paxton derrotou o senador John Cornyn, mas a sua candidatura provocou divisões dentro do próprio Partido Republicano. Além disso, Trump pressionou o redesenho dos distritos eleitorais do Texas para tentar ampliar a representação republicana na Câmara. E mesmo com essa mudança, algumas disputas continuam competitivas. O Texas se tornou, portanto, um exemplo das dificuldades republicanas. Um estado que Trump venceu com folga há 2 anos e agora exige investimentos muito elevados e também a participação direta do presidente nesta campanha.
6: Agora, além do Texas, Patrícia, quais são os outros estados que preocupam os republicanos?
4: Ohio, Iowa e Alaska estão entre os principais focos de atenção, além das disputas que ganharam importância em estados como Kansas. Em Ohio, o republicano John Husted enfrenta o democrata Sherrod Brown numa eleição especial para o Senado. É uma das disputas mais caras do país. Segundo dados, por exemplo, da Ad Impact, apresentados nesta campanha, os gastos com publicidade eleitoral já chegam a aproximadamente US$ 111 milhões no estado. No Iowa, os republicanos também enfrentam dificuldades, principalmente entre agricultores preocupados com o aumento dos custos da produção, os combustíveis e as consequências da guerra com o Irã.
6: E há também candidatos republicanos que tentam se distanciar de Donald Trump, Patrícia. E o líder republicano enfrenta divisões dentro do próprio partido?
4: Sim, esse é um dos aspectos mais interessantes dessa campanha. Uma análise da agência Reuters, publicada na semana passada, identificou que em 41 das 62 disputas competitivas para a Câmara e para o Senado, os candidatos republicanos se afastaram de Trump em alguma questão específica ou reduziram a associação pública com o presidente. Em alguns casos, eles chegaram a retirar referências a Donald Trump e dos seus materiais de campanha, vídeos, por exemplo. Em outros, criticaram as decisões do governo, principalmente relacionadas à guerra com o Irã. Isso não significa que eles estejam rompendo de forma definitiva com o presidente dos Estados Unidos. A maioria continua apoiando a agenda política, mas isso revela um dilema eleitoral. Esses candidatos precisam mobilizar a base conservadora de Trump e, ao mesmo tempo, conquistar eleitores independentes e moderados que estão insatisfeitos com o governo.
6: Muito obrigado, Patrícia Vasconcelos, especial para a Rádio França Internacional, que participou do Linha Direta de hoje, de Washington.
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0: A imprensa francesa desta quarta repercute as últimas informações sobre um ataque armado realizado há 2 dias por um aluno de 14 anos em uma escola da cidade de Aubagne, no sul da França. A Promotoria Nacional Antiterrorista do país está a cargo do caso. O jornal Le Figaro traça o perfil do estudante que usou uma espingarda de caça e feriu a tiros o diretor e uma professora da escola onde estuda. Uma fonte próxima ao caso afirmou ao diário que o pai do agressor é ex-militar e a mãe é muçulmana, mas não há indícios de radicalização religiosa. O adolescente teria relatado sofrer bullying no ambiente escolar e manifestado o desejo de se vingar de seus professores. O jornal Le Parisien indica que as primeiras investigações apontam para uma ligação do jovem com o movimento True Crime Community, um ecossistema online que reúne indivíduos fascinados por crimes violentos, particularmente massacres planejados no meio escolar, diz. Segundo a matéria, o movimento teve origem nos Estados Unidos após o massacre de Columbine, em 1999, e se difundiu rapidamente nos anos 2000 na Europa. O jornal Libération publica uma entrevista com o pesquisador Alexandre Roda, especialista em terrorismo, que alerta para uma crescente fascinação adolescente por crimes em massa. Segundo ele, a True Crime Community ganhou forte adesão em todo o mundo a partir da pandemia de Covid-19. O especialista explica que a explosão na quantidade de servidores privados na plataforma Discord, muito popular entre os jovens, facilitou a disseminação dessa ideologia em um momento em que todos estavam confinados em casa.
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5: A RFI tem o imenso prazer de receber hoje o grande violonista carioca Ginga. Bem-vindo, RFI, Ginga. Vamos começar dedilhando umas notas.
7: Sim.
5: Para o público ouvir a maravilha do trabalho que você faz.

0: Ginga, você tem uma obra, no mínimo 40 anos de carreira.
1: Na realidade, eu comecei dentro da música profissionalmente com 16 anos. E a carreira profissionalmente foi interrompida, que depois que eu fiz faculdade, eu fui trabalhar como dentista. Trabalhei 32 anos como dentista. Mas artisticamente, ela continuou até mais intensa, porque como eu trabalhava como dentista e ganhava minha sobrevivência muito bem, com dignidade, eu pude investir na arte. Então eu compus a maior parte da minha obra, a grande parte da minha obra, eu compus quando era dentista, e grande parte dentro do consultório do dentista.
0: Agora você está aqui nesse mês de outubro para uma turnê europeia. Você já veio aqui muitas vezes e você dá o pontapé num show ao lado do Yamandu Costa. Mas essa turnê também vai contar com a participação ao seu lado no palco da Ana Paes, da Débora Dinstmann. O que esses encontros musicais para você, nesse momento da tua carreira, representam?
1: Na realidade, eu acho que o palco é como a mesa. Você fazer uma refeição sozinho é bem menos marcante do que você fazer uma refeição com alguém que você ama. Eu acho que na vida a gente tem que aprender a compartilhar. Eu gosto de dividir o palco.
0: Você chega para essa turnê aqui, tendo feito recentemente os shows que celebram os 80 anos que faria Aldir Blanc, e você faz essas apresentações ao lado do Moacir Luz e do Zé Renato. O que significa visitar essa memória do Aldir Blanc, que foi um parceiro importante para a sua trajetória artística, Ginga?
1: O Aldir, na realidade, a presença dele na minha vida é muito maior do que a do parceiro. Ser parceiro do Aldir já é uma vitória. Um dos gênios da palavra no Brasil, né? Junto com Chico Buarque, Caetano Veloso, Noel Rosa, Luiz Peixoto, com tantos outros, José Miguel Wisnik. Mas ele foi importante na minha vida como artista. Meu primeiro disco foi gravado por uma verdadeira batalha que ele travou para que eu conseguisse fazer meu primeiro disco aos 41 anos. Porque até os 41 anos eu não tinha nenhum disco meu. Já tinha participado de disco de outros artistas, mas meu mesmo, como artista, como dono do trabalho, Aldir batalhou muito por isso. Mas ele me ajudou muito como ser humano também. Era um homem bom, que tinha muita afinidade comigo como pessoa. A gente foi amigo, assim, a gente tinha uma irmandade muito grande, porque nós éramos muito parecidos. O temperamento, os gostos. Ele canhoto, eu também. Gosto na vida, eu gosto na vida também. Ele médico, psiquiatra, eu cirurgião bucomaxilofacial. Então, a gente era da área de saúde, sofremos as mesmas dificuldades com a ditadura brasileira. Fomos censurados quando ainda éramos quase menores de idade, fomos presos. Passamos por várias experiências comuns e não éramos amigos ainda. Fomos ficar amigos quando eu estava com meus 40 anos, 39 anos. E daí em diante ele empunhou uma bandeira, ele achava que eu devia ser reconhecido, muito reconhecido, e não só reconhecido. Se dependesse dele, eu seria um sucesso nacional no Brasil. Bom, a gente quando ama e que acredita numa causa, a gente tem que correr atrás dessa causa e defendê-la unhas e dentes. Eu acredito na música desde os 16 anos de idade.
0: Como que você vê esse momento do Brasil, Ginga, depois de todas essas batalhas aí?
1: Eu detesto a família Bolsonaro. Detesto.
0: As ameaças à cultura que vem aí pela
1: frente? Ele odeia cultura, ele nem sabe o que é cultura. Ele conhece a palavra mal e porcamente. Ele está preocupado em armar o cidadão, botar um revólver na mão de cada pessoa na cidade, virar um oeste antigo. Eu falo isso, e isso repercute porque eu estou aqui no meio de comunicação, falando para, só Deus sabe para quantos, mas não tenho medo disso não. Esse é o meu conceito sobre ele, e os artistas brasileiros 100% não gostam dele. Há alguns que não são artistas, se dizem artistas, que apoiam ele. Agora, se ele ganhasse, isso se concretizar, eu rezo pelo povo brasileiro. Se ele puder fazer um governo razoável, que ele não prejudique o povo, já é muito bom. Acho difícil não prejudicar o povo. Darcy Ribeiro tinha uma frase maravilhosa, um grande educador, um expoente, um pensador. Ele dizia, é muito melhor construir escolas, educar a criança, do que depois levantar muros e construir presídios.
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4: Olá e sejam bem-vindos ao nosso programa Saúde em Dia. As canetas emagrecedoras ou análogos de GLP-1 representaram um grande avanço no tratamento de várias doenças, como diabetes e obesidade. Mas seu uso indiscriminado no Brasil por pacientes que utilizam o produto para fins estéticos tem gerado situações inéditas para os especialistas. A cirurgiã plástica Suzy Vieira, membro da Sociedade Brasileira de Cirurgia Plástica, notou um aumento do número de operações estéticas. Ela o atribui em parte ao emagrecimento generalizado de uma parcela da população que tem acesso ao medicamento, que naturalmente aumenta a flacidez.
5: Eu acho que as canetas, elas revolucionam a medicina em todos os sentidos, fazem muito bem para quem tem boa indicação, mas realmente criaram esse paradigma das pessoas, elas falam até que estão derretidas, que começa a sobrar muita pele. Se a gente devolve a gordurinha para o lugar, se sobrou alguma gordura e der para a gente tirar, então a gente devolve. Preenchimento com gordura é uma coisa muito legal. Mas tem casos que, como eu lhe falei, não sobra nada. Então a gente tem que partir para os preenchedores sintéticos, ácido hialurônico e outro. O que acontece é que as pessoas estão usando a caneta sem nenhum acompanhamento. Não se perde só gordura. Se perde nutrientes, se perde proteína, se perde tudo. Então começa a cair o cabelo, começa a pele ficar muito flácida. Parece muito um pós-operatório de uma cirurgia bariátrica, que a pessoa ficava totalmente comprometida. Tem boa indicação, mas tem que ser acompanhado.
4: O ortopedista Bruno Scatinha, especialista em cirurgia do quadril da Sociedade Brasileira de Ortopedia e Traumatologia e da Sociedade Brasileira do Quadril, faz um alerta semelhante.
6: A caneta, ela é uma ferramenta interessante, é como a gente comentou no começo, né? Para aquilo que ela veio, para aquilo que ela se preza, que é essencialmente tratamento de pacientes com diabetes de difícil controle, observa-se essa perda de peso em pacientes obesos, obesos mórbidos. Então, essa é a indicação original, formal da caneta. O que a gente vê é um uso difundido, e o que a gente acabou vendo foi, em estudos retrospectivos, né, em grupos não controlados, havia uma tendência de perda de massa óssea nos pacientes que estavam usando a droga, qualquer uma delas. Só que agora a gente já teve, né, novos estudos e tudo mais que mostraram que o padrão está mais relacionado à perda do peso do que ao uso da medicação. Então é a forma, né, a velocidade ou a idade da perda do peso e, obviamente, todos os outros fatores que orbitam a perda de peso, né? Então fazer ou não exercícios, a dieta e o tipo de alimentação baseado, né, em mais proteína ou não. E é isso que vai determinar ou não se a parte nutricional do paciente vai se deteriorar. E aí a gente vai ter consumo de massa muscular, consumo de estrutura óssea, perda de densidade mineral. Então não tem um vilão específico, é mais do uso mesmo.
4: Perdas de peso aceleradas por dieta rígida, diz o ortopedista, medicação ou ainda outros fatores vão reduzir de forma natural a densidade mineral óssea. O fenômeno não está relacionado à toxicidade da droga, mas é consequência do déficit calórico rápido. O ortopedista cita um estudo recente que mostra como os exercícios físicos compensam essa perda e evitam os efeitos que ela provoca no organismo. Em seu consultório, Bruno Scatinha já recebe casos de pacientes que perderam peso sem necessidade e acabam desenvolvendo uma descompensação. A perda de densidade mineral óssea também pode ser causada por cirurgia bariátrica, por um distúrbio alimentar ou por uma dieta muito restritiva. E por isso o acompanhamento de um profissional não é apenas uma opção. Ele é necessário.
6: A pessoa emagrecer muito ao longo de 10 anos não dá tanto problema. O problema é a pessoa emagrecer muito em 3 meses. Essa costuma ter torto articular, costuma ter desenvolver quadros de perda de força muscular mais intensa, você não consegue treinar com a mesma intensidade, você não consegue ter o mesmo vigor, e aí começa a ter dor, seja dor muscular, seja dor articular. E isso gera uma perda de carga no osso. O osso, nesse quesito, ele tem um funcionamento fantástico, assim, ele é o que a gente costuma falar de antifrágil, né? Responde bem ao estímulo de carga, de agressão. Sim, o osso, ele se fortalece quando ele é submetido ao estresse. Então, o paciente mais leve tem menos estresse, ele precisa ter mais massa muscular.
4: Você ouviu Saúde em Dia. Obrigada pela audiência. Até a próxima semana.
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7: Paris, 14 de outubro de 2026. Essas são as principais notícias desta quarta-feira. Ataques russos com mísseis balísticos e drones visando infraestruturas energéticas na Ucrânia deixaram ao menos 6 mortos nesta madrugada. 3 em Kiev, 2 em Dnipropetrovsk, no centro, e 1 em Zaporizhia, no sudeste. Na capital ucraniana, uma central elétrica foi atingida. No total, cerca de 600 mil pessoas estão sem energia elétrica no país. O presidente ucraniano Volodymyr Zelensky reclamou sobre não ter sido notificado sobre os ataques por países aliados. Segundo ele, os sistemas ucranianos detectaram os mísseis russos apenas quando eles já estavam próximos aos alvos. Já a Rússia anunciou ter abatido mais de 900 drones ucranianos durante a noite, dos quais 180 foram neutralizados perto de Moscou. No Oriente Médio, a coalizão liderada pela Arábia Saudita anunciou ter interceptado hoje um míssil disparado pelos rebeldes Houthis do Iêmen em direção a Riad. Mais cedo, fortes explosões foram registradas na capital, que tem sido alvo de ataques dos insurgentes iemenitas nos últimos dias. Na véspera, a coalizão anunciou ter atacado instalações de petróleo no Iêmen, inclusive na capital Sanaa, em resposta aos bombardeios do fim de semana, que deixaram 14 mortos na Arábia Saudita. O Vaticano informou nessa manhã que o Papa Leão XIV passou uma noite tranquila no hospital após uma cirurgia realizada na véspera para a retirada de um nódulo no pulmão. Segundo a Santa Sé, a intervenção foi bem sucedida. Um adenocarcinoma, tipo frequente de câncer de pulmão, foi identificado durante um exame de rotina do Sumo Pontífice. Ele deve permanecer em repouso por cerca de uma semana e todos os seus compromissos públicos foram suspensos até 20 de outubro. Aqui na França, após o quinto ato de mobilização nacional das escolas do ensino médio ontem, o Ministério do Interior indicou nessa manhã que 96% dos estabelecimentos de ensino estão abertos hoje. Na véspera, 480 mil pessoas saíram às ruas do país para pedir melhorias nas escolas. Os estudantes prometem dar sequência à mobilização e anunciaram que vão participar do protesto nacional contra a alta do custo de vida no sábado, convocado pelas principais centrais sindicais da França. 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
0: Bom dia, céu encoberto e 15 graus em Paris, em destaque nesta quarta-feira, 14 de outubro de 2026. Bombardeios russos com mísseis balísticos deixam ao menos 6 mortos e 600 mil pessoas sem eletricidade na Ucrânia. Coalizão liderada pela Arábia Saudita intercepta novo míssil disparado pelos rebeldes hutis do Iêmen. Em entrevista exclusiva à RFI, a Nobel da Paz, Navi Pillay, manifesta preocupação com as persistentes desigualdades de gênero. Essas e outras notícias a seguir. Ataques russos massivos com mísseis balísticos e drones visando infraestruturas energéticas na Ucrânia deixaram ao menos 6 mortos nesta madrugada. Os detalhes com Renan Tolentino.
3: 3 pessoas morreram em Kiev, 2 em Dnipropetrovsk, no centro, e 1 em Zaporizhia, no sudoeste. Na capital ucraniana, uma central elétrica foi atingida. Cerca de 600 mil pessoas estão sem energia elétrica no país. O presidente ucraniano, Volodymyr Zelensky, reclamou sobre não ter sido notificado sobre os ataques por países aliados. Segundo ele, os sistemas ucranianos detectaram os mísseis russos apenas quando eles já estavam próximos aos alvos. Zelensky também classificou a ofensiva como um desprezo ostentatório da parte do presidente russo, Vladimir Putin, contra os Estados Unidos, depois que o presidente americano, Donald Trump, determinou um cessar-fogo energético entre Rússia e Ucrânia. Já a Rússia anunciou ter abatido mais de 900 drones ucranianos durante a noite, dos quais 180 foram neutralizados perto de Moscou.
0: No Oriente Médio, a coalizão liderada pela Arábia Saudita anunciou ter interceptado nesta quarta-feira um míssil disparado pelos rebeldes hutis do Iêmen em direção a Riad. Mais cedo, fortes explosões foram registradas na capital, que tem sido alvo de ataques dos insurgentes iemenistas nos últimos dias. Mensagens de alerta foram enviadas por telefone aos moradores, advertindo sobre uma ameaça aérea e orientando-os a buscar abrigo, mas foram canceladas após a interceptação do projétil. Na véspera, a coalizão anunciou ter atacado instalações de petróleo no Iêmen, inclusive na capital Sanaa, em resposta aos bombardeios do fim de semana, que deixaram 14 mortos na Arábia Saudita. O presidente americano Donald Trump anunciou na noite de terça-feira os preparativos para uma exploração em larga escala do petróleo, gás e minérios da Groenlândia, 3 semanas após a assinatura de um acordo de segurança, que aproximou o território autônomo dinamarquês da esfera de influência dos Estados Unidos. O líder republicano também comemorou a constatação de especialistas sobre a quantidade de petróleo acessível na ilha, muito superior à de qualquer outro território, disse Trump. A menos de um mês das eleições de meio de mandato dos Estados Unidos, o presidente americano intensifica sua campanha em estados tradicionalmente conservadores, em um momento em que candidatos republicanos tentam se distanciar do bilionário. Como nos conta a Patrícia Vasconcelos, de Washington, especial para a RFI.
4: Uma análise da agência Reuters, publicada na semana passada, identificou que em 41 das 62 disputas competitivas para a Câmara e para o Senado, os candidatos republicanos se afastaram de Trump em alguma questão específica ou reduziram a associação pública com o presidente. Em alguns casos, eles chegaram a retirar referências a Donald Trump e dos seus materiais de campanha, vídeos, por exemplo. Em outros, criticaram as decisões do governo, principalmente relacionadas à guerra com o Irã. Isso não significa que eles estejam rompendo de forma definitiva com o presidente dos Estados Unidos. A maioria continua apoiando a agenda política, mas isso revela um dilema eleitoral. Esses candidatos precisam mobilizar a base conservadora de Trump e, ao mesmo tempo, conquistar eleitores independentes e moderados que estão insatisfeitos com o governo. Uma pesquisa da Reuters e do Instituto Ipsos, citada no levantamento, apontou a aprovação de Trump em apenas 32%.
0: Essa foi Patrícia Vasconcelos, de Washington, especial para a RFI. A vencedora do Prêmio Nobel da Paz de 2026, a sul-africana Navi Pillay, concedeu uma entrevista exclusiva à RFI, na qual conversou com a repórter Florence Morrissa sobre os desafios para se alcançar a paz no mundo e também as lutas contra as injustiças. Ela também nos contou qual é sua principal preocupação hoje. Vamos ouvi-la.
5: Tenho muitas prioridades, mas me preocupa que nos dias de hoje ainda não tenhamos alcançado a plena igualdade, a igualdade de gênero. Ainda não acabamos com a violência contra as mulheres. Apoio as líderes mundiais e sua iniciativa de nomear uma mulher para o cargo de secretária-geral das Nações Unidas. Em toda a sua longa história, de quase 100 anos, nunca tivemos uma mulher como secretária-geral. E por que isso acontece? Não há outra resposta a não ser a discriminação de gênero. Essa seria uma das áreas nas quais eu me concentraria.
0: Ouvimos a vencedora do Prêmio Nobel da Paz, Navi Pillay, entrevistada por Florence Morrissa. O Vaticano informou nessa manhã que o Papa Leão XIV passou uma noite tranquila no hospital após uma cirurgia realizada na véspera para a retirada de um nódulo no pulmão. Segundo a Santa Sé, a intervenção foi bem sucedida. Um adenocarcinoma, tipo frequente de câncer de pulmão, foi identificado durante um exame de rotina feito no Sumo Pontífice. Ele deve permanecer em repouso por cerca de uma semana e todos os seus compromissos públicos foram suspensos até 20 de outubro. O rei da Espanha, Felipe VI, e sua esposa Letícia continuam nessa quarta sua viagem histórica ao norte da África. Após visitar Ceuta na terça-feira, o casal estará hoje em Melilla. A viagem é acompanhada com atenção pelo rei do Marrocos, Mohamed VI, que continua a reivindicar soberania sobre os dois territórios. Aqui na França, após o quinto ato de mobilização nacional das escolas do ensino médio, o Ministério do Interior indicou nessa manhã que 96% dos estabelecimentos de ensino estão abertos hoje. Na véspera, 480 mil pessoas saíram às ruas do país para pedir melhorias nas escolas. Os estudantes prometem dar sequência à mobilização e anunciaram que vão participar do protesto nacional contra a alta do custo de vida no sábado, convocado pelas principais centrais sindicais da França. E na Irlanda também, servidores públicos realizam nessa quarta-feira uma greve nacional com participação dos professores, expectativa de participação de 300 mil trabalhadores.
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0: Olá, neste segundo bloco vamos saber como a imprensa francesa repercute as investigações sobre um ataque armado de um adolescente contra uma escola no sul do país, sob suspeita de ligação com o movimento extremista True Crime Community. Depois, no RF Convida, vamos ouvir uma entrevista com o violonista e compositor brasileiro Ginga, que nos fala sobre sua turnê pela Europa. Encerraremos o bloco com o programa Saúde em Dia sobre os riscos para a saúde que trazem a perda de peso rápida gerada pelas canetas emagrecedoras. Mas antes, no programa Linha Direta, vamos até os Estados Unidos. Há 3 semanas da eleição de meio de mandato, vamos saber como o Trump intensifica sua campanha para manter o controle no Congresso americano.
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6: A menos de um mês das eleições legislativas nos Estados Unidos, os republicanos enfrentam dificuldades para manter o controle do Congresso. Donald Trump e o vice-presidente J.D. Vance intensificaram a campanha em estados tradicionalmente conservadores, que o presidente venceu com folga em 2024. Os gastos eleitorais já chegam a centenas de milhões de dólares. De Washington, Patrícia Vasconcelos, especial para a Rádio França Internacional, explica o que está acontecendo. Olá, Patrícia, bom dia. Por que os republicanos estão sendo obrigados a concentrar esforços em estados onde tradicionalmente vencem as eleições?
7: Porque o mapa eleitoral está se tornando mais competitivo do que os republicanos esperavam. A menos de 3 semanas das eleições do dia 3 de novembro, o partido precisa investir dinheiro, estrutura de campanha e viagens de Donald Trump e também de J.D. Vance em estados que deveriam representar vitórias relativamente tranquilas. O Cook Political Report, por exemplo, acompanha 37 distritos competitivos para a Câmara dos Representantes. Uma pesquisa realizada em setembro nesses distritos mostrou 49% de intenção de voto para os democratas, contra 47% para os republicanos. A economia é uma das principais preocupações. Inflação, custo de vida e os efeitos da guerra com o Irã estão presentes no debate eleitoral. O problema para os republicanos é que, além de tentar conquistar novas cadeiras, agora eles precisam defender os territórios que Trump venceu com ampla vantagem nas eleições presidenciais de 2024.
6: E o Texas, Patrícia, é o exemplo mais evidente dessa dificuldade. Por que Trump insiste tanto nesse estado?
7: Sim, Donald Trump esteve no Texas na semana passada, numa demonstração da importância que o estado ganhou na estratégia eleitoral republicana. Foram 3 viagens em um mês para o Texas. O presidente venceu por lá por quase 14 pontos percentuais em 2024. Mas agora o partido enfrenta uma disputa competitiva pelo Senado e também precisa defender cadeiras na Câmara dos Representantes. Na eleição para o Senado, por exemplo, o republicano Ken Paxton, apoiado por Trump nas primárias, enfrenta o democrata James Talarico. Paxton derrotou o senador John Cornyn, mas a sua candidatura provocou divisões dentro do próprio Partido Republicano. Além disso, Trump pressionou o redesenho dos distritos eleitorais do Texas para tentar ampliar a representação republicana na Câmara. E mesmo com essa mudança, algumas disputas continuam competitivas. O Texas se tornou, portanto, um exemplo das dificuldades republicanas. Um estado que Trump venceu com folga há 2 anos e agora exige ampliar a representação republicana na Câmara. E mesmo com essa mudança, algumas disputas continuam competitivas. O Texas se tornou, portanto, um exemplo das dificuldades.

0: realizado há 2 dias por um aluno de 14 anos em uma escola da cidade de Aubagne, no sul da França. A Promotoria Nacional Antiterrorista do país está a cargo do caso. O jornal Le Figaro traça o perfil do estudante que usou uma espingarda de caça e feriu a tiros o diretor e uma professora da escola onde estuda. Uma fonte próxima ao caso afirmou ao diário que o pai do agressor é ex-militar e a mãe é muçulmana, mas não há indícios de radicalização religiosa. O adolescente teria relatado sofrer bullying no ambiente escolar e manifestado o desejo de se vingar de seus professores. O jornal Le Parisien indica que as primeiras investigações apontam para uma ligação do jovem com o movimento True Crime Community, um ecossistema online que reúne indivíduos fascinados por crimes violentos, particularmente massacres planejados no meio escolar, diz. Segundo a matéria, o movimento teve origem nos Estados Unidos após o massacre de Columbine, em 1999, e se difundiu rapidamente nos anos 2000 na Europa. O jornal Libération publica uma entrevista com o pesquisador Alexandre Roda, especialista em terrorismo, que alerta para uma crescente fascinação adolescente por crimes em massa. Segundo ele, a True Crime Community ganhou forte adesão em todo o mundo a partir da pandemia de Covid-19. O especialista explica que a explosão na quantidade de servidores privados na plataforma Discord, muito popular entre os jovens, facilitou a disseminação dessa ideologia em um momento em que todos estavam confinados em casa.
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3: A RFI tem o imenso prazer de receber hoje o grande violonista carioca Ginga. Bem-vindo, RFI, Ginga. Vamos começar dedilhando umas notas.
4: Sim.
3: Para o público ouvir a maravilha do trabalho que você faz.

0: Ginga, você tem uma obra, no mínimo 40 anos de carreira.
1: Na realidade, eu comecei dentro da música profissionalmente com 16 anos. E a carreira profissionalmente foi interrompida, porque depois que eu fiz faculdade, eu fui trabalhar como dentista. Trabalhei 32 anos como dentista. Mas artisticamente, ela continuou até mais intensa, porque como eu trabalhava como dentista e ganhava a minha sobrevivência muito bem e com dignidade, eu pude investir na arte. Então eu compus a maior parte da minha obra, a grande parte da minha obra, eu compus quando era dentista e grande parte dentro do consultório de dentista.
0: Agora você está aqui nesse mês de outubro para uma turnê europeia. Você já veio aqui muitas vezes e você dá o pontapé num show ao lado do Yamandu Costa. Mas essa turnê também vai contar com a participação ao seu lado no palco da Ana Paes, da Débora Dinstmann. O que esses encontros musicais para você nesse momento da tua carreira representam?
1: Na realidade, eu acho que o palco é como a mesa. Você fazer uma refeição sozinho é bem menos marcante do que você fazer uma refeição com alguém que você ama. Eu acho que na vida a gente tem que aprender a compartilhar. Eu gosto de dividir o palco.
0: Você chega para essa turnê aqui tendo feito recentemente os shows que celebram os 80 anos que faria Aldir Blanc, e você faz essas apresentações ao lado do Moacir Luz e do Zé Renato. O que significa visitar essa memória do Aldir Blanc, que foi um parceiro importante para a sua trajetória artística, Ginga?
1: O Aldir, ele, na realidade, a presença dele na minha vida é muito maior do que a do parceiro. Ser parceiro do Aldir já é uma vitória, um dos gênios da palavra no Brasil, né? Junto com Chico Buarque, Caetano Veloso, Noel Rosa, Luiz Peixoto, com tantos outros, José Miguel Wisnik. Mas ele foi importante na minha vida como artista. Meu primeiro disco foi gravado por uma verdadeira batalha que ele travou para que eu conseguisse fazer meu primeiro disco.

0: 41 anos, porque até os 41 anos eu não tinha nenhum disco meu. Já tinha participado de disco de outros artistas, mas meu mesmo, como artista, como dono do trabalho, Aldir batalhou muito por isso. Mas ele me ajudou muito como ser humano também. Era um homem bom, que tinha muita afinidade comigo como pessoa. A gente foi amigo, assim, a gente tinha uma irmandade muito grande, porque nós éramos muito parecidos. O temperamento, os gostos. Ele canhoto, eu também, gosto na vida, eu gosto na vida também. Ele médico, psiquiatra, eu cirurgião bucomaxilofacial. Então a gente era da área de saúde, sofremos as mesmas dificuldades com a ditadura brasileira. Fomos censurados quando ainda éramos quase menores de idade, fomos presos. Passamos por várias experiências comuns e não éramos amigos ainda. Fomos ficar amigos quando eu estava com meus 40 anos, 39 anos. E daí em diante ele empunhou uma bandeira, ele achava que eu devia ser reconhecido, muito reconhecido, e não só reconhecido. Se dependesse dele, eu seria um sucesso nacional no Brasil. Bom, a gente quando ama e que acredita numa causa, a gente tem que correr atrás dessa causa e defendê-la unhas e dentes. Eu acredito na música desde os 16 anos de idade.
1: Como que você vê esse momento do Brasil, Ginga, depois de todas essas batalhas aí?
0: Eu detesto a família Bolsonaro. Detesto.
1: As ameaças à cultura que vem aí pela frente?
0: Ele odeia cultura, ele nem sabe o que é cultura. Ele conhece a palavra mal e porcamente. Ele está preocupado em armar o cidadão, botar um revólver na mão de cada pessoa na cidade, virar um oeste antigo. Eu falo isso, e isso repercute porque eu estou aqui no meio de comunicação, falando para, só Deus sabe para quantos, mas não tenho medo disso não. Esse é o meu conceito sobre ele, e os artistas brasileiros 100% não gostam dele. Há alguns que não são artistas, se dizem artistas, que apoiam ele. Agora, se ele ganhar, se isso se concretizar, eu rezo pelo povo brasileiro. Se ele puder fazer um governo razoável, que ele não prejudique o povo, já é muito bom. Acho difícil não prejudicar o povo. Darcy Ribeiro tinha uma frase maravilhosa, um grande educador, um expoente, um pensador. Ele dizia, é muito melhor construir escolas, educar a criança, do que depois levantar muros e construir presídios.
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4: Olá e sejam bem-vindos ao nosso programa Saúde em Dia. As canetas emagrecedoras ou análogos de GLP-1 representaram um grande avanço no tratamento de várias doenças, como diabetes e obesidade. Mas seu uso indiscriminado no Brasil por pacientes que utilizam o produto para fins estéticos tem gerado situações inéditas para os especialistas. A cirurgiã plástica Suzy Vieira, membro da Sociedade Brasileira de Cirurgia Plástica, notou um aumento do número de operações estéticas. Ela o atribui em parte ao emagrecimento generalizado de uma parcela da população que tem acesso ao medicamento, o que naturalmente aumenta a flacidez.
5: Eu acho que as canetas, elas revolucionam a medicina em todos os sentidos, fazem muito bem para quem tem boa indicação, mas realmente criaram esse paradigma das pessoas, elas falam até que estão derretidas, que começa a sobrar muita pele. Se a gente devolve a gordurinha para o lugar, se sobrou alguma gordura e der para a gente tirar, então a gente devolve. Preenchimento com gordura é uma coisa muito legal. Mas tem casos que, como eu lhe falei, não sobra nada. Então a gente tem que partir para os preenchedores sintéticos, ácido hialurônico e outro. O que acontece é que as pessoas estão usando a caneta sem nenhum acompanhamento. Não se perde só gordura. Se perde nutrientes, se perde proteína, se perde tudo. Então começa a cair o cabelo, começa a pele ficar muito flácida. Parece muito um pós-operatório de uma cirurgia bariátrica, que a pessoa ficava totalmente comprometida. Tem boa indicação, mas tem que ser acompanhada.
4: O ortopedista Bruno Scatinha, especialista em cirurgia do quadril da Sociedade Brasileira de Ortopedia e Traumatologia e da Sociedade Brasileira do Quadril, faz um alerta semelhante.
6: A caneta, ela é uma ferramenta interessante, é como a gente comentou no começo, né? Para aquilo que ela veio, para aquilo que ela se preza, que é essencialmente tratamento de pacientes com diabetes de difícil controle, observa-se essa perda de peso em pacientes obesos, obesos mórbidos. Então, essa é a indicação original, formal da caneta. O que a gente vê é um uso difundido, e o que a gente acabou vendo foi, em estudos retrospectivos, né, em grupos não controlados, havia uma tendência de perda de massa óssea nos pacientes que estavam usando a droga, qualquer uma delas. Só que agora a gente já teve, né, novos estudos e tudo mais que mostraram que o padrão está mais relacionado à perda do peso do que ao uso da medicação. Então é a forma, né, a velocidade ou a idade da perda do peso e, obviamente, todos os outros fatores que orbitam a perda de peso, né? Então, fazer ou não exercícios, a dieta e o tipo de alimentação baseado, né, em mais proteína ou não. E é isso que vai determinar ou não se a parte nutricional do paciente vai se deteriorar. E aí a gente vai ter consumo de massa muscular, consumo de estrutura óssea, perda de densidade mineral. Então não tem um vilão específico, é mais do uso mesmo.
4: Perdas de peso aceleradas por dieta rígida, diz o ortopedista, medicação ou ainda outros fatores vão reduzir de forma natural a densidade mineral óssea. O fenômeno não está relacionado à toxicidade da droga, mas é consequência do déficit calórico rápido. O ortopedista cita um estudo recente que mostra como os exercícios físicos compensam essa perda e evitam os efeitos que ela provoca no organismo. Em seu consultório, Bruno Escatinha já recebe casos de pacientes que perderam peso sem necessidade e acabam desenvolvendo uma descompensação. A perda de densidade mineral óssea também pode ser causada por cirurgia bariátrica, por um distúrbio alimentar ou por uma dieta muito restritiva. E por isso o acompanhamento de um profissional não é apenas uma opção. Ele é necessário.
6: A pessoa emagrecer muito ao longo de 10 anos não dá tanto problema. O problema é a pessoa emagrecer muito em 3 meses. Essa costuma porto articular, costuma ter, desenvolver quadros de perda de força muscular mais intensa, você não consegue treinar com a mesma intensidade, você não consegue ter o mesmo vigor, e aí começa a ter dor, seja dor muscular, seja dor articular. E isso gera uma perda de carga no osso. O osso, nesse quesito, ele tem um funcionamento fantástico. Assim, ele é o que a gente costuma falar de antifrágil, né? Responde bem ao estímulo de carga, de agressão. Assim, o osso, ele se fortalece quando ele é submetido ao estresse. O paciente mais leve tem menos estresse, ele precisa ter mais massa muscular.
4: Você ouviu Saúde em Dia. Obrigada pela audiência. Até a próxima semana.
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7: Paris, 14 de outubro de 2026. Essas são as principais notícias desta quarta-feira. Ataques russos com mísseis balísticos e drones visando infraestruturas energéticas na Ucrânia deixaram ao menos 6 mortos nesta madrugada. 3 em Kiev, 2 em Dnipropetrovsk, no centro, e 1 em Zaporizhia, no sudeste. Na capital ucraniana, uma central elétrica foi atingida. No total, cerca de 600 mil pessoas estão sem energia elétrica no país. O presidente ucraniano Volodymyr Zelensky reclamou sobre não ter sido notificado sobre os ataques por países aliados. Segundo ele, os sistemas ucranianos detectaram os mísseis russos apenas quando eles já estavam próximos aos alvos. Já a Rússia anunciou ter abatido mais de 900 drones ucranianos durante a noite, dos quais 180 foram neutralizados perto de Moscou. No Oriente Médio, a coalizão liderada pela Arábia Saudita anunciou ter interceptado hoje um míssil disparado pelos rebeldes Houthis do Iêmen em direção a Riad. Mais cedo, fortes explosões foram registradas na capital, que tem sido alvo de ataques dos insurgentes iemenitas nos últimos dias. Na véspera, a coalizão anunciou ter atacado instalações de petróleo no Iêmen, inclusive na capital Sanaa, em resposta aos bombardeios do fim de semana, que deixaram 14 mortos na Arábia Saudita. O Vaticano informou nessa manhã que o Papa Leão XIV passou uma noite tranquila no hospital após uma cirurgia realizada na véspera para a retirada de um nódulo no pulmão. Segundo a Santa Sé, a intervenção foi bem sucedida. Um adenocarcinoma, tipo frequente de câncer de pulmão, foi identificado durante um exame de rotina do Sumo Pontífice. Ele deve permanecer em repouso por cerca de uma semana e todos os seus compromissos públicos foram suspensos até 20 de outubro. Aqui na França, após o quinto ato de mobilização nacional das escolas do ensino médio ontem, o Ministério do Interior indicou nessa manhã que 96% dos estabelecimentos de ensino estão abertos hoje. Na véspera, 480 mil pessoas saíram às ruas do país para pedir melhorias nas escolas. Os estudantes prometem dar sequência à mobilização e anunciaram que vão participar do protesto nacional contra a alta do custo de vida no sábado, convocado pelas principais centrais sindicais da França. 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
0: Bom dia, céu encoberto e 15 graus em Paris, em destaque nesta quarta-feira, 14 de outubro de 2026. Bombardeios russos com mísseis balísticos deixam ao menos 6 mortos e 600 mil pessoas sem eletricidade na Ucrânia. Coalizão liderada pela Arábia Saudita intercepta novo míssil disparado pelos rebeldes hutis do Iêmen. Em entrevista exclusiva à RFI, a Nobel da Paz, Navi Pillay, manifesta preocupação com as persistentes desigualdades de gênero. Essas e outras notícias a seguir. Ataques russos massivos com mísseis balísticos e drones visando infraestruturas energéticas na Ucrânia deixaram ao menos 6 mortos nesta madrugada. Os detalhes com Renan Tolentino.
3: 3 pessoas morreram em Kiev, 2 em Dnipropetrovsk, no centro, e 1 em Zaporizhia, no sudoeste. Na capital ucraniana, uma central elétrica foi atingida. Cerca de 600 mil pessoas estão sem energia elétrica no país. O presidente ucraniano, Volodymyr Zelensky, reclamou sobre não ter sido notificado sobre os ataques por países aliados. Segundo ele, os sistemas ucranianos detectaram os mísseis russos apenas quando eles já estavam próximos aos alvos. Zelensky também classificou a ofensiva como um desprezo ostentatório da parte do presidente russo, Vladimir Putin, contra os Estados Unidos, depois que o presidente americano, Donald Trump, determinou um cessar-fogo energético entre Rússia e Ucrânia. Já a Rússia anunciou ter abatido mais de 900 drones ucranianos durante a noite, dos quais 180 foram neutralizados perto de Moscou.
0: No Oriente Médio, a coalizão liderada pela Arábia Saudita anunciou ter interceptado nesta quarta-feira um míssil disparado pelos rebeldes hutis do Iêmen em direção a Riad. Mais cedo, fortes explosões foram registradas na capital, que tem sido alvo de ataques dos insurgentes iemenistas nos últimos dias. Mensagens de alerta foram enviadas por telefone aos moradores, advertindo sobre uma ameaça aérea e orientando-os a buscar abrigo, mas foram canceladas após a interceptação do projétil. Na véspera, a coalizão anunciou ter atacado instalações de petróleo no Iêmen, inclusive na capital Sanaa, em resposta aos bombardeios do fim de semana, que deixaram 14 mortos na Arábia Saudita. O presidente americano Donald Trump anunciou na noite de terça-feira os preparativos para uma exploração em larga escala do petróleo, gás e minérios da Groenlândia, 3 semanas após a assinatura de um acordo de segurança que aproximou o território autônomo dinamarquês da esfera de influência dos Estados Unidos. O líder republicano também comemorou a constatação de especialistas sobre a quantidade de petróleo acessível na ilha, muito superior à de qualquer outro território, disse Trump. A menos de 1 mês das eleições de meio de mandato dos Estados Unidos, o presidente americano intensifica sua campanha em estados tradicionalmente conservadores, em um momento em que candidatos republicanos tentam se distanciar do bilionário. Como nos conta a Patrícia Vasconcelos, de Washington, especial para a RFI.
4: Uma análise da agência Reuters, publicada na semana passada, identificou que em 41 das 62 disputas competitivas para a Câmara e para o Senado, os candidatos republicanos se afastaram de Trump em alguma questão específica ou reduziram a associação pública com o presidente. Em alguns casos, eles chegaram a retirar referências a Donald Trump e dos seus materiais de campanha, vídeos, por exemplo. Em outros, criticaram as decisões do governo, principalmente relacionadas à guerra com o Irã. Isso não significa que eles estejam rompendo de forma definitiva com o presidente dos Estados Unidos. A maioria continua apoiando a agenda política, mas isso revela um dilema eleitoral. Esses candidatos precisam mobilizar a base conservadora de Trump e, ao mesmo tempo, conquistar eleitores independentes e moderados que estão insatisfeitos com o governo. Uma pesquisa da Reuters e do Instituto Ipsos, citada no levantamento, apontou a aprovação de Trump em apenas 32%.
0: Essa foi Patrícia Vasconcelos, de Washington, especial para a RFI. A vencedora do Prêmio Nobel da Paz de 2026, a sul-africana Navi Pillay, concedeu uma entrevista exclusiva à RFI, na qual conversou com a repórter Florence Morrissa sobre os desafios para se alcançar a paz no mundo e também as lutas contra as injustiças. Ela também nos contou qual é sua principal preocupação hoje. Vamos ouvi-la.
5: Tenho muitas prioridades, mas me preocupa que nos dias de hoje ainda não tenhamos alcançado a plena igualdade, a igualdade de gênero. Ainda não acabamos com a violência contra as mulheres. Apoio as líderes mundiais e sua iniciativa de nomear uma mulher para o cargo de secretária-geral das Nações Unidas. Em toda a sua longa história, de quase 100 anos, nunca tivemos uma mulher como secretária-geral. E por que isso acontece? Não há outra resposta a não ser a discriminação de gênero. Essa seria uma das áreas nas quais eu me concentraria.
0: Ouvimos a vencedora do Prêmio Nobel da Paz, Navi Pillay, entrevistada por Florence Morrissa. O Vaticano informou nessa manhã que o Papa Leão XIV passou uma noite tranquila no hospital após uma cirurgia realizada na véspera para a retirada de um nódulo no pulmão. Segundo a Santa Sé, a intervenção foi bem sucedida. Um adenocarcinoma, tipo frequente de câncer de pulmão, foi identificado durante um exame de rotina feito no Sumo Pontífice. Ele deve permanecer em repouso por cerca de uma semana e todos os seus compromissos públicos foram suspensos até 20 de outubro. O rei da Espanha, Felipe VI, e sua esposa Letícia continuam nessa quarta sua viagem histórica ao norte da África. Após visitar Ceuta na terça-feira, o casal estará hoje em Melilla. A viagem é acompanhada com atenção pelo rei do Marrocos, Mohamed VI, que continua a reivindicar soberania sobre os dois territórios. Aqui na França, após o quinto ato de mobilização nacional das escolas do ensino médio, o Ministério do Interior indicou nessa manhã que 96% dos estabelecimentos de ensino estão abertos hoje. Na véspera, 480 mil pessoas saíram às ruas do país para pedir melhorias nas escolas. Os estudantes prometem dar sequência à mobilização e anunciaram que vão participar do protesto nacional contra a alta do custo de vida no sábado, convocado pelas principais centrais sindicais da França. E na Irlanda também, servidores públicos realizam nessa quarta-feira uma greve nacional com participação dos professores, expectativa de participação de 300 mil trabalhadores.
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0: Olá, neste segundo bloco vamos saber como a imprensa francesa repercute as investigações sobre um ataque armado de um adolescente contra uma escola no sul do país, sob suspeita de ligação com o movimento extremista True Crime Community. Depois, no RF Convida, vamos ouvir uma entrevista com o violonista e compositor brasileiro Ginga, que nos fala sobre sua turnê pela Europa. Encerraremos o bloco com o programa Saúde em Dia sobre os riscos para a saúde que trazem a perda de peso rápida gerada pelas canetas emagrecedoras. Mas antes, no programa Linha Direta, vamos até os Estados Unidos. Há 3 semanas da eleição de meio de mandato, vamos saber como o Trump intensifica sua campanha para manter o controle no Congresso americano.
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6: A menos de um mês das eleições legislativas nos Estados Unidos, os republicanos enfrentam dificuldades para manter o controle do Congresso. Donald Trump e o vice-presidente J.D. Vance intensificaram a campanha em estados tradicionalmente conservadores, que o presidente venceu com folga em 2024. Os gastos eleitorais já chegam a centenas de milhões de dólares. De Washington, Patrícia Vasconcelos, especial para a Rádio França Internacional, explica o que está acontecendo. Olá, Patrícia, bom dia. Por que os republicanos estão sendo obrigados a concentrar esforços em estados onde tradicionalmente vencem as eleições?
7: Porque o mapa eleitoral está se tornando mais competitivo do que os republicanos esperavam. A menos de 3 semanas das eleições do dia 3 de novembro, o partido precisa investir dinheiro, estrutura de campanha e viagens de Donald Trump e também de J.D. Vance em estados que deveriam representar vitórias relativamente tranquilas. O Cook Political Report, por exemplo, exemplo, acompanha 37 distritos competitivos para a Câmara dos Representantes. Uma pesquisa realizada em setembro nesses distritos mostrou 49% de intenção de voto para os democratas, contra 47% para os republicanos. A economia é uma das principais preocupações. Inflação, custo de vida e os efeitos da guerra com o Irã estão presentes no debate eleitoral. O problema para os republicanos é que, além de tentar conquistar novas cadeiras, agora eles precisam defender os territórios que Trump venceu com ampla vantagem nas eleições presidenciais de 2024.
6: E o Texas, Patrícia, é o exemplo mais evidente dessa dificuldade. Por que Trump insiste tanto nesse estado?
7: Sim, Donald Trump esteve no Texas na semana passada, numa demonstração da importância que o estado ganhou na estratégia eleitoral republicana. Foram 3 viagens em um mês para o Texas. O presidente venceu por lá por quase 14 pontos percentuais em 2024. Mas agora o partido enfrenta uma disputa competitiva pelo Senado e também precisa defender cadeiras na Câmara dos Representantes. Na eleição para o Senado, por exemplo, o republicano Ken Paxton, apoiado por Trump nas primárias, enfrenta o democrata James Talarico. Paxton derrotou o senador John Cornyn, mas a sua candidatura provocou divisões dentro do próprio Partido Republicano. Além disso, Trump pressionou o redesenho dos distritos eleitorais do Texas para tentar ampliar a representação republicana na Câmara. E mesmo com essa mudança, algumas disputas continuam competitivas. O Texas se tornou, portanto, um exemplo das dificuldades republicanas. Um estado que Trump venceu com folga há 2 anos e agora exige investimentos muito elevados e também a participação direta do presidente nesta campanha.
6: Agora, além do Texas, Patrícia, quais são os outros estados que preocupam os republicanos?
7: Ohio, Iowa e Alaska estão entre os principais focos de atenção, além das disputas que ganharam importância em estados como Kansas. Em Ohio, o republicano John Husted enfrenta o democrata Sherrod Brown numa eleição especial para o Senado. É uma das disputas mais caras do país. Segundo dados, por exemplo, da Ad Impact, apresentados nesta campanha, os gastos com publicidade eleitoral já chegam a aproximadamente $111 milhões no estado. No Iowa, os republicanos também enfrentam dificuldades, principalmente entre agricultores preocupados com o aumento dos custos da produção, os combustíveis e as consequências da guerra com o Irã.
6: E há também candidatos republicanos que tentam se distanciar de Donald Trump, Patrícia. E o líder republicano enfrenta divisões dentro do próprio partido?
7: Sim, esse é um dos aspectos mais interessantes dessa campanha. Uma análise da agência Reuters, publicada na semana passada, identificou que em 41 das 62 disputas competitivas para a Câmara e para o Senado, os candidatos republicanos se afastaram de Trump em alguma questão específica ou reduziram a associação pública com o presidente. Em alguns casos, eles chegaram a retirar referências a Donald Trump e dos seus materiais de campanha, vídeos, por exemplo. Em outros, criticaram as decisões do governo, principalmente relacionadas à guerra com o Irã. Isso não significa que eles estejam rompendo de forma definitiva com o presidente dos Estados Unidos. A maioria continua apoiando a agenda política, mas isso revela um dilema eleitoral. Esses candidatos precisam mobilizar a base conservadora de Trump e, ao mesmo tempo, conquistar eleitores independentes e moderados que estão insatisfeitos com o governo.
6: Muito obrigado, Patrícia Vasconcelos, especial para a Rádio França Internacional, que participou do Linha Direta de hoje, de Washington.
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0: A imprensa francesa desta quarta repercute as últimas informações sobre um ataque armado realizado há 2 dias por um aluno de 14 anos em uma escola da cidade de Aubagne, no sul da França. A Promotoria Nacional Antiterrorista do país está a cargo do caso. O jornal Le Figaro traça o perfil do estudante que usou uma espingarda de caça e feriu a tiros o diretor e uma professora da escola onde estuda. Uma fonte próxima ao caso afirmou ao diário que o pai do agressor é ex-militar e a mãe é muçulmana, mas não há indícios de radicalização religiosa. O adolescente teria relatado sofrer bullying no ambiente escolar e manifestado o desejo de se vingar de seus professores. O jornal Le Parisien indica que as primeiras investigações apontam para uma ligação do jovem com o movimento True Crime Community, um ecossistema online que reúne indivíduos fascinados por crimes violentos, particularmente massacres planejados no meio escolar, diz. Segundo a matéria, o movimento teve origem nos Estados Unidos após o massacre de Columbine, em 1999, e se difundiu rapidamente nos anos 2000 na Europa. O jornal Libération publica uma entrevista com o pesquisador Alexandre Roda, especialista em terrorismo, que alerta para uma crescente fascinação adolescente por crimes em massa. Segundo ele, a True Crime Community ganhou forte adesão em todo o mundo a partir da pandemia de Covid-19. O especialista explica que a explosão na quantidade de servidores privados na plataforma Discord, muito popular entre os jovens, facilitou a disseminação dessa ideologia em um momento em que todos estavam confinados em casa.
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5: A RFI tem o imenso prazer de receber hoje o grande violonista carioca Ginga. Bem-vindo, RFI, Ginga. Vamos começar dedilhando umas notas.
9: Sim.
5: Para o público ouvir a maravilha do trabalho que você faz.

0: lindo. Ginga, você tem uma obra, no mínimo 40 anos de carreira.
1: Na realidade, eu comecei dentro da música profissionalmente com 16 anos. E a carreira profissionalmente foi interrompida, que depois que eu fiz faculdade, eu fui trabalhar como dentista. Trabalhei 32 anos como dentista. Mas artisticamente, ela continuou até mais intensa, porque como eu trabalhava como dentista e ganhava a minha sobrevivência muito bem, com dignidade, eu pude investir na arte. Então eu compus a maior parte da minha obra, a grande parte da minha obra, eu compus quando era dentista, e grande parte dentro do consultório de dentista.
0: Agora você está aqui nesse mês de outubro para uma turnê europeia. Você já veio aqui muitas vezes e você dá o pontapé num show ao lado do Yamandu Costa. Mas essa turnê também vai contar com a participação ao seu lado no palco da Ana Paes, da Débora Dinstmann. O que esses encontros musicais para você nesse momento da tua carreira representam?
1: Na realidade, eu acho que o palco é como a mesa. Você fazer uma refeição sozinho é bem menos marcante do que você fazer uma refeição com alguém que você ama. Eu acho que na vida a gente tem que aprender a compartilhar. Eu gosto de dividir o palco.
0: Você chega para essa turnê aqui tendo feito recentemente os shows que celebram os 80 anos que faria Aldir Blanc, e você faz essas apresentações ao lado do Moacir Luz e do Zé Renato. O que significa visitar essa memória do Aldir Blanc, que foi um parceiro importante para a sua trajetória artística, Ginga?
1: O Aldir, ele, na realidade, a presença dele na minha vida é muito maior do que a do parceiro. Ser parceiro do Aldir já é uma vitória, um dos gênios da palavra no Brasil, né? Junto com Chico Buarque, Caetano Veloso, Noel Rosa, Luiz Peixoto, com tantos outros, José Miguel Wisnik. Mas ele foi importante na minha vida como artista. Meu primeiro disco foi gravado por uma verdadeira batalha que ele travou para que eu conseguisse fazer meu primeiro disco aos 41 anos, porque até os 41 anos eu não tinha nenhum disco meu. Já tinha participado de disco de outros artistas, mas meu mesmo, como artista, como dono do trabalho, Aldir batalhou muito por isso. Mas ele me ajudou muito como ser humano também. Era um homem bom, que tinha muita afinidade comigo como pessoa. A gente foi amigo, assim, a gente tinha uma irmandade muito grande, porque nós éramos muito parecidos. O temperamento, os gostos. Ele canhoto, eu também, gosto na vida, eu gosto na vida também. Ele médico, psiquiatra, eu cirurgião bucomaxilofacial. Então a gente era da área de saúde, sofremos as mesmas dificuldades com a ditadura brasileira. Fomos censurados quando ainda éramos quase menores de idade, fomos presos. Passamos por várias experiências comuns e não éramos amigos ainda. Fomos ficar amigos quando eu estava com meus 40 anos, 39 anos. E daí em diante ele empunhou uma bandeira, ele achava que eu devia ser reconhecido, muito reconhecido, e não só reconhecido. Se dependesse dele, eu seria um sucesso nacional no Brasil. Bom, a gente quando ama e que acredita numa causa, a gente tem que correr atrás dessa causa e defendê-la unhas e dentes. Eu acredito na música desde os 16 anos de idade.
0: Como que você vê esse momento do Brasil, Ginga, depois de todas essas batalhas aí?
1: Eu detesto a família Bolsonaro. Detesto.
0: As ameaças à cultura que vem aí pela
1: frente? Ele
0: odeia
1: cultura, ele nem sabe o que é cultura. Ele conhece a palavra mal e porcamente. Ele está preocupado em armar o cidadão, botar um revólver na mão de cada pessoa na cidade. Virar um oeste antigo. Eu falo isso, e isso repercute porque eu estou aqui no meio de comunicação, falando para, só Deus sabe para quantos, mas não tenho medo disso não. Esse é o meu conceito sobre ele, e os artistas brasileiros 100% não gostam dele. Há alguns que não são artistas, se dizem artistas, que apoiam ele. Agora, se ele ganhar, se isso se concretizar, eu rezo pelo povo brasileiro. Se ele puder fazer um governo razoável, que ele não prejudique o povo, já é muito bom. Acho difícil não prejudicar o povo. Darcy Ribeiro tinha uma frase maravilhosa, um grande educador, um expoente, um pensador. Ele dizia, é muito melhor construir escolas, educar a criança, do que depois levantar muros e construir presídios.
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4: Olá e sejam bem-vindos ao nosso programa Saúde em Dia. As canetas emagrecedoras ou análogos de GLP-1 representaram um grande avanço no tratamento de várias doenças, como diabetes e obesidade. Mas seu uso indiscriminado no Brasil por pacientes que utilizam o produto para fins estéticos tem gerado situações inéditas para os especialistas. A cirurgiã plástica Suzy Vieira, membro da Sociedade Brasileira de Cirurgia Plástica, notou um aumento do número de operações estéticas. Ela o atribui em parte ao emagrecimento generalizado de uma parcela da população que tem acesso ao medicamento, o que naturalmente aumenta a flacidez.
5: Eu acho que as canetas, elas revolucionam a medicina em todos os sentidos, fazem muito bem para quem tem boa indicação, mas realmente criaram esse paradigma das pessoas, elas falam até que estão derretidas, que começa a sobrar muita pele. Se a gente devolve a gordurinha para o lugar, se sobrou alguma gordura e der para a gente tirar, então a gente devolve. Preenchimento com gordura é uma coisa muito legal. Mas tem casos que, como eu lhe falei, não sobra nada. Então a gente tem que partir para os preenchedores sintéticos, ácido hialurônico e outro. O que acontece é que as pessoas estão usando a caneta sem nenhum acompanhamento. Não se perde só gordura. Se perde nutrientes, se perde proteína, se perde tudo. Então começa a cair o cabelo, começa a pele ficar muito flácida. Parece muito um pós-operatório de uma cirurgia bariátrica, que a pessoa ficava totalmente comprometida. Tem boa indicação, mas tem que ser acompanhado.
4: O ortopedista Bruno Scatinha, especialista em cirurgia do quadril da Sociedade Brasileira de Ortopedia e Traumatologia e da Sociedade Brasileira do Quadril, faz um alerta semelhante.
6: A caneta, ela é uma ferramenta interessante, é como a gente comentou no começo, né? Para aquilo que ela veio, para aquilo que ela se preza, que é essencialmente tratamento de pacientes com diabetes de difícil controle, observa-se essa perda de peso em pacientes obesos, obesos mórbidos. Então, essa é a indicação original, formal da caneta. O que a gente vê é um uso difundido, e o que a gente acabou vendo foi, em estudos retrospectivos, né, em grupos não controlados, havia uma tendência de perda de massa óssea nos pacientes que estavam usando a droga, qualquer uma delas. Só que agora a gente já teve, né, novos estudos e tudo mais que mostraram que o padrão ele está mais relacionado à perda do peso do que ao uso da medicação. Então é a forma, né, a velocidade ou a idade da perda do peso e obviamente todos os outros fatores que orbitam a perda de peso, né? Então fazer ou não exercícios, a dieta e o tipo de alimentação baseado, né, em mais proteína ou não. E é isso que vai determinar ou não se a parte nutricional do paciente vai se deteriorar. E aí a gente vai ter consumo de massa muscular, consumo de estrutura óssea, perda de densidade mineral. Então não tem um vilão específico, é mais do uso mesmo.
4: Perdas de peso aceleradas por dieta rígida, diz o ortopedista, medicação ou ainda outros fatores vão reduzir de forma natural a densidade mineral óssea. O fenômeno não está relacionado à toxicidade da droga, mas é consequência do déficit calórico rápido. O ortopedista cita um estudo recente que mostra como os exercícios físicos compensam essa perda e evitam os efeitos que ela provoca no organismo. Em seu consultório, Bruno Scatinha já recebe casos de pacientes que perderam peso sem necessidade e acabam desenvolvendo uma descompensação. A perda de densidade mineral óssea também pode ser causada por cirurgia bariátrica, por um distúrbio alimentar ou por uma dieta muito restritiva. E por isso o acompanhamento de um profissional não é apenas uma opção. Ele é necessário.
6: A pessoa emagrecer muito ao longo de 10 anos não dá tanto problema. O problema é a pessoa emagrecer muito em 3 meses. Essa costuma ter articular, costuma ter desenvolver quadros de perda de força muscular mais intensa, você não consegue treinar com a mesma intensidade, você não consegue ter o mesmo vigor e aí começa a ter dor, seja dor muscular, seja dor articular. E isso gera uma perda de carga no osso. O osso, nesse quesito, ele tem um funcionamento fantástico. Assim, ele é o que a gente costuma falar de antifrágil, né? Responde bem ao estímulo de carga, de agressão. Assim, o osso, ele se fortalece quando ele é submetido ao estresse. O paciente mais leve tem menos estresse, ele precisa ter mais massa muscular.
4: Você ouviu Saúde em Dia. Obrigada pela audiência. Até a próxima semana.
7: Este programa tem apresentação de Daniela Franco, produção técnica de Charlie Amadou e coordenação editorial de Elcio Ramalho. A RFI agradece a sua audiência e deseja uma ótima quarta-feira a todos os ouvintes internautas. Merci e bonne journée.
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7: Paris, 14 de outubro de 2026. Essas são as principais notícias desta quarta-feira. Ataques russos com mísseis balísticos e drones visando infraestruturas energéticas na Ucrânia deixaram ao menos 6 mortos nesta madrugada. 3 em Kiev, 2 em Dnipropetrovsk, no centro, e 1 em Zaporizhia, no sudeste. Na capital ucraniana, uma central elétrica foi atingida. No total, cerca de 600 mil pessoas estão sem energia elétrica no país. O presidente ucraniano Volodymyr Zelensky reclamou sobre não ter sido notificado sobre os ataques por países aliados. Segundo ele, os sistemas ucranianos detectaram os mísseis russos apenas quando eles já estavam próximos aos alvos. Já a Rússia anunciou ter abatido mais de 900 drones ucranianos durante a noite, dos quais 180 foram neutralizados perto de Moscou. No Oriente Médio, a coalizão liderada pela Arábia Saudita anunciou ter interceptado hoje um míssil disparado pelos rebeldes hutis do Iêmen em direção a Riad. Mais cedo, fortes explosões foram registradas na capital, que tem sido alvo de ataques dos insurgentes iemenitas nos últimos dias. Na véspera, a coalizão anunciou ter atacado instalações de petróleo no Iêmen, inclusive na capital Sanaa, em resposta aos bombardeios do fim de semana, que deixaram 14 mortos na Arábia Saudita. O Vaticano informou nessa manhã que o Papa Leão XIV passou uma noite tranquila no hospital após uma cirurgia realizada na véspera para a retirada de um nódulo no pulmão. Segundo a Santa Sé, a intervenção foi bem sucedida. Um adenocarcinoma, tipo frequente de câncer de pulmão, foi identificado durante um exame de rotina do Sumo Pontífice. Ele deve permanecer em repouso por cerca de uma semana e todos os seus compromissos públicos foram suspensos até 20 de outubro. Aqui na França, após o quinto ato de mobilização nacional das escolas do ensino médio ontem, o Ministério do Interior indicou nessa manhã que 96% dos estabelecimentos de ensino estão abertos hoje. Na véspera, 480 mil pessoas saíram às ruas do país para pedir melhorias nas escolas. Os estudantes prometem dar sequência à mobilização e anunciaram que vão participar do protesto nacional contra a alta do custo de vida no sábado, convocado pelas principais centrais sindicais da França. 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

0: 11h30 em Paris, 6h30 pelo horário de Brasília, no ar o Jornal da Rádio França Internacional.
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0: Bom dia, céu encoberto e 15 graus em Paris, em destaque nesta quarta-feira, 14 de outubro de 2026. Bombardeios russos com mísseis balísticos deixam ao menos 6 mortos e 600 mil pessoas sem eletricidade na Ucrânia. Coalizão liderada pela Arábia Saudita intercepta novo míssil disparado pelos rebeldes hutis do Iêmen. Em entrevista exclusiva à RFI, a Nobel da Paz, Navi Pillay, manifesta preocupação com as persistentes desigualdades de gênero. Essas e outras notícias a seguir. Ataques russos massivos com mísseis balísticos e drones visando infraestruturas energéticas na Ucrânia deixaram ao menos 6 mortos nesta madrugada. Os detalhes com Renan Tolentino.
3: 3 pessoas morreram em Kiev, 2 em Dnipropetrovsk, no centro, e 1 em Zaporizhia, no sudoeste. Na capital ucraniana, uma central elétrica foi atingida. Cerca de 600 mil pessoas estão sem energia elétrica no país. O presidente ucraniano, Volodymyr Zelensky, reclamou sobre não ter sido notificado sobre os ataques por países aliados. Segundo ele, os sistemas ucranianos detectaram os mísseis russos apenas quando eles já estavam próximos aos alvos. Zelensky também classificou a ofensiva como um desprezo ostentatório da parte do presidente russo, Vladimir Putin, contra os Estados Unidos, depois que o presidente americano, Donald Trump, determinou um cessar-fogo energético entre Rússia e Ucrânia. Já a Rússia anunciou ter abatido mais de 900 drones ucranianos durante a noite, dos quais 180 foram neutralizados perto de Moscou.
0: No Oriente Médio, a coalizão liderada pela Arábia Saudita anunciou ter interceptado nesta quarta-feira um míssil disparado pelos rebeldes hutis do Iêmen em direção a Riad. Mais cedo, fortes explosões foram registradas na capital, que tem sido alvo de ataques dos insurgentes iemenistas nos últimos dias. Mensagens de alerta foram enviadas por telefone aos moradores, advertindo sobre uma ameaça aérea e orientando-os a buscar abrigo, mas foram canceladas após a interceptação do projétil. Na véspera, a coalizão anunciou ter atacado instalações de petróleo no Iêmen, inclusive na capital Sanaa, em resposta aos bombardeios do fim de semana, que deixaram 14 mortos na Arábia Saudita. O presidente americano Donald Trump anunciou na noite de terça-feira os preparativos para uma exploração em larga escala do petróleo, gás e minérios da Groenlândia, 3 semanas após a assinatura de um acordo de segurança que aproximou o território autônomo dinamarquês da esfera de influência dos Estados Unidos. O líder republicano também comemorou a constatação de especialistas sobre a quantidade de petróleo acessível na ilha, muito superior à de qualquer outro território, disse Trump. A menos de 1 mês das eleições de meio de mandato dos Estados Unidos, o presidente americano intensifica sua campanha em estados tradicionalmente conservadores, em um momento em que candidatos republicanos tentam se distanciar do bilionário. Como nos conta a Patrícia Vasconcelos, de Washington, especial para a RFI.
4: Uma análise da agência Reuters, publicada na semana passada, identificou que em 41 das 62 disputas competitivas para a Câmara e para o Senado, os candidatos republicanos se afastaram de Trump em alguma questão específica ou reduziram a associação pública com o presidente. Em alguns casos, eles chegaram a retirar referências a Donald Trump e dos seus materiais de campanha, vídeos, por exemplo. Em outros, criticaram as decisões do governo, principalmente relacionadas à guerra com o Irã. Isso não significa que eles estejam rompendo de forma definitiva com o presidente dos Estados Unidos. A maioria continua apoiando a agenda política, mas isso revela um dilema eleitoral. Esses candidatos precisam mobilizar a base conservadora de Trump e, ao mesmo tempo, conquistar eleitores independentes e moderados que estão insatisfeitos com o governo. Uma pesquisa da Reuters e do Instituto Ipsos, citada no levantamento, apontou a aprovação de Trump em apenas 32%.
0: Essa foi Patrícia Vasconcelos, de Washington, especial para a RFI. A vencedora do Prêmio Nobel da Paz de 2026, a sul-africana Navi Pillay, concedeu uma entrevista exclusiva à RFI, na qual conversou com a repórter Florence Morrissa sobre os desafios para se alcançar a paz no mundo e também as lutas contra as injustiças. Ela também nos contou qual é sua principal preocupação hoje. Vamos ouvi-la.
5: Tenho muitas prioridades, mas me preocupa que nos dias de hoje ainda não tenhamos alcançado a plena igualdade, a igualdade de gênero. Ainda não acabamos com a violência contra as mulheres. Apoio as líderes mundiais e sua iniciativa de nomear uma mulher para o cargo de secretária-geral das Nações Unidas. Em toda a sua longa história, de quase 100 anos, nunca tivemos uma mulher como secretária-geral. E por que isso acontece? Não há outra resposta a não ser a discriminação de gênero. Essa seria uma das áreas nas quais eu me concentraria.
0: Ouvimos a vencedora do Prêmio Nobel da Paz, Navi Pillay, entrevistada por Florence Morrissa. O Vaticano informou nessa manhã que o Papa Leão XIV passou uma noite tranquila no hospital após uma cirurgia realizada na véspera para a retirada de um nódulo no pulmão. Segundo a Santa Sé, a intervenção foi bem sucedida. Um adenocarcinoma, tipo frequente de câncer de pulmão, foi identificado durante um exame de rotina feito no Sumo Pontífice. Ele deve permanecer em repouso por cerca de uma semana e todos os seus compromissos públicos foram suspensos até 20 de outubro. O rei da Espanha, Felipe VI, e sua esposa Letícia continuam nessa quarta sua viagem histórica ao norte da África. Após visitar Ceuta na terça-feira, o casal estará hoje em Melilla. A viagem é acompanhada com atenção pelo rei do Marrocos, Mohamed VI, que continua a reivindicar soberania sobre os dois territórios. Aqui na França, após o quinto ato de mobilização nacional das escolas do ensino médio, o Ministério do Interior indicou nessa manhã que 96% dos estabelecimentos de ensino estão abertos hoje. Na véspera, 480 mil pessoas saíram às ruas do país para pedir melhorias nas escolas. Os estudantes prometem dar sequência à mobilização e anunciaram que vão participar do protesto nacional contra a alta do custo de vida no sábado, convocado pelas principais centrais sindicais da França. E na Irlanda também, servidores públicos realizam nessa quarta-feira uma greve nacional com participação dos professores, expectativa de participação de 300 mil trabalhadores.
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0: Olá, neste segundo bloco vamos saber como a imprensa francesa repercute as investigações sobre um ataque armado de um adolescente contra uma escola no sul do país, sob suspeita de ligação com o movimento extremista True Crime Community. Depois, no RF Convida, vamos ouvir uma entrevista com o violonista e compositor brasileiro Ginga, que nos fala sobre sua turnê pela Europa. Encerraremos o bloco com o programa Saúde em Dia sobre os riscos para a saúde que trazem a perda de peso rápida gerada pelas canetas emagrecedoras. Mas antes, no programa Linha Direta, vamos até os Estados Unidos. Há 3 semanas da eleição de meio de mandato, vamos saber como o Trump intensifica sua campanha para manter o controle no Congresso americano.
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6: A menos de um mês das eleições legislativas nos Estados Unidos, os republicanos enfrentam dificuldades para manter o controle do Congresso. Donald Trump e o vice-presidente J.D. Vance intensificaram a campanha em estados tradicionalmente conservadores, que o presidente venceu com folga em 2024. Os gastos eleitorais já chegam a centenas de milhões de dólares. De Washington, Patrícia Vasconcelos, especial para a Rádio França Internacional, explica o que está acontecendo. Olá, Patrícia, bom dia. Por que os republicanos estão sendo obrigados a concentrar esforços em estados onde tradicionalmente vencem as eleições?
7: Porque o mapa eleitoral está se tornando mais competitivo do que os republicanos esperavam. A menos de 3 semanas das eleições do dia 3 de novembro, o partido precisa investir dinheiro, estrutura de campanha e viagens de Donald Trump e também de J.D. Vance em estados que deveriam representar vitórias relativamente tranquilas. O Cook Political Report, por exemplo, exemplo, acompanha 37 distritos competitivos para a Câmara dos Representantes. Uma pesquisa realizada em setembro nesses distritos mostrou 49% de intenção de voto para os democratas, contra 47% para os republicanos. A economia é uma das principais preocupações. Inflação, custo de vida e os efeitos da guerra com o Irã estão presentes no debate eleitoral. O problema para os republicanos é que, além de tentar conquistar novas cadeiras, agora eles precisam defender os territórios que Trump venceu com ampla vantagem nas eleições presidenciais de 2024.
6: E o Texas, Patrícia, é o exemplo mais evidente dessa dificuldade. Por que Trump insiste tanto nesse estado?
7: Sim, Donald Trump esteve no Texas na semana passada, numa demonstração da importância que o estado ganhou na estratégia eleitoral republicana. Foram 3 viagens em um mês para o Texas. O presidente venceu por lá por quase 14 pontos percentuais em 2024. Mas agora o partido enfrenta uma disputa competitiva pelo Senado e também precisa defender cadeiras na Câmara dos Representantes. Na eleição para o Senado, por exemplo, o republicano Ken Paxton, apoiado por Trump nas primárias, enfrenta o democrata James Talarico. Paxton derrotou o senador John Cornyn, mas a sua candidatura provocou divisões dentro do próprio Partido Republicano. Além disso, Trump pressionou o redesenho dos distritos eleitorais do Texas para tentar ampliar a representação republicana na Câmara. E mesmo com essa mudança, algumas disputas continuam competitivas. O Texas se tornou, portanto, um exemplo das dificuldades republicanas. Um estado que Trump venceu com folga há 2 anos e agora exige investimentos muito elevados e também a participação direta do presidente nesta campanha.
6: Agora, além do Texas, Patrícia, quais são os outros estados que preocupam os republicanos?
7: Ohio, Iowa e Alaska estão entre os principais focos de atenção, além das disputas que ganharam importância em estados como Kansas. Em Ohio, o republicano John Husted enfrenta o democrata Sherrod

0: destaca que a redução da jornada será implementada sem diminuição dos salários. A emissora lembra que a proposta já havia sido aprovada pela Câmara dos Deputados em maio e que, após um acordo entre a base governista e o presidente do Senado, Davi Alcolumbre, a PEC foi colocada em votação na quarta-feira.
1: Reportagem Adriana Brandão.
2: O futuro da Casa da América Latina de Paris, que comemora nesta quinta-feira 80 anos, está ameaçado. A entidade corre o risco de ser despejada de sua sede histórica, que está à venda. A comunidade latino-americana da França se mobiliza e um abaixo-assinado pedindo a intervenção do presidente Macron para garantir a permanência da instituição no local já recebeu mais de 25 mil assinaturas. Os dois palacetes do Boulevard Saint-Germain, no coração de Paris, que abrigam a Casa da América Latina desde 1965, foram colocados à venda por cerca de 600 milhões de reais pelo Banco da França, proprietário do imóvel. A transação deve ser finalizada antes do fim do ano. A vitrine da diplomacia e da cultura latino-americana na França, que aluga o imóvel, não é contra a venda. O abaixo-assinado pede solenemente ao presidente da República que favoreça uma solução capaz de garantir a continuidade da missão da Maison de l'Amérique Latine em sua sede histórica. A artista brasileira Lívia Melzi frequenta a Casa da América Latina desde que se mudou para a França em 2012. Ela também já teve obras expostas no local durante a mostra Brasil Ilustrado, o legado pós-colonial do Jean-Baptiste Debré. Lívia Melzi acha uma tragédia o que está acontecendo.
3: Eu acho que é uma tragédia o que está acontecendo, porque o prédio já é um lugar histórico, né? A gente estava conversando que foi a casa do Charcot, esse médico que tem uma importância muito grande na história da fotografia. Foi um lugar que foi frequentado pelo Sartre. Você me contou que ele foi médico do Dom Pedro II. E eu acho que tem uma carga histórica muito importante. Eu não sei, eu fico meio preocupada, né? O que eles vão fazer com essa arquitetura? O que vai virar esse lugar? E para onde vai a Casa da América Latina? Para onde vai o acervo? Onde vai ser esse novo lugar de encontro para os artistas latino-americanos?
2: A ex-deputada francesa de origem argentina, Paula Forteza, frequenta e colabora com a Casa da América Latina há anos. A fundadora da galeria Artivistas já organizou várias exposições e encontros no local, todos com entrada gratuita, como manda o regimento da casa. Ela salienta que a venda do imóvel pelo Banco da França se insere em um contexto de redução de verbas para a cultura.
4: Evidentemente, trata-se de uma decisão orçamentária, considerando o contexto fiscal e financeiro da França. Mas é uma decisão que pode ser contestada. Também vemos os orçamentos destinados à cultura sendo drasticamente reduzidos, enquanto inúmeros espaços culturais estão fechando em toda a França. Portanto, essa decisão faz parte de um contexto mais amplo de abandono da cultura acessível a todos. Não podemos esquecer que todas essas atividades que mencionei são abertas e gratuitas, e qualquer pessoa pode participar. É nesse contexto que a questão se insere.
2: O deputado Benoît Larrouquis, do grupo macronista na Assembleia Nacional e representante dos franceses que moram na América Latina, diz que vários parlamentares do país também estão mobilizados para salvar a instituição.
5: Estamos dialogando com o governo e pretendemos levar o assunto ao presidente da República. Petições foram lançadas e têm obtido grande sucesso. Quando digo nós, refiro-me, entre outros, aos parlamentares dos franceses que vivem no exterior, mas também a outros parlamentares que conhecem bem a América Latina. É preciso lembrar que a Casa da América Latina fica a poucos passos da Assembleia Nacional. Portanto, todos estão se mobilizando. Será necessário continuar tratando esse assunto e levá-lo aos mais altos níveis de decisão para que uma solução de compromisso seja encontrada.
2: O Banco da França é uma instituição independente, mas segundo o deputado Benoît Larouqui, o presidente da República que chancela a Casa da América Latina desde sua fundação,

0: ação em 1946 pode interferir no processo de venda.
1: O Banco da França é soberano em sua decisão, mas continua sendo o Banco da França, e isso tem um peso simbólico importante. Por isso, acredito que essas pressões acabarão produzindo resultados. Não acredito e, sobretudo, não espero que o senhor Macron venha a ser o presidente que irá fechar a Casa da América Latina.
0: Segundo a imprensa francesa, os 20 embaixadores latino-americanos na França que se reúnem mensalmente na Casa da América Latina teriam redigido uma nota alertando Emmanuel Macron sobre os riscos que ameaçam a instituição. Procurado pela RFI, o embaixador do Brasil em Paris, Ricardo Neiva Tavares, não quis conceder uma entrevista. Fontes diplomáticas brasileiras, que pediram anonimato, afirmaram que o Brasil não foi informado sobre a nota mencionada pela mídia francesa.
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3: A entrada dos veículos chineses no mercado europeu atingiu uma marca simbólica. No Salão do Automóvel de Paris, aberto nesta segunda-feira, o número de fabricantes chinesas iguala o de europeias. A participação de marcas do país asiático dobrou em relação à última feira, em 2022, com um total de 20 construtoras. Não é preciso andar muito para constatar essa invasão chinesa. Já no primeiro pavilhão, nomes ainda pouco conhecidos no continente, como a Li Auto, buscam ganhar espaço no mercado europeu. Lisa Xu, porta-voz da marca.
4: This is also our European premiere.
5: Também a nossa primeira vez na Europa. Estamos muito empolgados. Estamos trazendo os nossos melhores modelos. Este aqui, o i6, foi especialmente pensado nos nossos clientes europeus. Todo o chassi, a experiência dinâmica e a parte de software são daqui.
3: Focada na gama premium para famílias e na condução autônoma, a Li Auto é a número um dos carros elétricos e híbridos de luxo na China, que ainda tem pouca penetração na clientela europeia.
5: Nós entendemos esse tipo de estereótipo, mas vamos provar a nossa capacidade com os nossos produtos.
3: Mais adiante, marcas mais consolidadas por aqui, como a Chery e a BYD, chegam ao Salão do Automóvel com grandes estandes e uma dezena de modelos cada. Lionel French-Kiog, diretor operacional do grupo Chery na França, nota que os preços mais competitivos, apesar das tarifas de importação impostas pela União Europeia, levam os carros chineses a conquistarem cada vez mais espaço.
6: Vai haver, provavelmente, 500.000 pessoas que vão passar pendant cette semaine.
7: Teremos 500.000 de pessoas passando aqui e vai ser uma oportunidade para mostrarmos os nossos produtos e as nossas tecnologias para que os clientes franceses compreendam que hoje os carros chineses são, pelo menos, tão bons quanto as construtoras tradicionais com as quais eles estão acostumados. Chegamos aqui com todos os carros eletrificados, muito seguros e com tabelas de preços mais acessíveis que as dos construtores europeus tradicionais. Isso dá às pessoas a chance de comprar um veículo bom e novo, algo que muitos clientes não conseguiam mais.
3: Para os construtores chineses, a estratégia de penetração na Europa passa por fabricar uma parte crescente dos carros no próprio continente, mas também inclui prazos longos de garantia de até 7 anos, ampla rede de assistência técnica e estoques de peças. A Geely também promoveu uma ambiciosa campanha de aquisição ou associação a marcas tradicionais europeias, como Volvo, Aston Martin e Smart, a exemplo do que fez no Brasil com a Renault. No ano passado, o grupo chinês comprou 26% da Renault do Brasil. Quem explica é Kaique Ferreira, diretor de comunicação da marca no país.
8: Nós, como Renault no Brasil, temos acesso à tecnologia da Geely. Então, estamos produzindo a nova plataforma e no ano que vem vamos ter um carro Renault em cima de uma plataforma da Geely, um carro totalmente Renault, né, com a cara Renault, com design Renault, e utilizando de uma tecnologia híbrida disponível, nesse caso da marca Geely. Então é realmente um ganha-ganha para o consumidor brasileiro. O objetivo é produzir no Brasil. Óbvio, podemos completar a gama com carros importados, mas estamos caminhando para nacionalizar ao máximo, produzir no Brasil, gerar empregos no Brasil, gerar impostos no Brasil.
3: O país é o terceiro mercado mais importante da fabricante. Kaique ressalta que, na França, a empresa-mãe, por enquanto, descarta esse tipo de associação com a fabricante chinesa.
8: Aqui na Europa, a Renault segue sozinha e, sim, aberto algumas parcerias, mas sempre a Renault liderando a parte de tecnologia. A concorrência faz parte do jogo, né? O importante sempre é ter regras claras. Já tivemos concorrência no passado, né? Falando de Europa, já teve a chegada, né, dos americanos, dos japoneses, dos coreanos, agora dos chineses.
3: O Radar Econômico fica por aqui hoje. Quarta que vem tem mais.

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1: Você ouve a RFI, estes são os destaques desta quinta-feira, 15 de outubro. Os líderes europeus se reúnem nesta quinta-feira em Bruxelas para tentar fechar o próximo orçamento da União Europeia antes da série de eleições previstas em vários países do bloco em 2027. Decisões importantes estão em jogo, como definir o montante destinado aos agricultores e às regiões europeias, a prioridade a ser dada à inteligência artificial e um possível financiamento de centros para migrantes na África. Outro assunto na pauta de discussões é o volume de recursos para a Ucrânia e para a defesa. O presidente ucraniano Volodymyr Zelensky disse em entrevista ao jornalista britânico Piers Morgan, divulgada no X, que se sentiu traído com a redução do apoio americano a Kiev. Segundo ele, o que está em questão é a sobrevivência da Ucrânia e que o presidente dos Estados Unidos, Donald Trump, está escolhendo o lado errado da história e que é lamentável que Kiev esteja perdendo parceiros fortes. Em uma entrevista publicada na quinta-feira pelo Financial Times, Zelensky afirmou que a Ucrânia retomará seus ataques contra refinarias russas após interrupção de 2 dias sob pressão dos Estados Unidos. Na noite de quarta-feira, novos ataques russos deixaram 15 mortos e danificaram infraestruturas energéticas na Ucrânia. Dezenas de milhares de pessoas se manifestaram na Colômbia na quarta-feira contra as políticas do presidente de direita radical Abelardo de la Espriella. O primeiro dia de mobilização contra o governo foi convocado pela oposição liderada pelo ex-presidente Gustavo Petro, sindicatos, comunidades indígenas, estudantes e organizações feministas. As consequências dos incêndios florestais que atingem a Indonésia continuam a se espalhar pela Ásia. O Timor-Leste fechou suas escolas nesta quinta-feira por 3 dias devido à densa fumaça tóxica proveniente do país vizinho. Na capital, Delhi, os moradores usam máscaras, seguindo recomendações feitas pelo governo. A Indonésia enfrenta há semanas incêndios que devastaram vastas áreas de florestas em Bornéu, Sumatra e Papua, espalhando fumaça tóxica pela Malásia, Singapura e agora pelo Timor-Leste. A primeira-ministra do Japão, Sanae Takaishi, negou na quinta-feira qualquer atividade de espionagem na Rússia após a prisão por Moscou de um jornalista japonês acusado de espionagem. Na terça-feira, o Ministério das Relações Exteriores da Rússia identificou o jornalista Yuki Imai. Bom dia, são 11 horas e 30 minutos em Paris, 6:30 da manhã em Brasília. 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
1: Em Paris, céu nublado, os termômetros marcam 16 graus. Estes são os destaques desta quinta-feira, 15 de outubro. União Europeia discute orçamento enquanto cresce tensão sobre o apoio à Ucrânia. Volodymyr Zelensky diz que se sente traído em meio a ameaças de Donald Trump de reduzir ajuda a Kiev. Argentinos voltam às ruas em protesto contra as políticas do governo Milei. Estas e outras notícias a seguir. Os líderes europeus se reúnem nesta quinta-feira em Bruxelas para tentar fechar o próximo orçamento da União Europeia antes da série de eleições previstas em vários países do bloco em 2027. Decisões importantes estão em jogo, como definir o montante destinado aos agricultores, às regiões europeias, à inteligência artificial e também um possível financiamento de centros para migrantes na África. Outro assunto na pauta de discussões é o volume de recursos para a Ucrânia e para a defesa. Sobre esse assunto, o ministro das Relações Exteriores da França, Jean-Noël Barrot, disse na manhã de hoje, em entrevista à Rádio France Inter, que os europeus arcam com a maior parte do apoio à Ucrânia, incluindo informações de inteligência e imagens de satélite. O presidente ucraniano Volodymyr Zelensky se queixou de uma desaceleração na disponibilização da versão militar da rede americana Starlink, a Starshield, utilizada como para comunicações no front. Ele pediu a Elon Musk, proprietário da empresa aeroespacial, o restabelecimento do serviço via satélite. Musk respondeu em sua conta no X, nesta quinta-feira, que a Starshield é controlada pelo governo dos Estados Unidos. Qualquer limitação é decidida pelos militares americanos e pelo presidente Trump. Ele também reiterou seu apelo para substituir o presidente Volodymyr Zelensky no comando da Ucrânia. O episódio ocorre em um momento em que a administração de Donald Trump ameaça reduzir o apoio a Kiev. Em entrevista ao jornalista britânico Piers Morgan, divulgada no X, Volodymyr Zelensky disse ter se sentido traído. Vamos ouvi-lo.
2: Sim, eu me senti traído, mas é um pouco mais complicado do que apenas minhas emoções ou meus sentimentos. Não se trata de mim, mas da sobrevivência do meu país. É realmente lamentável que estejamos perdendo parceiros fortes, mas a culpa não é nossa. Não podemos ser fracos. Caso contrário, não sobreviveremos. Nosso país não está à venda. Para nós, não se trata de fazer negócios. Trata-se das nossas vidas, do nosso país, da nossa casa, dos nossos filhos. É por isso que nos dói quando o presidente Trump escolhe o outro lado. Para nós, tudo bem que ele permanecesse no centro, desde que continuasse no centro e não do lado errado. Acredito que seus conselheiros estejam cometendo um erro. Não sei quem o está influenciando nessa direção, mas esse não é o lado certo da história.
1: Você ouviu o presidente ucraniano Volodymyr Zelensky em entrevista para Piers Morgan, divulgada no X. Volodymyr Zelensky também afirmou em uma entrevista publicada na quinta-feira pelo Financial Times que a Ucrânia retomará seus ataques contra refinarias russas. No início da semana, ele havia anunciado uma interrupção de 2 dias nos ataques contra a infraestrutura energética russa sob pressão dos Estados Unidos. Na noite de quarta-feira, novos ataques russos deixaram 15 mortos e danificaram infraestruturas energéticas na Ucrânia. Os argentinos voltam às ruas em protesto contra as políticas do governo Milei. A manifestação deve contar com a participação de brasileiros. Márcio Rezende, correspondente da RFI em Buenos Aires, tem mais informações.
3: Professores, estudantes e instituições exigem a aplicação da Lei de Financiamento Universitário. A lei foi aprovada pelo Congresso em agosto do ano passado para exigir que Milei recompusesse salários e orçamentos de acordo com a inflação. Mas o governo não cumpre a lei, alegando que afetaria o superávit fiscal. Há cerca de 15 mil estudantes universitários brasileiros na Argentina. A maioria adverte que o desfinanciamento de Milei faz parte da promessa de Flávio Bolsonaro de aplicar o mesmo modelo de ajuste no Brasil. São esperadas exibições de apoio a Lula. Somaram-se ao protesto centrais sindicais, organizações civis e movimentos políticos, ampliando a magnitude da manifestação, que nas 4 edições anteriores levou mais de 1 milhão de pessoas às ruas em todo o país. O epicentro do protesto será nas imediações do Congresso, onde também haverá uma sessão plenária para revogar um mega decreto com o qual Milei tem governado desde o primeiro mês de mandato. De Buenos Aires, Márcio Rezende para a RFI.
1: E dezenas de milhares de pessoas também se manifestaram na Colômbia na quarta-feira contra as políticas do presidente de direita radical Abelardo de la Espriella. O primeiro dia de mobilização contra o governo foi convocado pela oposição liderada pelo ex-presidente Gustavo Petro, sindicatos, comunidades indígenas, estudantes e organizações feministas. O Senado brasileiro aprovou na quarta-feira a PEC que acaba com a escala de trabalho 6x1 e garante 2 dias de descanso remunerado por semana. A redução da jornada de trabalho representa uma vitória para o presidente Luiz Inácio Lula da Silva, que espera reforçar sua posição no segundo turno da eleição em 25 de outubro. Mas para o cientista político Alexandre Bandeira, converter a vitória no Senado em votos é uma manobra complicada.
4: Nós estamos falando de 170 milhões de brasileiros. Reconverter a cabeça desses eleitores exige uma sensação de você estar fazendo uma curva com transatlântico. Então, é uma curva muito suave num espaço muito curto de tempo. E que, no segundo turno, o nível de abstenção, o nível de pessoas que não comparecem e o nível de pessoas que votam nulo é sempre muito maior do que o primeiro turno.
1: Você ouviu o cientista político Alexandre Bandeira, entrevistado pela correspondente da RFI em Brasília, Raquel Miura. As consequências dos incêndios florestais que atingem a Indonésia continuam a se espalhar pela Ásia. O Timor-Leste fechou suas escolas nesta quinta-feira por 3 dias devido à densa fumaça tóxica proveniente do país vizinho. Na capital, Dili, os moradores usam máscaras seguindo a recomendação feita na véspera pelo governo. A Indonésia enfrenta há semanas incêndios que devastaram vastas áreas de florestas em Bornéu, Sumatra e na Papua, espalhando fumaça tóxica pela Malásia, por Singapura e agora pelo Timor-Leste. A primeira-ministra do Japão, Sanae Takaishi, negou na quinta-feira qualquer atividade de espionagem na Rússia após a prisão em Moscou, por Moscou, de um jornalista japonês acusado de espionagem. Nos últimos anos, a Rússia prendeu vários cidadãos de países considerados hostis que foram acusados de trabalhar para serviços de inteligência ocidentais.
5: Ana Carolina Pelis.
1: Você ouve a RFI a seguir em nossa programação. Imprensa europeia repercute nesta quinta-feira a aprovação pelo Senado brasileiro, a aprovação da PEC que diminui a escala de trabalho no Brasil e garante 2 dias de descanso remunerado por semana. Em seguida, você confere uma reportagem sobre a Casa da América Latina, que tem sede em Paris e completa 80 anos em meio a uma crise que ameaça o futuro da instituição. Logo depois, no Radar Econômico, o Salão do Automóvel de Paris tem recorde de marcas chinesas. Mas antes, vamos em linha direta com Brasília. Nossa correspondente analisa como o fim da escala 6x1 tem impacto na campanha eleitoral no Brasil.
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2: Na noite desta quarta-feira, o Senado Federal votou em 2 turnos a proposta de emenda constitucional que muda o regime de trabalho no Brasil para quem tem carteira assinada. Vamos entender o contexto eleitoral dessa votação nessa conversa com a correspondente da RFI em Brasília, Raquel Miura. Olá, bom dia, Raquel. Como foi construída essa votação que parecia tão difícil?
8: Olá, bom dia a todos. Olha, a disputa acirrada pelo poder num país dividido é capaz de pavimentar as condições para mudanças históricas que dificilmente aconteceriam em outras situações, já que contrariam quem detém o poder econômico. E foi assim que, há 11 dias do segundo turno, foi aprovada a emenda constitucional que reduz a jornada de trabalho no Brasil de 44 para 40 horas semanais, com garantia de pelo menos 2 dias de descanso na semana para contratos regidos pela CLT, sem redução de salário. Menos de 1 mês atrás, a proposta estava parada no Senado e parecia impossível imaginar sua aprovação, ainda mais depois da vitória esmagadora da direita na eleição para o Congresso. Mas o tema, abraçado pelo governo Lula no último ano de mandato, virou uma espécie de bote salva-vidas para o petista e, com a campanha pegando fogo na disputa voto a voto, até o PL de Flávio Bolsonaro, que abertamente trabalhou contra a mudança, no fim votou a favor. E destaca-se também aí a articulação de Davi Alcolumbre para permanecer no comando do Senado Federal. Flávio Bolsonaro não esteve no plenário, mas registrou o voto de forma digital. E seus parceiros votaram sem esconder o desconforto, como falou o senador Marcos Pontes.
9: Eu recebi, literalmente, milhares de pedidos sobre essa votação. E esse pedido ele é legítimo, sem dúvida nenhuma, eu respeito. Por isso, o meu voto será sim. Mas precisa dizer também, além das vantagens, quais são os riscos para o trabalhador. Nós não podemos permitir que essa conquista se transforme lá na frente, a médio e longo prazo, em prejuízo para quem queremos proteger.
8: O setor produtivo, especialmente o comércio, espera compensações e durante a votação, parlamentares do PL falaram em desoneração da folha de pagamento, com impacto direto na Previdência Social e mesmo de pensar num caminho alternativo ativo de negociação entre patrão e empregado. A deputada Érica Hilton, que levantou a bandeira do fim da escala 6x1, estava no plenário do Senado e comemorou o resultado, que teve apenas um voto contrário, o do senador Hamilton Mourão, que foi vice de Jair Bolsonaro.
6: É vitória dos trabalhadores, é vitória das mulheres, é vitória de quem está nessa escala desumana. Daqui a 60 dias, a escala 6x1 acaba no Brasil. Nós vencemos, a voz do povo venceu.
2: E Raquel, o que uma votação que mexe com direitos trabalhistas de tantas pessoas impacta nesse momento da eleição?
8: Pois é, o desafio de Lula é transformar essa vitória em votos, uma vez que a população já conhecia que a posição dele era favorável ao tema e a de Flávio Bolsonaro, contrária. E o petista já havia lançado mão de outras estratégias, como o aumento do Bolsa Família. Daí o desafio, disse o analista político Alexandre Bandeira.
4: Nós estamos falando de 170 milhões de brasileiros. Reconverter a cabeça desses eleitores exige uma sensação de você estar fazendo uma curva com transatlântico. Então, é uma curva muito suave num espaço muito curto de tempo. E que, no segundo turno, o nível de abstenção, o nível de pessoas que não comparecem e o nível de pessoas que votam nulo é sempre muito maior do que o primeiro turno.
8: Alguns pacotes de bondades de Lula no meio da campanha. E, por outro lado, promessas sem detalhamento de Flávio de cortar despesas em mais de 200 bilhões. A questão é saber como a conta fecha nos dois lados.
4: Tudo que está sendo prometido hoje, tudo que está sendo inovado nessa reta final, não tem ressonância naquele contrato que o candidato assinou com a sociedade ao registrar a sua campanha. Ou seja, ou o candidato, quando eleito, não vai cumprir, ou se decidir cumprir, nós vamos entrar num outro problema, que é um país de cobertor curto que não tem dinheiro para pagar tudo aquilo que está sendo prometido. A quem vai sobrar essa conta?
8: Vamos acompanhar.
2: Muito obrigado, Raquel Miura, correspondente da RFM em Brasília, que participou do Linha Direta de hoje.
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1: Os principais veículos da imprensa internacional repercutem nesta quinta-feira a aprovação pelo Senado brasileiro da proposta de emenda à Constituição que acaba com a escala de trabalho 6x1 e garante 2 dias de descanso remunerado por semana. A medida foi aprovada na quarta-feira. Para o francês Le Monde, a redução da jornada de trabalho representa uma vitória para Lula, que espera reforçar sua posição no segundo turno da eleição presidencial, marcado para 25 de outubro. O jornal destaca ainda que seu adversário, o senador Flávio Bolsonaro, contrário à reforma até então, acabou votando a favor do texto. Já Le Figaro ressalta que a reforma, defendida há meses pelo governo Lula, permitirá que milhões de brasileiros passem a ter 2 dias de descanso semanal, em vez de apenas um, além de reduzir a jornada de trabalho de 44 para 40 horas por semana. Segundo o jornal, a pauta esteve no centro das recentes manifestações pró-Lula realizadas nas principais cidades do país. O britânico The Guardian observa que a nova regra pode beneficiar até 30 milhões de trabalhadores e também representa uma importante vitória política para o presidente brasileiro. O jornal destaca que a mudança deve atingir principalmente empregados dos setores de comércio, bares, restaurantes e hotelaria, categorias de baixa remuneração nas quais Lula registrou perda de apoio desde a eleição de 2022, quando derrotou Jair Bolsonaro. Em Portugal, o site da RTP destaca que a redução da jornada será implementada sem diminuição dos salários. A emissora lembra que a proposta já havia sido aprovada pela Câmara dos Deputados em maio e que, após um acordo entre a base governista e o presidente do Senado, Davi Alcolumbre, a PEC foi colocada em votação na quarta-feira.
7: Reportagem. 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
10: O futuro da Casa da América Latina de Paris, que comemora nesta quinta-feira 80 anos, está ameaçado. A entidade corre o risco de ser despejada de sua sede histórica, que está à venda. A comunidade latino-americana da França se mobiliza e um abaixo-assinado pedindo a intervenção do presidente Macron para garantir a permanência da instituição no local já recebeu mais de 25 mil assinaturas. Os dois palacetes do Boulevard Saint-Germain, no coração de Paris, que abrigam a Casa da América Latina desde 1965, foram colocados à venda por cerca de 600 milhões de reais pelo Banco da França, proprietário do imóvel. A transação deve ser finalizada antes do fim do ano. A vitrine da diplomacia e da cultura latino-americana na França, que aluga o imóvel, não é contra a venda. O abaixo-assinado pede solenemente ao presidente da República que favoreça uma solução capaz de garantir a continuidade da missão da Maison de l'Amérique Latine em sua sede histórica. A artista brasileira Lívia Melzi frequenta a Casa da América Latina desde que se mudou para a França em 2012. Ela também já teve obras expostas no local durante a mostra Brasil Ilustrado, o legado pós-colonial do Jean-Baptiste Debré. Lívia Melzi acha uma tragédia o que está acontecendo.
11: Eu acho que é uma tragédia o que está acontecendo, porque o prédio já é um lugar histórico, né? A gente estava conversando que foi a casa do Charcot, esse médico que tem uma importância muito grande na história da fotografia. Foi um lugar que foi frequentado pelo Sartre. Você me contou que ele foi médico do Dom Pedro II. E eu acho que tem uma carga histórica muito importante. Eu não sei, eu fico meio preocupada, né? O que eles vão fazer com essa arquitetura? O que vai virar esse lugar? E para onde vai a Casa da América Latina? Para onde vai o acervo? Onde vai ser esse novo lugar de encontro para os artistas latino-americanos?
10: A ex-deputada francesa de origem argentina, Paula Forteza, frequenta e colabora com a Casa da América Latina há anos. A fundadora da galeria Artivistas já organizou várias exposições e encontros no local, todos com a entrada gratuita, como manda o regimento da casa. Ela salienta que a venda do imóvel pelo Banco da França se insere em um contexto de redução de verbas para a cultura.
12: Evidentemente, trata-se de uma decisão orçamentária, considerando o contexto fiscal e financeiro da França. Mas é uma decisão que pode ser contestada. Também vemos os orçamentos destinados à cultura sendo drasticamente reduzidos, enquanto inúmeros espaços culturais estão fechando em toda a França. Portanto, essa decisão faz parte de um contexto mais amplo de abandono da cultura acessível a todos. Não podemos esquecer que todas essas atividades que mencionei são abertas e gratuitas, e qualquer pessoa pode participar. É nesse contexto que a questão se insere.
10: O deputado Benoît Larouquie, do grupo macronista na Assembleia Nacional e representante dos franceses que moram na América Latina, diz que vários parlamentares do país também estão mobilizados para salvar a instituição.
13: Estamos dialogando com o governo e pretendemos levar o assunto ao presidente da República. Petições foram lançadas e têm obtido grande sucesso. Quando digo nós, refiro-me, entre outros, aos parlamentares dos franceses que vivem no exterior, mas também a outros parlamentares que conhecem bem a América Latina. É preciso lembrar que a Casa da América Latina fica a poucos passos da Assembleia Nacional. Portanto, todos estão se mobilizando. Será necessário continuar tratando esse assunto e levá-lo aos mais altos níveis de decisão para que uma solução de compromisso seja encontrada.
10: O Banco da França é uma instituição independente, mas segundo o deputado Benoît Larouquie, o presidente da República que chancela a Casa da América Latina desde sua fundação em 1946, pode interferir no processo de venda.
13: O Banco da França é soberano em sua decisão, mas continua sendo o Banco da França, e isso tem um peso simbólico importante. Por isso, acredito que essas pressões acabarão produzindo resultados. Não acredito e, sobretudo, não espero que o senhor Macron venha a ser o presidente que irá fechar a Casa da América Latina.
10: Segundo a imprensa francesa, os 20 embaixadores latino-americanos na França que se reúnem mensalmente na Casa da América Latina teriam redigido uma nota alertando Emmanuel Macron sobre os riscos que ameaçam a instituição. Procurado pela RFI, o embaixador do Brasil em Paris, Ricardo Neiva Tavares, não quis conceder uma entrevista. Fontes diplomáticas brasileiras, que pediram anonimato, afirmaram que o Brasil não foi informado sobre a nota mencionada pela mídia francesa.
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12: A entrada dos veículos chineses no mercado europeu atingiu uma marca simbólica. No Salão do Automóvel de Paris, aberto nesta segunda-feira, o número de fabricantes chinesas iguala o de europeias. A participação de marcas do país asiático dobrou em relação à última feira, em 2022, com um total de 20 construtoras. Não é preciso andar muito para constatar essa invasão chinesa. Já no primeiro pavilhão, nomes ainda pouco conhecidos no continente, como a Li Auto, buscam ganhar espaço no mercado europeu. Lisa Xu, porta-voz da marca.
14: This is also our European premiere.
15: Também é nossa primeira vez na Europa. Estamos muito empolgados. Estamos trazendo os nossos melhores modelos. Este aqui, o i6, foi especialmente pensado nos nossos clientes europeus. Todo o chassi, a experiência dinâmica e a parte de software são daqui.
12: Focada na gama premium para famílias e na condução autônoma, a Li Auto é a número um dos carros elétricos e híbridos de luxo na China, que ainda tem pouca penetração na clientela europeia.
15: Nós entendemos esse tipo de estereótipo, mas vamos provar a nossa capacidade com os nossos produtos.
12: Mais adiante, marcas mais consolidadas por aqui, como a Chery e a BYD, chegam ao Salão do Automóvel com grandes estandes e uma dezena de modelos cada. Lionel French-Kiog, diretor operacional do Grupo Chery na França, nota que os preços mais competitivos, apesar das tarifas de importação impostas pela União Europeia, levam os carros chineses a conquistarem cada vez mais espaço.
16: Vai haver, provavelmente, 500.000 pessoas que vão passar pendant cette semaine.
2: Teremos 500.000 de pessoas passando aqui e vai ser uma oportunidade para mostrarmos os nossos produtos e as nossas tecnologias para que os clientes franceses compreendam que hoje os carros chineses são, pelo menos, tão bons quanto as construtoras tradicionais com as quais eles estão acostumados. Chegamos aqui com todos os carros eletrificados, muito seguros e com tabelas de preços mais acessíveis que as dos construtores europeus tradicionais. Isso dá às pessoas a chance de comprar um veículo bom e novo, algo que muitos clientes não conseguiam mais.
12: Para os construtores chineses, a estratégia de penetração na Europa passa por fabricar uma parte crescente dos carros no próprio continente, mas também inclui prazos longos de garantia de até 7 anos, ampla rede de assistência técnica e estoques de peças. A Geely também promoveu uma ambiciosa campanha de aquisição ou associação a marcas tradicionais europeias, como Volvo, Aston Martin e Smart. É exemplo do que fez no Brasil com a Renault. No ano passado, o grupo chinês comprou 26% da Renault do Brasil. Quem explica é Kaique Ferreira, diretor de comunicação da marca no país.
17: Nós, como Renault no Brasil, temos acesso à tecnologia da Geely. Então, estamos produzindo a nova plataforma e no ano que vem vamos ter um carro Renault em cima de uma plataforma da Geely. Um carro totalmente Renault, né, com a cara Renault, com design Renault e utilizando de uma tecnologia híbrida disponível, nesse caso, da marca Geely. Então, é realmente um ganha-ganha para o consumidor brasileiro. O objetivo é produzir no Brasil. Óbvio, podemos completar a gama com carros importados, mas estamos caminhando para nacionalizar ao máximo, produzir no Brasil, gerar empregos no Brasil, gerar impostos no Brasil.
12: O país é o terceiro mercado mais importante da fabricante. Kaique ressalta que, na França, a empresa-mãe, por enquanto, descarta esse tipo de associação com a fabricante chinesa.
17: Aqui na Europa, a Renault segue sozinha e, sim, aberto algumas parcerias, mas sempre a Renault liderando a parte de tecnologia. A concorrência faz parte do jogo, né? O importante sempre é ter regras claras. Já tivemos concorrência no passado, né? Falando de Europa, já teve a chegada, né, dos americanos, dos japoneses, dos coreanos, agora dos chineses.
12: Radar Econômico fica por aqui hoje. Quarta que vem tem mais.

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1: Você ouve a RFI, estes são os destaques desta quinta-feira, 15 de outubro. Os líderes europeus se reúnem nesta quinta-feira em Bruxelas para tentar fechar o próximo orçamento da União Europeia antes da série de eleições previstas em vários países do bloco em 2027. Decisões importantes estão em jogo, como definir o montante destinado aos agricultores e às regiões europeias, a prioridade a ser dada à inteligência artificial e um possível financiamento de centros para migrantes na África. Outro assunto na pauta de discussões é o volume de recursos para a Ucrânia e para a defesa. O presidente ucraniano Volodymyr Zelensky disse em entrevista ao jornalista britânico Piers Morgan, divulgada no X, que se sentiu traído com a redução do apoio americano a Kiev. Segundo ele, o que está em questão é a sobrevivência da Ucrânia e que o presidente dos Estados Unidos, Donald Trump, está escolhendo o lado errado da história e que é lamentável que Kiev esteja perdendo parceiros fortes. Em uma entrevista publicada na quinta-feira pelo Financial Times, Zelensky afirmou que a Ucrânia retomará seus ataques contra refinarias russas após interrupção de 2 dias sob pressão dos Estados Unidos. Na noite de quarta-feira, novos ataques russos deixaram 15 mortos e danificaram infraestruturas energéticas na Ucrânia. Dezenas de milhares de pessoas se manifestaram na Colômbia na quarta-feira contra as políticas do presidente de direita radical Abelardo de la Espriella. O primeiro dia de mobilização contra o governo foi convocado pela oposição liderada pelo ex-presidente Gustavo Petro, sindicatos, comunidades indígenas, estudantes e organizações feministas. As consequências dos incêndios florestais que atingem a Indonésia continuam a se espalhar pela Ásia. O Timor-Leste fechou suas escolas nesta quinta-feira por 3 dias devido à densa fumaça tóxica proveniente do país vizinho. Na capital, Delhi, os moradores usam máscaras, seguindo recomendações feitas pelo governo. A Indonésia enfrenta há semanas incêndios que devastaram vastas áreas de florestas em Bornéu, Sumatra e Papua, espalhando fumaça tóxica pela Malásia, Singapura e agora pelo Timor-Leste. A primeira-ministra do Japão, Sanae Takaishi, negou na quinta-feira qualquer atividade de espionagem na Rússia após a prisão por Moscou de um jornalista japonês acusado de espionagem. Na terça-feira, o Ministério das Relações Exteriores da Rússia identificou o jornalista Yuki Imai. Bom dia, são 11 horas e 30 minutos em Paris, 6:30 da manhã em Brasília. 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
1: Em Paris, céu nublado, os termômetros marcam 16 graus. Estes são os destaques desta quinta-feira, 15 de outubro. União Europeia discute orçamento enquanto cresce tensão sobre o apoio à Ucrânia. Volodymyr Zelensky diz que se sente traído em meio a ameaças de Donald Trump de reduzir ajuda a Kiev. Argentinos voltam às ruas em protesto contra as políticas do governo Milei. Estas e outras notícias a seguir. Os líderes europeus se reúnem nesta quinta-feira em Bruxelas para tentar fechar o próximo orçamento da União Europeia antes da série de eleições previstas em vários países do bloco em 2027. Decisões importantes estão em jogo, como definir o montante destinado aos agricultores, às regiões europeias, à inteligência artificial e também um possível financiamento de centros para migrantes na África. Outro assunto na pauta de discussões é o volume de recursos para a Ucrânia e para a defesa. Sobre esse assunto, o ministro das Relações Exteriores da França, Jean-Noël Barrot, disse na manhã de hoje, em entrevista à Rádio France Inter, que os europeus arcam com a maior parte do apoio à Ucrânia, incluindo informações de inteligência e imagens de satélite. O presidente ucraniano Volodymyr Zelensky se queixou de uma desaceleração na disponibilização da versão militar da rede americana Starlink, a Starshield, utilizada como para comunicações no front. Ele pediu a Elon Musk, proprietário da empresa aeroespacial, o restabelecimento do serviço via satélite. Musk respondeu em sua conta no X, nesta quinta-feira, que a Starshield é controlada pelo governo dos Estados Unidos. Qualquer limitação é decidida pelos militares americanos e pelo presidente Trump. Ele também reiterou seu apelo para substituir o presidente Volodymyr Zelensky no comando da Ucrânia. O episódio ocorre em um momento em que a administração de Donald Trump ameaça reduzir o apoio a Kiev. Em entrevista ao jornalista britânico Piers Morgan, divulgada no X, Volodymyr Zelensky disse ter se sentido traído. Vamos ouvi-lo.
2: Sim, eu me senti traído, mas é um pouco mais complicado do que apenas minhas emoções ou meus sentimentos. Não se trata de mim, mas da sobrevivência do meu país. É realmente lamentável que estejamos perdendo parceiros fortes, mas a culpa não é nossa. Não podemos ser fracos. Caso contrário, não sobreviveremos. Nosso país não está à venda. Para nós, não se trata de fazer negócios. Trata-se das nossas vidas, do nosso país, da nossa casa, dos nossos filhos. É por isso que nos dói quando o presidente Trump escolhe o outro lado. Para nós, tudo bem que ele permanecesse no centro, desde que continuasse no centro e não do lado errado. Acredito que seus conselheiros estejam cometendo um erro. Não sei quem o está influenciando nessa direção, mas esse não é o lado certo da história.
1: Você ouviu o presidente ucraniano Volodymyr Zelensky em entrevista para Piers Morgan, divulgada no X. Volodymyr Zelensky também afirmou em uma entrevista publicada na quinta-feira pelo Financial Times que a Ucrânia retomará seus ataques contra refinarias russas. No início da semana, ele havia anunciado uma interrupção de 2 dias nos ataques contra a infraestrutura energética russa sob pressão dos Estados Unidos. Na noite de quarta-feira, novos ataques russos deixaram 15 mortos e danificaram infraestruturas energéticas na Ucrânia. Os argentinos voltam às ruas em protesto contra as políticas do governo Milei. A manifestação deve contar com a participação de brasileiros. Márcio Rezende, correspondente da RFI em Buenos Aires, tem mais informações.
3: Professores, estudantes e instituições exigem a aplicação da Lei de Financiamento Universitário. A lei foi aprovada pelo Congresso em agosto do ano passado para exigir que Milei recompusesse salários e orçamentos de acordo com a inflação. Mas o governo não cumpre a lei, alegando que afetaria o superávit fiscal. Há cerca de 15 mil estudantes universitários brasileiros na Argentina. A maioria adverte que o desfinanciamento de Milei faz parte da promessa de Flávio Bolsonaro de aplicar o mesmo modelo de ajuste no Brasil. São esperadas exibições de apoio a Lula. Somaram-se ao protesto centrais sindicais, organizações civis e movimentos políticos, ampliando a magnitude da manifestação, que nas 4 edições anteriores levou mais de 1 milhão de pessoas às ruas em todo o país. O epicentro do protesto será nas imediações do Congresso, onde também haverá uma sessão plenária para revogar um mega decreto com o qual Milei tem governado desde o primeiro mês de mandato. De Buenos Aires, Márcio Rezende para a RFI.
1: E dezenas de milhares de pessoas também se manifestaram na Colômbia na quarta-feira contra as políticas do presidente de direita radical Abelardo de la Espriella. O primeiro dia de mobilização contra o governo foi convocado pela oposição liderada pelo ex-presidente Gustavo Petro, sindicatos, comunidades indígenas, estudantes e organizações feministas. O Senado brasileiro aprovou na quarta-feira a PEC que acaba com a escala de trabalho 6x1 e garante 2 dias de descanso remunerado por semana. A redução da jornada de trabalho representa uma vitória para o presidente Luiz Inácio Lula da Silva, que espera reforçar sua posição no segundo turno da eleição em 25 de outubro. Mas para o cientista político Alexandre Bandeira, converter a vitória no Senado em votos é uma manobra complicada.
4: Nós estamos falando de 170 milhões de brasileiros. Reconverter a cabeça desses eleitores exige uma sensação de você estar fazendo uma curva com transatlântico. Então, é uma curva muito suave num espaço muito curto de tempo. E que, no segundo turno, o nível de abstenção, o nível de pessoas que não comparecem e o nível de pessoas que votam nulo é sempre muito maior do que o primeiro turno.
1: Você ouviu o cientista político Alexandre Bandeira, entrevistado pela correspondente da RFI em Brasília, Raquel Miura. As consequências dos incêndios florestais que atingem a Indonésia continuam a se espalhar pela Ásia. O Timor-Leste fechou suas escolas nesta quinta-feira por 3 dias devido à densa fumaça tóxica proveniente do país vizinho. Na capital, Dili, os moradores usam máscaras seguindo a recomendação feita na véspera pelo governo. A Indonésia enfrenta há semanas incêndios que devastaram vastas áreas de florestas em Bornéu, Sumatra e na Papua, espalhando fumaça tóxica pela Malásia, por Singapura e agora pelo Timor-Leste. A primeira-ministra do Japão, Sanae Takaishi, negou na quinta-feira qualquer atividade de espionagem na Rússia após a prisão em Moscou, por Moscou, de um jornalista japonês acusado de espionagem. Nos últimos anos, a Rússia prendeu vários cidadãos de países considerados hostis que foram acusados de trabalhar para serviços de inteligência ocidentais.
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1: Você ouve a RFI a seguir em nossa programação. Imprensa europeia repercute nesta quinta-feira a aprovação pelo Senado brasileiro, a aprovação da PEC que diminui a escala de trabalho no Brasil e garante 2 dias de descanso remunerado por semana. Em seguida, você confere uma reportagem sobre a Casa da América Latina, que tem sede em Paris e completa 80 anos em meio a uma crise que ameaça o futuro da instituição. Logo depois, no Radar Econômico, o Salão do Automóvel de Paris tem recorde de marcas chinesas. Mas antes, vamos em linha direta com Brasília. Nossa correspondente analisa como o fim da escala 6x1 tem impacto na campanha eleitoral no Brasil.
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2: Na noite desta quarta-feira, o Senado Federal votou em 2 turnos a proposta de emenda constitucional que muda o regime de trabalho no Brasil para quem tem carteira assinada. Vamos entender o contexto eleitoral dessa votação nessa conversa com a correspondente da RFI em Brasília, Raquel Miura. Olá, bom dia, Raquel. Como foi construída essa votação que parecia tão difícil?
8: Olá, bom dia a todos. Olha, a disputa acirrada pelo poder num país dividido é capaz de pavimentar as condições para mudanças históricas que dificilmente aconteceriam em outras situações, já que contrariam quem detém o poder econômico. E foi assim que, há 11 dias do segundo turno, foi aprovada a emenda constitucional que reduz a jornada de trabalho no Brasil de 44 para 40 horas semanais, com garantia de pelo menos 2 dias de descanso na semana para contratos regidos pela CLT, sem redução de salário. Menos de 1 mês atrás, a proposta estava parada no Senado e parecia impossível imaginar sua aprovação, ainda mais depois da vitória esmagadora da direita na eleição para o Congresso. Mas o tema, abraçado pelo governo Lula no último ano de mandato, virou uma espécie de bote salva-vidas para o petista e, com a campanha pegando fogo na disputa voto a voto, até o PL de Flávio Bolsonaro, que abertamente trabalhou contra a mudança, no fim votou a favor. E destaca-se também aí a articulação de Davi Alcolumbre para permanecer no comando do Senado Federal. Flávio Bolsonaro não esteve no plenário, mas registrou o voto de forma digital. E seus parceiros votaram sem esconder o desconforto, como falou o senador Marcos Pontes.
9: Eu recebi, literalmente, milhares de pedidos sobre essa votação. E esse pedido ele é legítimo, sem dúvida nenhuma, eu respeito. Por isso, o meu voto será sim. Mas precisa dizer também, além das vantagens, quais são os riscos para o trabalhador. Nós não podemos permitir que essa conquista se transforme lá na frente, a médio e longo prazo, em prejuízo para quem queremos proteger.
8: O setor produtivo, especialmente o comércio, espera compensações e durante a votação, parlamentares do PL falaram em desoneração da folha de pagamento, com impacto direto na Previdência Social e mesmo de pensar num caminho alternativo normativo de negociação entre patrão e empregado. A deputada Érica Hilton, que levantou a bandeira do fim da escala 6x1, estava no plenário do Senado e comemorou o resultado, que teve apenas um voto contrário, o do senador Hamilton Mourão, que foi vice de Jair Bolsonaro.
6: É vitória dos trabalhadores, é vitória das mulheres, é vitória de quem está nessa escala desumana. Daqui a 60 dias, a escala 6x1 acaba no Brasil. Nós vencemos, a voz do povo venceu.
2: E Raquel, o que uma votação que mexe com direitos trabalhistas de tantas pessoas impacta nesse momento da eleição?
8: Pois é, o desafio de Lula é transformar essa vitória em votos, uma vez que a população já conhecia que a posição dele era favorável ao tema e a de Flávio Bolsonaro, contrária. E o petista já havia lançado mão de outras estratégias, como o aumento do Bolsa Família. Daí o desafio, disse o analista político Alexandre Bandeira.
4: Nós estamos falando de 170 milhões de brasileiros. Reconverter a cabeça desses eleitores exige uma sensação de você estar fazendo uma curva com transatlântico. Então, é uma curva muito suave num espaço muito curto de tempo. E que, no segundo turno, o nível de abstenção, o nível de pessoas que não comparecem e o nível de pessoas que votam nulo é sempre muito maior do que o primeiro turno.
8: Alguns pacotes de bondades de Lula no meio da campanha. E, por outro lado, promessas sem detalhamento de Flávio de cortar despesas em mais de 200 bilhões. A questão é saber como a conta fecha nos dois lados.
4: Tudo que está sendo prometido hoje, tudo que está sendo inovado nessa reta final, não tem ressonância naquele contrato que o candidato assinou com a sociedade ao registrar a sua campanha. Ou seja, ou o candidato, quando eleito, não vai cumprir, ou se decidir cumprir, nós vamos entrar num outro problema, que é um país de cobertor curto que não tem dinheiro para pagar tudo aquilo que está sendo prometido. A quem vai sobrar essa conta?
8: Vamos acompanhar.
2: Muito obrigado, Raquel Miura, correspondente da RFM em Brasília, que participou do Linha Direta de hoje.
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1: Os principais veículos da imprensa internacional repercutem nesta quinta-feira a aprovação pelo Senado brasileiro da proposta de emenda à Constituição que acaba com a escala de trabalho 6x1 e garante 2 dias de descanso remunerado por semana. A medida foi aprovada na quarta-feira. Para o francês Le Monde, a redução da jornada de trabalho representa uma vitória para Lula, que espera reforçar sua posição no segundo turno da eleição presidencial, marcado para 25 de outubro. O jornal destaca ainda que seu adversário, o senador Flávio Bolsonaro, contrário à reforma até então, acabou votando a favor do texto. Já Le Figaro ressalta que a reforma, defendida há meses pelo governo Lula, permitirá que milhões de brasileiros passem a ter 2 dias de descanso semanal, em vez de apenas um, além de reduzir a jornada de trabalho de 44 para 40 horas por semana. Segundo o jornal, a pauta esteve no centro das recentes manifestações pró-Lula realizadas nas principais cidades do país. O britânico The Guardian observa que a nova regra pode beneficiar até 30 milhões de trabalhadores e também representa uma importante vitória política para o presidente brasileiro. O jornal destaca que a mudança deve atingir principalmente empregados dos setores de comércio, bares, restaurantes e hotelaria, categorias de baixa remuneração nas quais Lula registrou perda de apoio desde a eleição de 2022, quando derrotou Jair Bolsonaro. Em Portugal, o site da RTP destaca que a redução da jornada será implementada sem diminuição dos salários. A emissora lembra que a proposta já havia sido aprovada pela Câmara dos Deputados em maio e que, após um acordo entre a base governista, que a redução da jornada será implementada sem diminuição dos salários. A emissora lembra que a proposta já havia sido aprovada pela Câmara dos Deputados.

0: à França. Mas é uma decisão que pode ser contestada. Também vemos os orçamentos destinados à cultura sendo drasticamente reduzidos, enquanto inúmeros espaços culturais estão fechando em toda a França. Portanto, essa decisão faz parte de um contexto mais amplo de abandono da cultura acessível a todos. Não podemos esquecer que todas essas atividades que mencionei são abertas e gratuitas, e qualquer pessoa pode participar. É nesse contexto que a questão se insere.
1: É gratuito, n'importe qui peut y acceder.
2: O deputado Benoît Larouqui, do grupo macronista na Assembleia Nacional e representante dos franceses que moram na América Latina, diz que vários parlamentares do país também estão mobilizados para salvar a instituição.
3: Estamos dialogando com o governo e pretendemos levar o assunto ao presidente da República. Petições foram lançadas e têm obtido grande sucesso. Quando digo nós, refiro-me, entre outros, aos parlamentares dos franceses que vivem no exterior, mas também a outros parlamentares que conhecem bem a América Latina. É preciso lembrar que a Casa da América Latina fica a poucos passos da Assembleia Nacional. Portanto, todos estão se mobilizando. Será necessário continuar tratando esse assunto e levá-lo aos mais altos níveis de decisão para que uma solução de compromisso seja encontrada.
2: O Banco da França é uma instituição independente, mas segundo o deputado Benoît Larouqui, o presidente da República que chancela a Casa da América Latina desde sua fundação em 1946, pode interferir no processo de venda.
3: O Banco da França é soberano em sua decisão, mas continua sendo o Banco da França, e isso tem um peso simbólico importante. Por isso, acredito que essas pressões acabarão produzindo resultados. Não acredito, e sobretudo não espero, que o senhor Macron venha a ser o presidente que irá fechar a Casa da América Latina.
2: Segundo a imprensa francesa, os 20 embaixadores latino-americanos da França que se reúnem mensalmente na Casa da América Latina teriam redigido uma nota alertando Emmanuel Macron sobre os riscos que ameaçam a instituição. Procurado pela RFI, o embaixador do Brasil em Paris, Ricardo Neiva Tavares, não quis conceder uma entrevista. Fontes diplomáticas brasileiras, que pediram anonimato, afirmaram que o Brasil não foi informado sobre a nota mencionada pela mídia francesa.
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0: A entrada dos veículos chineses no mercado europeu atingiu uma marca simbólica. No Salão do Automóvel de Paris, aberto nesta segunda-feira, o número de fabricantes chinesas iguala o de europeias. A participação de marcas do país asiático dobrou em relação à última feira, em 2022, com um total de 20 construtoras. Não é preciso andar muito para constatar essa invasão chinesa. Já no primeiro pavilhão, nomes ainda pouco conhecidos no continente, como a Li Auto, buscam ganhar espaço no mercado europeu. Lisa Xu, porta-voz da marca.
5: This is also our European premiere.
6: Também é a nossa primeira vez na Europa. Estamos muito empolgados. Estamos trazendo os nossos melhores modelos. Este aqui, o i6, foi especialmente pensado nos nossos clientes europeus. Todo o chassi, a experiência dinâmica e a parte de software são daqui.
0: Focada na gama premium para famílias e na condução autônoma, a Li Auto é a número um dos carros elétricos e híbridos de luxo na China, que ainda tem pouca penetração na clientela europeia.
6: Nós entendemos esse tipo de estereótipo, mas vamos provar a nossa capacidade com os nossos produtos.
0: Mais adiante, marcas mais consolidadas por aqui, como a Chery e a BYD, chegam ao Salão do Automóvel com grandes estandes e uma dezena de modelos cada. Lionel French-Kiog, diretor operacional do Grupo Chery na França, Nota que os preços mais competitivos, apesar das tarifas de importação impostas pela

0: A União Europeia leva os carros chineses a conquistarem cada vez mais espaço.
1: Vai haver provavelmente 500 mil pessoas que vão passar durante essa semana.
2: Teremos 500 mil de pessoas passando aqui e vai ser uma oportunidade para mostrarmos os nossos produtos e as nossas tecnologias para que os clientes franceses compreendam que hoje os carros chineses são, pelo menos, tão bons quanto as construtoras tradicionais com as quais eles estão acostumados. Chegamos aqui com todos os carros eletrificados, muito seguros e com tabelas de preços mais acessíveis que as dos construtores europeus tradicionais. Isso dá às pessoas a chance de comprar um veículo bom e novo, algo que muitos clientes não conseguiam mais.
0: Para os construtores chineses, a estratégia de penetração na Europa passa por fabricar uma parte crescente dos carros no próprio continente, mas também inclui prazos longos de garantia de até 7 anos, ampla rede de assistência técnica e estoques de peças. A Geely também promoveu uma ambiciosa campanha de aquisição ou associação a marcas tradicionais europeias, como Volvo, Aston Martin e Smart, a exemplo do que fez no Brasil com a Renault. No ano passado, o grupo chinês comprou 26% da Renault do Brasil. Quem explica é Kaique Ferreira, diretor de comunicação da marca no país.
3: Nós, como Renault no Brasil, temos acesso à tecnologia da Geely. Então, estamos produzindo a nova plataforma e no ano que vem vamos ter um carro Renault em cima de uma plataforma da Geely. Um carro totalmente Renault, né, com a cara Renault, com design Renault e utilizando de uma tecnologia híbrida disponível, nesse caso, da marca Geely. Então, é realmente um ganha-ganha para o consumidor brasileiro. O objetivo é produzir no Brasil. Óbvio, podemos completar a gama com carros importados, mas estamos caminhando para nacionalizar ao máximo, produzir no Brasil, gerar empregos no Brasil, gerar impostos no Brasil.
0: O país é o terceiro mercado mais importante da fabricante. Kaique ressalta que, na França, a empresa-mãe, por enquanto, descarta esse tipo de associação com a fabricante chinesa.
3: Aqui na Europa, a Renault segue sozinha e, sim, aberto algumas parcerias, mas sempre a Renault liderando a parte de tecnologia. A concorrência faz parte do jogo, né? O importante sempre é ter regras claras. Já tivemos concorrência no passado, né? Falando de Europa, já teve a chegada, né, dos americanos, dos japoneses, dos coreanos, agora dos chineses.
0: O Radar Econômico fica por aqui hoje. Quarta que vem tem mais.

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1: Você ouve a RFI, estes são os destaques desta quinta-feira, 15 de outubro. Os líderes europeus se reúnem nesta quinta-feira em Bruxelas para tentar fechar o próximo orçamento da União Europeia antes da série de eleições previstas em vários países do bloco em 2027. Decisões importantes estão em jogo, como definir o montante destinado aos agricultores e às regiões europeias, a prioridade a ser dada à inteligência artificial e um possível financiamento de centros para migrantes na África. Outro assunto na pauta de discussões é o volume de recursos para a Ucrânia e para a defesa. O presidente ucraniano Volodymyr Zelensky disse em entrevista ao jornalista britânico Piers Morgan, divulgada no X, que se sentiu traído com a redução do apoio americano a Kiev. Segundo ele, o que está em questão é a sobrevivência da Ucrânia e que o presidente dos Estados Unidos, Donald Trump, está escolhendo o lado errado da história e que é lamentável que Kiev esteja perdendo parceiros fortes. Em uma entrevista publicada na quinta-feira pelo Financial Times, Zelensky afirmou que a Ucrânia retomará seus ataques contra refinarias russas após interrupção de 2 dias sob pressão dos Estados Unidos. Na noite de quarta-feira, novos ataques russos deixaram 15 mortos e danificaram infraestruturas energéticas na Ucrânia. Dezenas de milhares de pessoas se manifestaram na Colômbia na quarta-feira contra as políticas do presidente de direita radical Abelardo de la Espriella. O primeiro dia de mobilização contra o governo foi convocado pela oposição liderada pelo ex-presidente Gustavo Petro, sindicatos, comunidades indígenas, estudantes e organizações feministas. As consequências dos incêndios florestais que atingem a Indonésia continuam a se espalhar pela Ásia. O Timor-Leste fechou suas escolas nesta quinta-feira por 3 dias devido à densa fumaça tóxica proveniente do país vizinho. Na capital, Delhi, os moradores usam máscaras seguindo recomendações feitas pelo governo. A Indonésia enfrenta há semanas incêndios que devastaram vastas áreas de florestas em Bornéu, Sumatra e Papua, espalhando fumaça tóxica pela Malásia, Singapura e agora pelo Timor-Leste. A primeira-ministra do Japão, Sanae Takaishi, negou na quinta-feira qualquer atividade de espionagem na Rússia após a prisão por Moscou de um jornalista japonês acusado de espionagem. Na terça-feira, o Ministério das Relações Exteriores da Rússia identificou o jornalista Yuki Imai. Bom dia, são 11h30 em Paris, 6h30 em Brasília. 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
1: Em Paris, céu nublado, os termômetros marcam 16 graus. Estes são os destaques desta quinta-feira, 15 de outubro. União Europeia discute orçamento enquanto cresce tensão sobre o apoio à Ucrânia. Volodymyr Zelensky diz que se sente traído em meio a ameaças de Donald Trump de reduzir ajuda a Kiev. Argentinos voltam às ruas em protesto contra as políticas do governo Milei. Estas e outras notícias a seguir. Os líderes europeus se reúnem nesta quinta-feira em Bruxelas para tentar fechar o próximo orçamento da União Europeia antes da série de eleições previstas em vários países do bloco em 2027. Decisões importantes estão em jogo, como definir o montante destinado aos agricultores, às regiões europeias, à inteligência artificial e também um possível financiamento de centros para migrantes na África. Outro assunto na pauta de discussões é o volume de recursos para a Ucrânia e para a defesa. Sobre esse assunto, o ministro das Relações Exteriores da França, Jean-Noël Barrot, disse na manhã de hoje, em entrevista à Rádio France Inter, que os europeus arcam com a maior parte do apoio à Ucrânia, incluindo informações de inteligência e imagens de satélite. O presidente ucraniano Volodymyr Zelensky se queixou de uma desaceleração na disponibilização da versão militar da rede americana Starlink, a Starshield, utilizada como para comunicações no front. Ele pediu a Elon Musk, proprietário da empresa aeroespacial, o restabelecimento do serviço via satélite. Musk respondeu em sua conta no X, nesta quinta-feira, que a Starshield é controlada pelo governo dos Estados Unidos. Qualquer limitação é decidida pelos militares americanos e pelo presidente Trump. Ele também reiterou seu apelo para substituir o presidente Volodymyr Zelensky no comando da Ucrânia. O episódio ocorre em um momento em que a administração de Donald Trump ameaça reduzir o apoio a Kiev. Em entrevista ao jornalista britânico Piers Morgan, divulgada no X, Volodymyr Zelensky disse ter se sentido traído. Vamos ouvi-lo.
3: Really, yes. Really, between us.
4: Sim, eu me senti traído, mas é um pouco mais complicado do que apenas minhas emoções ou meus sentimentos. Não se trata de mim, mas da sobrevivência do meu país. É realmente lamentável que estejamos perdendo parceiros fortes, mas a culpa não é nossa. Não podemos ser fracos. Caso contrário, não sobreviveremos. Nosso país não está à venda. Para nós, não se trata de fazer negócios. Trata-se das nossas vidas, do nosso país, da nossa casa, dos nossos filhos. É por isso que nos dói quando o presidente Trump escolhe o outro lado. Para nós, tudo bem que ele permanecesse no centro, desde que continuasse no centro e não do lado errado. Acredito que seus conselheiros estejam cometendo um erro. Não sei quem o está influenciando nessa direção, mas esse não é o lado certo da história.
1: Você ouviu o presidente ucraniano Volodymyr Zelensky em entrevista para Piers Morgan, divulgada no X. Volodymyr Zelensky também afirmou em uma entrevista publicada na quinta-feira pelo Financial Times que a Ucrânia retomará seus ataques contra refinarias russas. No início da semana, ele havia anunciado uma interrupção de 2 dias nos ataques contra a infraestrutura energética russa sob pressão dos Estados Unidos. Na noite de quarta-feira, novos ataques russos deixaram 15 mortos e danificaram infraestruturas energéticas na Ucrânia. Os argentinos voltam às ruas em protesto contra as políticas do governo Milei. A manifestação deve contar com a participação de brasileiros. Márcio Rezende, correspondente da RFI em Buenos Aires, tem mais informações.
5: Professores, estudantes e instituições exigem a aplicação da Lei de Financiamento Universitário. A lei foi aprovada pelo Congresso em agosto do ano passado para exigir que Milei recompusesse salários e orçamentos de acordo com a inflação. Mas o governo não cumpre a lei, alegando que afetaria o superávit fiscal. Há cerca de 15 mil estudantes universitários brasileiros na Argentina. A maioria adverte que o desfinanciamento de Milei faz parte da promessa de Flávio Bolsonaro de aplicar o mesmo modelo de ajuste no Brasil. São esperadas exibições de apoio a Lula. Somaram-se ao protesto centrais sindicais, organizações civis e movimentos políticos, ampliando a magnitude da manifestação que nas 4 edições anteriores levou mais de 1 milhão de pessoas às ruas em todo o país. O epicentro do protesto será nas imediações do Congresso, onde também haverá uma sessão plenária para revogar um mega decreto com o qual Milei tem governado desde o primeiro mês de mandato. De Buenos Aires, Márcio Rezende para a RFI.
1: E dezenas de milhares de pessoas também se manifestaram na Colômbia na quarta-feira contra as políticas do presidente de direita radical Abelardo de la Espriella. O primeiro dia de mobilização contra o governo foi convocado pela oposição liderada pelo ex-presidente Gustavo Petro, sindicatos, comunidades indígenas, estudantes e organizações feministas. O Senado brasileiro aprovou na quarta-feira a PEC que acaba com a escala de trabalho 6x1 e garante 2 dias de descanso remunerado por semana. A redução da jornada de trabalho representa uma vitória para o presidente Luiz Inácio Lula da Silva, que espera reforçar sua posição no segundo turno da eleição em 25 de outubro. Mas para o cientista político Alexandre Bandeira, converter a vitória no Senado em votos é uma manobra complicada.
6: Nós estamos falando de 170 milhões de brasileiros. Reconverter a cabeça desses eleitores exige uma sensação de você estar fazendo uma curva com o transatlântico. Então, é uma curva muito suave num espaço muito curto de tempo. E que, no segundo turno, o nível de abstenção, o nível de pessoas que não comparecem e o nível de pessoas que votam nulo é sempre muito maior do que o primeiro turno.
1: Você ouviu o cientista político Alexandre Bandeira, entrevistado pela correspondente da RFI em Brasília, Raquel Miura. As consequências dos incêndios florestais que atingem a Indonésia continuam a se espalhar pela Ásia. O Timor-Leste fechou suas escolas nesta quinta-feira por 3 dias devido à densa fumaça tóxica proveniente do país vizinho. Na capital, Dili, os moradores usam máscaras seguindo a recomendação feita na véspera pelo governo. A Indonésia enfrenta há semanas incêndios que devastaram vastas áreas de florestas em Bornéu, Sumatra e na Papua, espalhando fumaça tóxica pela Malásia, por Singapura e agora pelo Timor-Leste. A primeira-ministra do Japão, Sanae Takaishi, negou na quinta-feira qualquer atividade de espionagem na Rússia após a prisão em Moscou, por Moscou, de um jornalista japonês acusado de espionagem. Nos últimos anos, a Rússia prendeu vários cidadãos de países considerados hostis que foram acusados de trabalhar para serviços de inteligência ocidentais.
7: Ana Carolina Pelis.
1: Você ouve a RFI a seguir em nossa programação. Imprensa europeia repercute nesta quinta-feira a aprovação pelo Senado brasileiro, a aprovação da PEC que diminui a escala de trabalho no Brasil e garante 2 dias de descanso remunerado por semana. Em seguida, você confere uma reportagem sobre a Casa da América Latina, que tem sede em Paris e completa 80 anos em meio a uma crise que ameaça o futuro da instituição. Logo depois, no Radar Econômico, o Salão do Automóvel de Paris tem recorde de marcas chinesas. Mas antes, vamos em linha direta com Brasília. Nossa correspondente analisa como o fim da escala 6x1 tem impacto na campanha eleitoral no Brasil.
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4: Na noite desta quarta-feira, o Senado Federal votou em 2 turnos a proposta de emenda constitucional que muda o regime de trabalho no Brasil para quem tem carteira assinada. Vamos entender o contexto eleitoral dessa votação nessa conversa com a correspondente da RFI em Brasília, Raquel Miura. Olá, bom dia, Raquel. Como foi construída essa votação que parecia tão difícil?
10: Olá, bom dia a todos. Olha, a disputa acirrada pelo poder num país dividido é capaz de pavimentar as condições para mudanças históricas que dificilmente aconteceriam em outras situações, já que contrariam quem detém o poder econômico. E foi assim que, há 11 dias do segundo turno, foi aprovada a emenda constitucional que reduz a jornada de trabalho no Brasil de 44 para 40 horas semanais, com garantia de pelo menos 2 dias de descanso na semana para contratos regidos pela CLT, sem redução de salário. Menos de um mês atrás, a proposta estava parada no Senado e parecia impossível imaginar sua aprovação, ainda mais depois da vitória esmagadora da direita na eleição para o Congresso. Mas o tema, abraçado pelo governo Lula no último ano de mandato, virou uma espécie de bote salva-vidas para o petista e, com a campanha pegando fogo na disputa voto a voto, até o PL de Flávio Bolsonaro, que abertamente trabalhou contra a mudança, no fim votou a favor. E destaca-se também aí a articulação de Davi Alcolumbre para permanecer no comando do Senado Federal. Flávio Bolsonaro não esteve no plenário, mas registrou o voto de forma digital. E seus parceiros votaram sem esconder o desconforto, como falou o senador Marcos Pontes.
11: Eu recebi, literalmente, milhares de pedidos sobre essa votação. E esse pedido ele é legítimo, sem dúvida nenhuma, eu respeito. Por isso, o meu voto será sim. Mas precisa dizer também, além das vantagens, quais são os riscos para o trabalhador. Nós não podemos permitir que essa conquista se transforme lá na frente, a médio e longo prazo, em prejuízo para quem queremos proteger.
10: O setor produtivo, especialmente o comércio, espera compensações e durante a votação, parlamentares do PL falaram em desoneração da folha de pagamento, com impacto direto na Previdência Social e mesmo de pensar num caminho alternativo ativo de negociação entre patrão e empregado. A deputada Érica Hilton, que levantou a bandeira do fim da escala 6x1, estava no plenário do Senado e comemorou o resultado, que teve apenas um voto contrário, o do senador Hamilton Mourão, que foi vice de Jair Bolsonaro.
8: É vitória dos trabalhadores, é vitória das mulheres, é vitória de quem está nessa escala desumana. Daqui a 60 dias, a escala 6x1 acaba no Brasil. Nós vencemos, a voz do povo venceu.
4: E Raquel, o que uma votação que mexe com direitos trabalhistas de tantas pessoas impacta nesse momento da eleição?
10: Pois é, o desafio de Lula é transformar essa vitória em votos, uma vez que a população já conhecia que a posição dele era favorável ao tema e a de Flávio Bolsonaro, contrária. E o petista já havia lançado mão de outras estratégias, como o aumento do Bolsa Família. Daí o desafio, disse o analista político Alexandre Bandeira.
6: Nós estamos falando de 170 milhões de brasileiros. Reconverter a cabeça desses eleitores exige uma sensação de você estar fazendo uma curva com transatlântico. Então, é uma curva muito suave num espaço muito curto de tempo. E que, no segundo turno, o nível de abstenção, o nível de pessoas que não comparecem e o nível de pessoas que votam nulo é sempre muito maior do que o primeiro turno.
10: Alguns pacotes de bondades de Lula no meio da campanha. E, por outro lado, promessas sem detalhamento de Flávio de cortar despesas em mais de 200 bilhões. A questão é saber como a conta fecha nos dois lados.
6: Tudo que está sendo prometido hoje, tudo que está sendo inovado nessa reta final, não tem ressonância naquele contrato que o candidato assinou com a sociedade ao registrar a sua campanha. Ou seja, ou o candidato, quando eleito, não vai cumprir, ou se decidir cumprir, nós vamos entrar num outro problema, que é um país de cobertor curto que não tem dinheiro para pagar tudo aquilo que está sendo prometido. A quem vai sobrar essa conta?
10: Vamos acompanhar.
4: Muito obrigado, Raquel Miura, correspondente da RF em Brasília, que participou do Linha Direta de hoje.
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1: Os principais veículos da imprensa internacional repercutem nesta quinta-feira a aprovação pelo Senado brasileiro da proposta de emenda à Constituição que acaba com a escala de trabalho 6x1 e garante 2 dias de descanso remunerado por semana. A medida foi aprovada na quarta-feira. Para o francês Le Monde, a redução da jornada de trabalho representa uma vitória para Lula, que espera reforçar sua posição no segundo turno da eleição presidencial, marcado para 25 de outubro. O jornal destaca ainda que seu adversário, o senador Flávio Bolsonaro, contrário à reforma até então, acabou votando a favor do texto. Já Le Figaro ressalta que a reforma, defendida há meses pelo governo Lula, permitirá que milhões de brasileiros passem a ter 2 dias de descanso semanal, em vez de apenas um, além de reduzir a jornada de trabalho de 44 para 40 horas por semana. Segundo o jornal, a pauta esteve no centro das recentes manifestações pró-Lula realizadas nas principais cidades do país. O britânico The Guardian observa que a nova regra pode beneficiar até 30 milhões de trabalhadores e também representa uma importante vitória política para o presidente brasileiro. O jornal destaca que a mudança deve atingir principalmente empregados dos setores de comércio, bares, restaurantes e hotelaria, categorias de baixa remuneração nas quais Lula registrou perda de apoio desde a eleição de 2022, quando derrotou Jair Bolsonaro. Em Portugal, o site da RTP destaca que a redução da jornada será implementada sem diminuição dos salários. A emissora lembra que a proposta já havia sido aprovada pela Câmara dos Deputados em maio e que, após um acordo entre a base governista e o presidente do Senado, Davi Alcolumbre, a PEC foi colocada em votação na quarta-feira.
0: Reportagem. 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
12: O futuro da Casa da América Latina de Paris, que comemora nesta quinta-feira 80 anos, está ameaçado. A entidade corre o risco de ser despejada de sua sede histórica, que está à venda. A comunidade latino-americana da França se mobiliza e um abaixo-assinado pedindo a intervenção do presidente Macron para garantir a permanência da instituição no local já recebeu mais de 25 mil assinaturas. Os dois palacetes do Boulevard Saint-Germain, no coração de Paris, que abrigam a Casa da América Latina desde 1965, foram colocados à venda por cerca de 600 milhões de reais pelo Banco da França, proprietário do imóvel. A transação deve ser finalizada antes do fim do ano. A vitrine da diplomacia e da cultura latino-americana na França, que aluga o imóvel, não é contra a venda. O abaixo-assinado pede solenemente ao presidente da República que favoreça uma solução capaz de garantir a continuidade da missão da Maison de l'Amérique Latine em sua sede histórica. A artista brasileira Lívia Melzi frequenta a Casa da América Latina desde que se mudou para a França em 2012. Ela também já teve obras expostas no local durante a mostra Brasil Ilustrado, o legado pós-colonial do Jean-Baptiste Debré. Lívia Melzi acha uma tragédia o que está acontecendo.
13: Eu acho que é uma tragédia o que está acontecendo, porque o prédio já é um lugar histórico, né? A gente estava conversando que foi a casa do Charcot, esse médico que tem uma importância muito grande na história da fotografia, foi um lugar que foi frequentado pelo Sartre, você me contou que ele foi médico do Dom Pedro II, e eu acho que tem uma carga histórica muito importante. Eu não sei, eu fico meio preocupada, né? O que, que eles vão fazer com essa arquitetura? O que vai virar esse lugar? E para onde vai a Casa da América Latina? Para onde vai o acervo? Onde vai ser esse novo lugar de encontro para os artistas latino-americanos?
12: A ex-deputada francesa de origem argentina, Paula Forteza, frequenta e colabora com a Casa da América Latina há anos. A fundadora da galeria Artivistas já organizou várias exposições e encontros no local, todos com entrada gratuita, como manda o regimento da casa. Ela salienta que a venda do imóvel pelo Banco da França se insere em um contexto de redução de verbas para a cultura.
14: Evidentemente, trata-se de uma decisão orçamentária, considerando o contexto fiscal e financeiro da França. Mas é uma decisão que pode ser contestada. Também vemos os orçamentos destinados à cultura sendo drasticamente reduzidos, enquanto inúmeros espaços culturais estão fechando em toda a França. Portanto, essa decisão faz parte de um contexto mais amplo de abandono da cultura acessível a todos. Não podemos esquecer que todas essas atividades que mencionei são abertas e gratuitas, e qualquer pessoa pode participar. É nesse contexto que a questão se insere.
12: O deputado Benoît Larouqui, do grupo macronista na Assembleia Nacional e representante dos franceses que moram na América Latina, diz que vários parlamentares do país também estão mobilizados para salvar a instituição.
15: Estamos dialogando com o governo e pretendemos levar o assunto ao presidente da República. Petições foram lançadas e têm obtido grande sucesso. Quando digo nós, refiro-me, entre outros, aos parlamentares dos franceses que vivem no exterior, mas também a outros parlamentares que conhecem bem a América Latina. É preciso lembrar que a Casa da América Latina fica a poucos passos da Assembleia Nacional. Portanto, todos estão se mobilizando. Será necessário continuar tratando esse assunto e levá-lo aos mais altos níveis de decisão para que uma solução de compromisso seja encontrada.
12: O Banco da França é uma instituição independente, mas segundo o deputado Benoît Larouqui, o presidente da República que chancela a Casa da América Latina desde sua fundação em 1946, pode interferir no processo de venda.
15: O Banco da França é soberano em sua decisão, mas continua sendo o Banco da França, e isso tem um peso simbólico importante. Por isso, acredito que essas pressões acabarão produzindo resultados. Não acredito, e sobretudo não espero, que o senhor Macron venha a ser o presidente que irá fechar a Casa da América Latina.
12: Segundo a imprensa francesa, os 20 embaixadores latino-americanos da França que se reúnem mensalmente na Casa da América Latina teriam redigido uma nota alertando Emmanuel Macron sobre os riscos que ameaçam a instituição. Procurado pela RFI, o embaixador do Brasil em Paris, Ricardo Neiva Tavares, não quis conceder uma entrevista. Fontes diplomáticas brasileiras, que pediram anonimato, afirmaram que o Brasil não foi informado sobre a nota mencionada pela mídia francesa.
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14: A entrada dos veículos chineses no mercado europeu atingiu uma marca simbólica. No Salão do Automóvel de Paris, aberto nesta segunda-feira, o número de fabricantes chinesas iguala o de europeias. A participação de marcas do país asiático dobrou em relação à última feira, em 2022, com um total de 20 construtoras. Não é preciso andar muito para constatar essa invasão chinesa. Já no primeiro pavilhão, nomes ainda pouco conhecidos no continente, como a Li Auto, buscam ganhar espaço no mercado europeu. Lisa Xu, porta-voz da marca.
17: This is also our European premiere.
18: Também é a nossa primeira vez na Europa. Estamos muito empolgados. Estamos trazendo os nossos melhores modelos. Este aqui, o i6, foi especialmente pensado nos nossos clientes europeus. Todo o chassi, a experiência dinâmica e a parte de software são daqui.
14: Focada na gama premium para famílias e na condução autônoma, a Li Auto é a número um dos carros elétricos e híbridos de luxo na China, que ainda tem pouca penetração na clientela europeia.
18: Nós entendemos esse tipo de estereótipo, mas vamos provar a nossa capacidade com os nossos produtos.
14: Mais adiante, marcas mais consolidadas por aqui, como a Chery e a BYD, chegam ao Salão do Automóvel com grandes estandes e uma dezena de modelos cada. Lionel French Kiog, diretor operacional do grupo Chery na França, nota que os preços mais competitivos, apesar das tarifas de importação impostas pela União Europeia, levam os carros chineses a conquistarem cada vez mais espaço.
19: Vai haver, provavelmente, 500 mil pessoas que vão passar durante essa semana.
4: Teremos 500 mil de pessoas passando aqui e vai ser uma oportunidade para mostrarmos os nossos produtos e as nossas tecnologias para que os clientes franceses compreendam que hoje os carros chineses são, pelo menos, tão bons quanto as construtoras tradicionais com as quais eles estão acostumados. Chegamos aqui com todos os carros eletrificados, muito seguros e com tabelas de preços mais acessíveis que as dos construtores europeus tradicionais. Isso dá às pessoas a chance de comprar um veículo bom e novo, algo que muitos clientes não conseguiam mais.
14: Para os construtores chineses, a estratégia de penetração na Europa passa por fabricar uma parte crescente dos carros no próprio continente, mas também inclui prazos longos de garantia de até 7 anos, ampla rede de assistência técnica e estoques de peças. A Geely também promoveu uma ambiciosa campanha de aquisição ou associação a marcas tradicionais europeias, como Volvo, Aston Martin e Smart, a exemplo do que fez no Brasil com a Renault. No ano passado, o grupo chinês comprou 26% da Renault do Brasil. Quem explica é Kaique Ferreira, diretor de comunicação da marca no país.
20: Nós, como Renault no Brasil, temos acesso à tecnologia da Geely. Então, estamos produzindo a nova plataforma e no ano que vem vamos ter um carro Renault em cima de uma plataforma da Geely. Um carro totalmente Renault, com a cara Renault, com design Renault e utilizando de uma tecnologia híbrida disponível, nesse caso, da marca Geely. Então, é realmente um ganha-ganha para o consumidor brasileiro. O objetivo é produzir no Brasil. Óbvio, podemos completar a gama com carros importados, mas estamos caminhando para nacionalizar ao máximo, produzir no Brasil, gerar empregos no Brasil, gerar impostos no Brasil.
14: O país é o terceiro mercado mais importante da fabricante. Kaique ressalta que, na França, a empresa-mãe, por enquanto, descarta esse tipo de associação com a fabricante chinesa.
20: Aqui na Europa, a Renault segue sozinha e, sim, aberto algumas parcerias, mas sempre a Renault liderando a parte de tecnologia. A concorrência faz parte do jogo, né? O importante sempre é ter regras claras. Já tivemos concorrência no passado, né? Falando de Europa, já teve a chegada, né, dos americanos, dos japoneses, dos coreanos, agora dos chineses.
14: Radar Econômico fica por aqui hoje. Quarta que vem tem mais.

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1: Você ouve a RFI, estes são os destaques desta quinta-feira, 15 de outubro. Os líderes europeus se reúnem nesta quinta-feira em Bruxelas para tentar fechar o próximo orçamento da União Europeia antes da série de eleições previstas em vários países do bloco em 2027. Decisões importantes estão em jogo, como definir o montante destinado aos agricultores e às regiões europeias, a prioridade a ser dada à inteligência artificial e um possível financiamento de centros para migrantes na África. Outro assunto na pauta de discussões é o volume de recursos para a Ucrânia e para a defesa. O presidente ucraniano Volodymyr Zelensky disse em entrevista ao jornalista britânico Piers Morgan, divulgada no X, que se sentiu traído com a redução do apoio americano a Kiev. Segundo ele, o que está em questão é a sobrevivência da Ucrânia e que o presidente dos Estados Unidos, Donald Trump, está escolhendo o lado errado da história e que é lamentável que Kiev esteja perdendo parceiros fortes. Em uma entrevista publicada na quinta-feira pelo Financial Times, Zelensky afirmou que a Ucrânia retomará seus ataques contra refinarias russas após interrupção de 2 dias sob pressão dos Estados Unidos. Na noite de quarta-feira, novos ataques russos deixaram 15 mortos e danificaram infraestruturas energéticas na Ucrânia. Dezenas de milhares de pessoas se manifestaram na Colômbia na quarta-feira contra as políticas do presidente de direita radical Abelardo de la Espriella. O primeiro dia de mobilização contra o governo foi convocado pela oposição liderada pelo ex-presidente Gustavo Petro, sindicatos, comunidades indígenas, estudantes e organizações feministas. As consequências dos incêndios florestais que atingem a Indonésia continuam a se espalhar pela Ásia. O Timor-Leste fechou suas escolas nesta quinta-feira por 3 dias devido à densa fumaça tóxica proveniente do país vizinho. Na capital, Delhi, os moradores usam máscaras seguindo recomendações feitas pelo governo. A Indonésia enfrenta há semanas incêndios que devastaram vastas áreas de florestas em Bornéu, Sumatra e Papua, espalhando fumaça tóxica pela Malásia, Singapura e agora pelo Timor-Leste. A primeira-ministra do Japão, Sanae Takaishi, negou na quinta-feira qualquer atividade de espionagem na Rússia após a prisão por Moscou de um jornalista japonês acusado de espionagem. Na terça-feira, o Ministério das Relações Exteriores da Rússia identificou o jornalista Yuki Imai. Bom dia, são 11h30 em Paris, 6h30 em Brasília. 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
1: Em Paris, céu nublado, os termômetros marcam 16 graus. Estes são os destaques desta quinta-feira, 15 de outubro. União Europeia discute orçamento enquanto cresce tensão sobre o apoio à Ucrânia. Volodymyr Zelensky diz que se sente traído em meio a ameaças de Donald Trump de reduzir ajuda a Kiev. Argentinos voltam às ruas em protesto contra as políticas do governo Milei. Estas e outras notícias a seguir. Os líderes europeus se reúnem nesta quinta-feira em Bruxelas para tentar fechar o próximo orçamento da União Europeia antes da série de eleições previstas em vários países do bloco em 2027. Decisões importantes estão em jogo, como definir o montante destinado aos agricultores, às regiões europeias, à inteligência artificial e também um possível financiamento de centros para migrantes na África. Outro assunto na pauta de discussões é o volume de recursos para a Ucrânia e para a defesa. Sobre esse assunto, o ministro das Relações Exteriores da França, Jean-Noël Barrot, disse na manhã de hoje, em entrevista à Rádio France Inter, que os europeus arcam com a maior parte do apoio à Ucrânia, incluindo informações de inteligência e imagens de satélite. O presidente ucraniano Volodymyr Zelensky se queixou de uma desaceleração na disponibilização da versão militar da rede americana Starlink, a Starshield, utilizada como para comunicações no front. Ele pediu a Elon Musk, proprietário da empresa aeroespacial, o restabelecimento do serviço via satélite. Musk respondeu em sua conta no X, nesta quinta-feira, que a Starshield é controlada pelo governo dos Estados Unidos. Qualquer limitação é decidida pelos militares americanos e pelo presidente Trump. Ele também reiterou seu apelo para substituir o presidente Volodymyr Zelensky no comando da Ucrânia. O episódio ocorre em um momento em que a administração de Donald Trump ameaça reduzir o apoio a Kiev. Em entrevista ao jornalista britânico Piers Morgan, divulgada no X, Volodymyr Zelensky disse ter se sentido traído. Vamos ouvi-lo.
3: Really, yes. Really, between us.
4: Sim, eu me senti traído, mas é um pouco mais complicado do que apenas minhas emoções ou meus sentimentos. Não se trata de mim, mas da sobrevivência do meu país. É realmente lamentável que estejamos perdendo parceiros fortes, mas a culpa não é nossa. Não podemos ser fracos. Caso contrário, não sobreviveremos. Nosso país não está à venda. Para nós, não se trata de fazer negócios. Trata-se das nossas vidas, do nosso país, da nossa casa, dos nossos filhos. É por isso que nos dói quando o presidente Trump escolhe o outro lado. Para nós, tudo bem que ele permanecesse no centro, desde que continuasse no centro e não do lado errado. Acredito que seus conselheiros estejam cometendo um erro. Não sei quem o está influenciando nessa direção, mas esse não é o lado certo da história.
1: Você ouviu o presidente ucraniano Volodymyr Zelensky em entrevista para Piers Morgan, divulgada no X. Volodymyr Zelensky também afirmou em uma entrevista publicada na quinta-feira pelo Financial Times que a Ucrânia retomará seus ataques contra refinarias russas. No início da semana, ele havia anunciado uma interrupção de 2 dias nos ataques contra a infraestrutura energética russa sob pressão dos Estados Unidos. Na noite de quarta-feira, novos ataques russos deixaram 15 mortos e danificaram infraestruturas energéticas na Ucrânia. Os argentinos voltam às ruas em protesto contra as políticas do governo Milei. A manifestação deve contar com a participação de brasileiros. Márcio Rezende, correspondente da RFI em Buenos Aires, tem mais informações.
5: Professores, estudantes e instituições exigem a aplicação da Lei de Financiamento Universitário. A lei foi aprovada pelo Congresso em agosto do ano passado para exigir que Milei recompusesse salários e orçamentos de acordo com a inflação. Mas o governo não cumpre a lei, alegando que afetaria o superávit fiscal. Há cerca de 15 mil estudantes universitários brasileiros na Argentina. A maioria adverte que o desfinanciamento de Milei faz parte da promessa de Flávio Bolsonaro de aplicar o mesmo modelo de ajuste no Brasil. São esperadas exibições de apoio a Lula. Somaram-se ao protesto centrais sindicais, organizações civis e movimentos políticos, ampliando a magnitude da manifestação que nas 4 edições anteriores levou mais de 1 milhão de pessoas às ruas em todo o país. O epicentro do protesto será nas imediações do Congresso, onde também haverá uma sessão plenária para revogar um mega decreto com o qual Milei tem governado desde o primeiro mês de mandato. De Buenos Aires, Márcio Rezende para a RFI.
1: E dezenas de milhares de pessoas também se manifestaram na Colômbia na quarta-feira contra as políticas do presidente de direita radical Abelardo de la Espriella. O primeiro dia de mobilização contra o governo foi convocado pela oposição liderada pelo ex-presidente Gustavo Petro, sindicatos, comunidades indígenas, estudantes e organizações feministas. O Senado brasileiro aprovou na quarta-feira a PEC que acaba com a escala de trabalho 6x1 e garante 2 dias de descanso remunerado por semana. A redução da jornada de trabalho representa uma vitória para o presidente Luiz Inácio Lula da Silva, que espera reforçar sua posição no segundo turno da eleição em 25 de outubro. Mas para o cientista político Alexandre Bandeira, converter a vitória no Senado em votos é uma manobra complicada.
6: Nós estamos falando de 170 milhões de brasileiros. Reconverter a cabeça desses eleitores exige uma sensação de você estar fazendo uma curva com o transatlântico. Então, é uma curva muito suave num espaço muito curto de tempo. E que, no segundo turno, o nível de abstenção, o nível de pessoas que não comparecem e o nível de pessoas que votam nulo é sempre muito maior do que o primeiro turno.
1: Você ouviu o cientista político Alexandre Bandeira, entrevistado pela correspondente da RFI em Brasília, Raquel Miura. As consequências dos incêndios florestais que atingem a Indonésia continuam a se espalhar pela Ásia. O Timor-Leste fechou suas escolas nesta quinta-feira por 3 dias devido à densa fumaça tóxica proveniente do país vizinho. Na capital, Dili, os moradores usam máscaras seguindo a recomendação feita na véspera pelo governo. A Indonésia enfrenta há semanas incêndios que devastaram vastas áreas de florestas em Bornéu, Sumatra e na Papua, espalhando fumaça tóxica pela Malásia, por Singapura e agora pelo Timor-Leste. A primeira-ministra do Japão, Sanae Takaishi, negou na quinta-feira qualquer atividade de espionagem na Rússia após a prisão em Moscou, por Moscou, de um jornalista japonês acusado de espionagem. Nos últimos anos, a Rússia prendeu vários cidadãos de países considerados hostis que foram acusados de trabalhar para serviços de inteligência ocidentais.
7: Ana Carolina Pelis.
1: Você ouve a RFI a seguir em nossa programação. Imprensa europeia repercute nesta quinta-feira a aprovação pelo Senado brasileiro, a aprovação da PEC que diminui a escala de trabalho no Brasil e garante 2 dias de descanso remunerado por semana. Em seguida, você confere uma reportagem sobre a Casa da América Latina, que tem sede em Paris e completa 80 anos em meio a uma crise que ameaça o futuro da instituição. Logo depois, no Radar Econômico, o Salão do Automóvel de Paris tem recorde de marcas chinesas. Mas antes, vamos em linha direta com Brasília. Nossa correspondente analisa como o fim da escala 6x1 tem impacto na campanha eleitoral no Brasil.
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4: Na noite desta quarta-feira, o Senado Federal votou em 2 turnos a proposta de emenda constitucional que muda o regime de trabalho no Brasil para quem tem carteira assinada. Vamos entender o contexto eleitoral dessa votação nessa conversa com a correspondente da RFI em Brasília, Raquel Miura. Olá, bom dia, Raquel. Como foi construída essa votação que parecia tão difícil?
9: Olá, bom dia a todos. Olha, a disputa acirrada pelo poder num país dividido é capaz de pavimentar as condições para mudanças históricas que dificilmente aconteceriam em outras situações, já que contrariam quem detém o poder econômico. E foi assim que, há 11 dias do segundo turno, foi aprovada a emenda constitucional que reduz a jornada de trabalho no Brasil de 44 para 40 horas semanais, com garantia de pelo menos 2 dias de descanso na semana para contratos regidos pela CLT, sem redução de salário. Menos de um mês atrás, a proposta estava parada no Senado e parecia impossível imaginar sua aprovação, ainda mais depois da vitória esmagadora da direita na eleição para o Congresso. Mas o tema, abraçado pelo governo Lula no último ano de mandato, virou uma espécie de bote salva-vidas para o petista e, com a campanha pegando fogo na disputa voto a voto, até o PL de Flávio Bolsonaro, que abertamente trabalhou contra a mudança, no fim votou a favor. E destaca-se também aí a articulação de Davi Alcolumbre para permanecer no comando do Senado Federal. Flávio Bolsonaro não esteve no plenário, mas registrou o voto de forma digital. E seus parceiros votaram sem esconder o desconforto, como falou o senador Marcos Pontes.
10: Eu recebi literalmente milhares de pedidos sobre essa votação. E esse pedido ele é legítimo, sem dúvida nenhuma, eu respeito. Por isso, o meu voto será sim. Mas precisa dizer também, além das vantagens, quais são os riscos para o trabalhador. Nós não podemos permitir que essa conquista se transforme lá na frente, a médio e longo prazo, em prejuízo para quem queremos proteger.
9: O setor produtivo, especialmente o comércio, espera compensações e durante a votação, parlamentares do PL falaram em desoneração da folha de pagamento, com impacto direto na Previdência Social e mesmo de pensar num caminho alternativo coletivo de negociação entre patrão e empregado. A deputada Érica Hilton, que levantou a bandeira do fim da escala 6x1, estava no plenário do Senado e comemorou o resultado, que teve apenas um voto contrário, o do senador Hamilton Mourão, que foi vice de Jair Bolsonaro.
11: É vitória dos trabalhadores, é vitória das mulheres, é vitória de quem está nessa escala desumana. Daqui a 60 dias, a escala 6x1 acaba no Brasil. Nós vencemos, a voz do povo venceu.
4: E Raquel, o que uma votação que mexe com direitos trabalhistas de tantas pessoas impacta nesse momento da eleição?
9: Pois é, o desafio de Lula é transformar essa vitória em votos, uma vez que a população já conhecia que a posição dele era favorável ao tema e a de Flávio Bolsonaro, contrária. E o petista já havia lançado mão de outras estratégias, como o aumento do Bolsa Família. Daí o desafio, disse o analista político Alexandre Bandeira.
6: Nós estamos falando de 170 milhões de brasileiros. Reconverter a cabeça desses eleitores exige uma sensação de você estar fazendo uma curva com transatlântico. Então, é uma curva muito suave num espaço muito curto de tempo. E que, no segundo turno, o nível de abstenção, o nível de pessoas que não comparecem e o nível de pessoas que votam nulo é sempre muito maior do que o primeiro turno.
9: Alguns pacotes de bondades de Lula no meio da campanha. E, por outro lado, promessas sem detalhamento de Flávio de cortar despesas em mais de 200 bilhões. A questão é saber como a conta fecha nos dois lados.
6: Tudo que está sendo prometido hoje, tudo que está sendo inovado nessa reta final, não tem ressonância naquele contrato que o candidato assinou com a sociedade ao registrar a sua campanha. Ou seja, ou o candidato, quando eleito, não vai cumprir, ou se decidir cumprir, nós vamos entrar num outro problema, que é um país de cobertor curto que não tem dinheiro para pagar tudo aquilo que está sendo prometido. A quem vai sobrar essa conta?
9: Vamos acompanhar.
4: Muito obrigado, Raquel Miura, correspondente da RF em Brasília, que participou do Linha Direta de hoje.
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1: Os principais veículos da imprensa internacional repercutem nesta quinta-feira a aprovação pelo Senado brasileiro da proposta de emenda à Constituição que acaba com a escala de trabalho 6x1 e garante 2 dias de descanso remunerado por semana. A medida foi aprovada na quarta-feira. Para o francês Le Monde, a redução da jornada de trabalho representa uma vitória para Lula, que espera reforçar sua posição no segundo turno da eleição presidencial, marcado para 25 de outubro. O jornal destaca ainda que seu adversário, o senador Flávio Bolsonaro, contrário à reforma até então, acabou votando a favor do texto. Já Le Figaro ressalta que a reforma, defendida há meses pelo governo Lula, permitirá que milhões de brasileiros passem a ter 2 dias de descanso semanal, em vez de apenas um, além de reduzir a jornada de trabalho de 44 para 40 horas por semana. Segundo o jornal, a pauta esteve no centro das recentes manifestações pró-Lula realizadas nas principais cidades do país. O britânico The Guardian observa que a nova regra pode beneficiar até 30 milhões de trabalhadores e também representa uma importante vitória política para o presidente brasileiro. O jornal destaca que a mudança deve atingir principalmente empregados dos setores de comércio, bares, restaurantes e hotelaria, categorias de baixa remuneração nas quais Lula registrou perda de apoio desde a eleição de 2022, quando derrotou Jair Bolsonaro. Em Portugal, o site da RTP destaca que a redução da jornada será implementada sem diminuição dos salários. A emissora lembra que a proposta já havia sido aprovada pela Câmara dos Deputados em maio e que após um acordo entre a base governista e o presidente do Senado, Davi Alcolumbre, a PEC foi colocada em votação na quarta-feira.
8: Reportagem Adriana Brandão.
12: O futuro da Casa da América Latina de Paris, que comemora nesta quinta-feira 80 anos, está ameaçado. A entidade corre o risco de ser despejada de sua sede histórica, que está à venda. A comunidade latino-americana da França se mobiliza em um abaixo-assinado pedindo a intervenção do presidente Macron para garantir a permanência da instituição no local. Já recebeu mais de 25 mil assinaturas. Os dois palacetes do Boulevard Saint-Germain, no coração de Paris, que abrigam a Casa da América Latina desde 1965, foram colocados à venda por cerca de 600 milhões de reais pelo Banco da França, proprietário do imóvel. A transação deve ser finalizada antes do fim do ano. A vitrine da diplomacia e da cultura latino-americana na França, que aluga o imóvel, não é contra a venda.

0: que chancela a Casa da América Latina desde sua fundação em 1946, pode interferir no processo de venda.
1: O Banco da França é soberano em sua decisão, mas continua sendo o Banco da França, e isso tem um peso simbólico importante. Por isso, acredito que essas pressões acabarão produzindo resultados. Não acredito e, sobretudo, não espero que o senhor Macron venha a ser o presidente que irá fechar a Casa da América Latina.
0: Segundo a imprensa francesa, os 20 embaixadores latino-americanos da França que se reúnem mensalmente na Casa da América Latina teriam redigido uma nota alertando Emmanuel Macron sobre os riscos que ameaçam a instituição. Procurado pela RFI, o embaixador do Brasil em Paris, Ricardo Neiva Tavares, não quis conceder uma entrevista. Fontes diplomáticas brasileiras que pediram anonimato afirmaram que o Brasil não foi informado sobre a nota mencionada pela mídia francesa.
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3: Veículos chineses no mercado europeu atingiu uma marca simbólica. No Salão do Automóvel de Paris, aberto nesta segunda-feira, o número de fabricantes chinesas iguala o de europeias. A participação de marcas do país asiático dobrou em relação à última feira, em 2022, com um total de 20 construtoras. Não é preciso andar muito para constatar essa invasão chinesa. Já no primeiro pavilhão, nomes ainda pouco conhecidos no continente, como a Li Auto, buscam ganhar espaço no mercado europeu. Lisa Xu, porta-voz da marca.
4: Também é a nossa primeira vez na Europa. Estamos muito empolgados. Estamos trazendo os nossos melhores modelos. Este aqui, o i6, foi especialmente pensado nos nossos clientes europeus. Todo o chassi, a experiência dinâmica e a parte de software são daqui.
3: Focada na gama premium para famílias e na condução autônoma, a Li Auto é a número um dos carros elétricos e híbridos de luxo na China, que ainda tem pouca penetração na clientela europeia.
4: Nós entendemos esse tipo de estereótipo, mas vamos provar a nossa capacidade com os nossos produtos.
3: Mais adiante, marcas mais consolidadas por aqui, como a Chery e a BYD, chegam ao Salão do Automóvel com grandes estandes e uma dezena de modelos cada. Lionel French Kiog, diretor operacional do grupo Chery na França, nota que os preços mais competitivos, apesar das tarifas de importação impostas pela União Europeia, levam os carros chineses a conquistarem cada vez mais espaço.
5: Teremos 500.000 de pessoas passando aqui e vai ser uma oportunidade para mostrarmos os nossos produtos e as nossas tecnologias para que os clientes franceses compreendam que hoje os carros chineses são, pelo menos, tão bons quanto as construtoras tradicionais com as quais eles estão acostumados. Chegamos aqui com todos os carros eletrificados, muito seguros e com tabelas de preços mais acessíveis que as dos construtores europeus tradicionais. Isso dá às pessoas a chance de comprar um veículo bom e novo, algo que muitos clientes não conseguiam mais.
3: Para os construtores chineses, a estratégia de penetração na Europa passa por fabricar uma parte crescente dos carros no próprio continente, mas também inclui prazos longos de garantia de até 7 anos, ampla rede de assistência técnica e estoques de peças. A Geely também promoveu uma ambiciosa campanha de aquisição ou associação a marcas tradicionais europeias, como Volvo, Aston Martin e Smart, a exemplo do que fez no Brasil com a Renault. No ano passado, o grupo chinês comprou 26% da Renault do Brasil. Quem explica é Kaique Ferreira, diretor de comunicação da marca no país.
6: Nós, como Renault no Brasil, temos acesso à tecnologia da Geely. Então, estamos produzindo a nova plataforma e no ano que vem vamos ter um carro

0: O Renault, em cima de uma plataforma da Geely, um carro totalmente Renault, né, com a cara Renault, com design Renault, e utilizando de uma tecnologia híbrida disponível, nesse caso, da marca Geely. Então, é realmente um ganha-ganha para o consumidor brasileiro. O objetivo é produzir no Brasil. Óbvio, podemos completar a gama com carros importados, mas estamos caminhando para nacionalizar ao máximo, produzir no Brasil, gerar empregos no Brasil, gerar impostos no Brasil.
1: O país é o terceiro mercado mais importante da fabricante. Kaique ressalta que, na França, a empresa-mãe, por enquanto, descarta esse tipo de associação com a fabricante chinesa.
0: Aqui na Europa, a Renault segue sozinha e, sim, aberta algumas parcerias, mas sempre a Renault liderando a parte de tecnologia. A concorrência faz parte do jogo, né? O importante sempre é ter regras claras. Já tivemos concorrência no passado, né? Falando de Europa, já teve a chegada, né, dos americanos, dos japoneses, dos coreanos, agora dos chineses.
1: O Radar Econômico fica por aqui hoje. Quarta que vem tem mais.

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1: Você ouve a RFI, estes são os destaques desta quinta-feira, 15 de outubro. Os líderes europeus se reúnem nesta quinta-feira em Bruxelas para tentar fechar o próximo orçamento da União Europeia antes da série de eleições previstas em vários países do bloco em 2027. Decisões importantes estão em jogo, como definir o montante destinado aos agricultores e às regiões europeias, a prioridade a ser dada à inteligência artificial e um possível financiamento de centros para migrantes na África. Outro assunto na pauta de discussões é o volume de recursos para a Ucrânia e para a defesa. O presidente ucraniano Volodymyr Zelensky disse em entrevista ao jornalista britânico Piers Morgan, divulgada no X, que se sentiu traído com a redução do apoio americano a Kiev. Segundo ele, o que está em questão é a sobrevivência da Ucrânia e que o presidente dos Estados Unidos, Donald Trump, está escolhendo o lado errado da história e que é lamentável que Kiev esteja perdendo parceiros fortes. Em uma entrevista publicada na quinta-feira pelo Financial Times, Zelensky afirmou que a Ucrânia retomará seus ataques contra refinarias russas após interrupção de 2 dias sob pressão dos Estados Unidos. Na noite de quarta-feira, novos ataques russos deixaram 15 mortos e danificaram infraestruturas energéticas na Ucrânia. Dezenas de milhares de pessoas se manifestaram na Colômbia na quarta-feira contra as políticas do presidente de direita radical Abelardo de la Espriella. O primeiro dia de mobilização contra o governo foi convocado pela oposição liderada pelo ex-presidente Gustavo Petro, sindicatos, comunidades indígenas, estudantes e organizações feministas. As consequências dos incêndios florestais que atingem a Indonésia continuam a se espalhar pela Ásia. O Timor-Leste fechou suas escolas nesta quinta-feira por 3 dias devido à densa fumaça tóxica proveniente do país vizinho. Na capital Delhi, os moradores usam máscaras seguindo recomendações feitas pelo governo. A Indonésia enfrenta há semanas incêndios que devastaram vastas áreas de florestas em Bornéu, Sumatra e Papua, espalhando fumaça tóxica pela Malásia, Singapura e agora pelo Timor-Leste. A primeira-ministra do Japão, Sanae Takaishi, negou na quinta-feira qualquer atividade de espionagem na Rússia após a prisão por Moscou de um jornalista japonês acusado de espionagem. Na terça-feira, o Ministério das Relações Exteriores da Rússia identificou o jornalista Yuki Imai. Bom dia, são 11h30 em Paris, 6h30 em Brasília. 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
1: Em Paris, céu nublado, os termômetros marcam 16 graus. Estes são os destaques desta quinta-feira, 15 de outubro. União Europeia discute orçamento enquanto cresce tensão sobre o apoio à Ucrânia. Volodymyr Zelensky diz que se sente traído em meio a ameaças de Donald Trump de reduzir ajuda a Kiev. Argentinos voltam às ruas em protesto contra as políticas do governo Milei. Estas e outras notícias a seguir. Os líderes europeus se reúnem nesta quinta-feira em Bruxelas para tentar fechar o próximo orçamento da União Europeia antes da série de eleições previstas em vários países do bloco em 2027. Decisões importantes estão em jogo, como definir o montante destinado aos agricultores, às regiões europeias, à inteligência artificial e também um possível financiamento de centros para migrantes na África. Outro assunto na pauta de discussões é o volume de recursos para a Ucrânia e para a defesa. Sobre esse assunto, o ministro das Relações Exteriores da França, Jean-Noël Barrot, disse na manhã de hoje, em entrevista à Rádio France Inter, que os europeus arcam com a maior parte do apoio à Ucrânia, incluindo informações de inteligência e imagens de satélite. O presidente ucraniano Volodymyr Zelensky se queixou de uma desaceleração na disponibilização da versão militar da rede americana Starlink, a Starshield, utilizada como para comunicações no front. Ele pediu a Elon Musk, proprietário da empresa aeroespacial, o restabelecimento do serviço via satélite. Musk respondeu em sua conta no X, nesta quinta-feira, que a Starshield é controlada pelo governo dos Estados Unidos. Qualquer limitação é decidida pelos militares americanos e pelo presidente Trump. Ele também reiterou seu apelo para substituir o presidente Volodymyr Zelensky no comando da Ucrânia. O episódio ocorre em um momento em que a administração de Donald Trump ameaça reduzir o apoio a Kiev. Em entrevista ao jornalista britânico Piers Morgan, divulgada no X, Volodymyr Zelensky disse ter se sentido traído. Vamos ouvi-lo.
3: Sim, eu me senti traído, mas é um pouco mais complicado do que apenas minhas emoções ou meus sentimentos. Não se trata de mim, mas da sobrevivência do meu país. É realmente lamentável que estejamos perdendo parceiros fortes, mas a culpa não é nossa. Não podemos ser fracos. Caso contrário, não sobreviveremos. Nosso país não está à venda. Para nós, não se trata de fazer negócios. Trata-se das nossas vidas, do nosso país, da nossa casa, dos nossos filhos. É por isso que nos dói quando o presidente Trump escolhe o outro lado. Para nós, tudo bem que ele permanecesse no centro, desde que continuasse no centro e não do lado errado. Acredito que seus conselheiros estejam cometendo um erro. Não sei quem o está influenciando nessa direção, mas esse não é o lado certo da história.
1: Você ouviu o presidente ucraniano Volodymyr Zelensky em entrevista para Piers Morgan, divulgada no X. Volodymyr Zelensky também afirmou em uma entrevista publicada na quinta-feira pelo Financial Times que a Ucrânia retomará seus ataques contra refinarias russas. No início da semana, ele havia anunciado uma interrupção de 2 dias nos ataques contra a infraestrutura energética russa sob pressão dos Estados Unidos. Na noite de quarta-feira, novos ataques russos deixaram 15 mortos e danificaram infraestruturas energéticas na Ucrânia. Os argentinos voltam às ruas em protesto contra as políticas do governo Milei. A manifestação deve contar com a participação de brasileiros. Márcio Rezende, correspondente da RFI em Buenos Aires, tem mais informações.
4: Professores, estudantes e instituições exigem a aplicação da Lei de Financiamento Universitário. A lei foi aprovada pelo Congresso em agosto do ano passado para exigir que Milei recompusesse salários e orçamentos de acordo com a inflação. Mas o governo não cumpre a lei, alegando que afetaria o superávit fiscal. Há cerca de 15 mil estudantes universitários brasileiros na Argentina. A maioria adverte que o desfinanciamento de Milei faz parte da promessa de Flávio Bolsonaro de aplicar o mesmo modelo de ajuste no Brasil. São esperadas exibições de apoio a Lula. Somaram-se ao protesto centrais sindicais, organizações civis e movimentos políticos, ampliando a magnitude da manifestação que nas 4 edições anteriores levou mais de 1 milhão de pessoas às ruas em todo o país. O epicentro do protesto será nas imediações do Congresso, onde também haverá uma sessão plenária para revogar um mega decreto com o qual Milei tem governado desde o primeiro mês de mandato. De Buenos Aires, Márcio Rezende para a RFI.
1: E dezenas de milhares de pessoas também se manifestaram na Colômbia na quarta-feira contra as políticas do presidente de direita radical Abelardo de la Espriella. O primeiro dia de mobilização contra o governo foi convocado pela oposição liderada pelo ex-presidente Gustavo Petro, sindicatos, comunidades indígenas, estudantes e organizações feministas. O Senado brasileiro aprovou na quarta-feira a PEC que acaba com a escala de trabalho 6x1 e garante 2 dias de descanso remunerado por semana. A redução da jornada de trabalho representa uma vitória para o presidente Luiz Inácio Lula da Silva, que espera reforçar sua posição no segundo turno da eleição em 25 de outubro. Mas para o cientista político Alexandre Bandeira, converter a vitória no Senado em votos é uma manobra complicada.
5: Nós estamos falando de 170 milhões de brasileiros. Reconverter a cabeça desses eleitores exige uma sensação de você estar fazendo uma curva com o transatlântico. Então, é uma curva muito suave num espaço muito curto de tempo. E que, no segundo turno, o nível de abstenção, o nível de pessoas que não comparecem e o nível de pessoas que votam nulo é sempre muito maior do que o primeiro turno.
1: Você ouviu o cientista político Alexandre Bandeira, entrevistado pela correspondente da RFI em Brasília, Raquel Miura. As consequências dos incêndios florestais que atingem a Indonésia continuam a se espalhar pela Ásia. O Timor-Leste fechou suas escolas nesta quinta-feira por 3 dias devido à densa fumaça tóxica proveniente do país vizinho. Na capital, Dili, os moradores usam máscaras seguindo a recomendação feita na véspera pelo governo. A Indonésia enfrenta há semanas incêndios que devastaram vastas áreas de florestas em Bornéu, Sumatra e na Papua, espalhando fumaça tóxica pela Malásia, por Singapura e agora pelo Timor-Leste. A primeira-ministra do Japão, Sanae Takaishi, negou na quinta-feira qualquer atividade de espionagem na Rússia após a prisão em Moscou, por Moscou, de um jornalista japonês acusado de espionagem. Nos últimos anos, a Rússia prendeu vários cidadãos de países considerados hostis que foram acusados de trabalhar para serviços de inteligência ocidentais.
2: Ana Carolina Pelis.
1: Você ouve a RFI a seguir em nossa programação. Imprensa europeia repercute nesta quinta-feira a aprovação pelo Senado brasileiro, a aprovação da PEC que diminui a escala de trabalho no Brasil e garante 2 dias de descanso remunerado por semana. Em seguida, você confere uma reportagem sobre a Casa da América Latina, que tem sede em Paris e completa 80 anos em meio a uma crise que ameaça o futuro da instituição. Logo depois, no Radar Econômico, o Salão do Automóvel de Paris tem recorde de marcas chinesas. Mas antes, vamos em linha direta com Brasília. Nossa correspondente analisa como o fim da escala 6x1 tem impacto na campanha eleitoral no Brasil.
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3: Na noite desta quarta-feira, o Senado Federal votou em 2 turnos a proposta de emenda constitucional que muda o regime de trabalho no Brasil para quem tem carteira assinada. Vamos entender o contexto eleitoral dessa votação nessa conversa com a correspondente da RFI em Brasília, Raquel Miura. Olá, bom dia, Raquel. Como foi construída essa votação que parecia tão difícil?
7: Olá, bom dia a todos. Olha, a disputa acirrada pelo poder num país dividido é capaz de pavimentar as condições para mudanças históricas que dificilmente aconteceriam em outras situações, já que contrariam quem detém o poder econômico. E foi assim que, há 11 dias do segundo turno, foi aprovada a emenda constitucional que reduz a jornada de trabalho no Brasil de 44 para 40 horas semanais, com garantia de pelo menos 2 dias de descanso na semana para contratos regidos pela CLT, sem redução de salário. Menos de um mês atrás, a proposta estava parada no Senado e parecia impossível imaginar sua aprovação, ainda mais depois da vitória esmagadora da direita na eleição para o Congresso. Mas o tema, abraçado pelo governo Lula no último ano de mandato, virou uma espécie de bote salva-vidas para o petista e, com a campanha pegando fogo na disputa voto a voto, até o PL de Flávio Bolsonaro, que abertamente trabalhou contra a mudança, no fim votou a favor. E destaca-se também aí a articulação de Davi Alcolumbre para permanecer no comando do Senado Federal. Flávio Bolsonaro não esteve no plenário, mas registrou o voto de forma digital. E seus parceiros votaram sem esconder o desconforto, como falou o senador Marcos Pontes.
8: Eu recebi, literalmente, milhares de pedidos sobre essa votação. E esse pedido ele é legítimo, sem dúvida nenhuma, eu respeito. Por isso, o meu voto será sim. Mas precisa dizer também, além das vantagens, quais são os riscos para o trabalhador. Nós não podemos permitir que essa conquista se transforme lá na frente, a médio e longo prazo, em prejuízo para quem queremos proteger.
7: O setor produtivo, especialmente o comércio, espera compensações e durante a votação, parlamentares do PL falaram em desoneração da folha de pagamento, com impacto direto na Previdência Social e mesmo de pensar num caminho alternativo coletivo de negociação entre patrão e empregado. A deputada Érica Hilton, que levantou a bandeira do fim da escala 6x1, estava no plenário do Senado e comemorou o resultado, que teve apenas um voto contrário, o do senador Hamilton Mourão, que foi vice de Jair Bolsonaro.
9: É vitória dos trabalhadores, é vitória das mulheres, é vitória de quem está nessa escala desumana. Daqui a 60 dias, a escala 6x1 acaba no Brasil. Nós vencemos, a voz do povo venceu.
3: E Raquel, o que uma votação que mexe com direitos trabalhistas de tantas pessoas impacta nesse momento da eleição?
7: Pois é, o desafio de Lula é transformar essa vitória em votos, uma vez que a população já conhecia que a posição dele era favorável ao tema e a de Flávio Bolsonaro, contrária. E o petista já havia lançado mão de outras estratégias, como o aumento do Bolsa Família. Daí o desafio, disse o analista político Alexandre Bandeira.
5: Nós estamos falando de 170 milhões de brasileiros. Reconverter a cabeça desses eleitores exige uma sensação de você estar fazendo uma curva com o transatlântico. Então, é uma curva muito suave num espaço muito curto de tempo. E que, no segundo turno, o nível de abstenção, o nível de pessoas que não comparecem e o nível de pessoas que votam nulo é sempre muito maior do que o primeiro turno.
7: Alguns pacotes de bondades de Lula no meio da campanha. E, por outro lado, promessas sem detalhamento de Flávio de cortar despesas em mais de 200 bilhões. A questão é saber como a conta fecha nos dois lados.
5: Tudo que está sendo prometido hoje, tudo que está sendo inovado nessa reta final, não tem ressonância naquele contrato que o candidato assinou com a sociedade ao registrar a sua campanha. Ou seja, ou o candidato, quando eleito, não vai cumprir, ou se decidir cumprir, nós vamos entrar num outro problema, que é um país de cobertor curto que não tem dinheiro para pagar tudo aquilo que está sendo prometido. A quem vai sobrar essa conta?
7: Vamos acompanhar.
3: Muito obrigado, Raquel Miura, correspondente da RF em Brasília, que participou do Linha Direta de hoje.
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1: Os principais veículos da imprensa internacional repercutem nesta quinta-feira a aprovação pelo Senado brasileiro da proposta de emenda à Constituição que acaba com a escala de trabalho 6x1 e garante 2 dias de descanso remunerado por semana. A medida foi aprovada na quarta-feira. Para o francês Le Monde, a redução da jornada de trabalho representa uma vitória para Lula, que espera reforçar sua posição no segundo turno da eleição presidencial, marcado para 25 de outubro. O jornal destaca ainda que seu adversário, o senador Flávio Bolsonaro, contrário à reforma até então, acabou votando a favor do texto. Já Le Figaro ressalta que a reforma, defendida há meses pelo governo Lula, permitirá que milhões de brasileiros passem a ter 2 dias de descanso semanal, em vez de apenas um, além de reduzir a jornada de trabalho de 44 para 40 horas por semana. Segundo o jornal, a pauta esteve no centro das recentes manifestações pró-Lula realizadas nas principais cidades do país. O britânico The Guardian observa que a nova regra pode beneficiar até 30 milhões de trabalhadores e também representa uma importante vitória política para o presidente brasileiro. O jornal destaca que a mudança deve atingir principalmente empregados dos setores de comércio, bares, restaurantes e hotelaria, categorias de baixa remuneração nas quais Lula registrou perda de apoio desde a eleição de 2022, quando derrotou Jair Bolsonaro. Em Portugal, o site da RTP destaca que a redução da jornada será implementada sem diminuição dos salários. A emissora lembra que a proposta já havia sido aprovada pela Câmara dos Deputados em maio e que, após um acordo entre a base governista e o presidente do Senado, Davi Alcolumbre, a PEC foi colocada em votação na quarta-feira.
6: Reportagem Adriana Brandão.
10: O futuro da Casa da América Latina de Paris, que comemora nesta quinta-feira 80 anos, está ameaçado. A entidade corre o risco de ser despejada de sua sede histórica, que está à venda. A comunidade latino-americana da França se mobiliza e um abaixo-assinado pedindo a intervenção do presidente Macron para garantir a permanência da instituição no local já recebeu mais de 25 mil assinaturas. Os dois palacetes do Boulevard Saint-Germain, no coração de Paris, que abrigam a Casa da América Latina desde 1965, foram colocados à venda por cerca de 600 milhões de reais pelo Banco da França, proprietário do imóvel. A transação deve ser finalizada antes do fim do ano. A vitrine da diplomacia e da cultura latino-americana na França, que aluga o imóvel, não é contra a venda. O abaixo-assinado pede solenemente ao presidente da República que favoreça uma solução capaz de garantir a continuidade da missão da Maison de l'Amérique Latine em sua sede histórica. A artista brasileira Lívia Melzi frequenta a Casa da América Latina desde que se mudou para a França em 2012. Ela também já teve obras expostas no local durante a mostra Brasil Ilustrado, o legado pós-colonial do Jean-Baptiste Debré. Lívia Melzi acha uma tragédia o que está acontecendo.
11: Eu acho que é uma tragédia o que está acontecendo, porque o prédio já é um lugar histórico, né? A gente estava conversando que foi a casa do Charcot, esse médico que tem uma importância muito grande na história da fotografia, foi um lugar que foi frequentado pelo Sartre, você me contou que ele foi médico do Dom Pedro II, e eu acho que tem uma carga histórica muito importante. Eu não sei, eu fico meio preocupada, né? O que eles vão fazer com essa arquitetura? O que vai virar esse lugar? E para onde vai a Casa da América Latina? Para onde vai o acervo? Onde vai ser esse novo lugar de encontro para os artistas latino-americanos?
10: A ex-deputada francesa de origem argentina, Paula Forteza, frequenta e colabora com a Casa da América Latina há anos. A fundadora da galeria Artivistas já organizou várias exposições e encontros no local, todos com a entrada gratuita, como manda o regimento da casa. Ela salienta que a venda do imóvel pelo Banco da França se insere em um contexto de redução de verbas para a cultura.
12: Evidentemente, trata-se de uma decisão orçamentária, considerando o contexto fiscal e financeiro da França. Mas é uma decisão que pode ser contestada. Também vemos os orçamentos destinados à cultura sendo drasticamente reduzidos, enquanto inúmeros espaços culturais estão fechando em toda a França. Portanto, essa decisão faz parte de um contexto mais amplo, de abandono da cultura acessível a todos. Não podemos esquecer que todas essas atividades que mencionei são abertas e gratuitas, e qualquer pessoa pode participar. É nesse contexto que a questão se insere.
10: O deputado Benoît Larouqui, do grupo macronista na Assembleia Nacional e representante dos franceses que moram na América Latina, diz que vários parlamentares do país também estão mobilizados para salvar a instituição.
13: Estamos dialogando com o governo e pretendemos levar o assunto ao presidente da República. Petições foram lançadas e têm obtido grande sucesso. Quando digo nós, refiro-me, entre outros, aos parlamentares dos franceses que vivem no exterior, mas também a outros parlamentares que conhecem bem a América Latina. É preciso lembrar que a Casa da América Latina fica a poucos passos da Assembleia Nacional. Portanto, todos estão se mobilizando. Será necessário continuar tratando esse assunto e levá-lo aos mais altos níveis de decisão para que uma solução de compromisso seja encontrada.
10: O Banco da França é uma instituição independente, mas segundo o deputado Benoît Larouqui, o presidente da República que chancela a Casa da América Latina desde sua fundação em 1946, pode interferir no processo de venda.
13: O Banco da França é soberano em sua decisão, mas continua sendo o Banco da França, e isso tem um peso simbólico importante. Por isso, acredito que essas pressões acabarão produzindo resultados. Não acredito, e sobretudo não espero, que o senhor Macron venha a ser o presidente que irá fechar a Casa da América Latina.
10: Segundo a imprensa francesa, os 20 embaixadores latino-americanos na França que se reúnem mensalmente na Casa da América Latina teriam redigido uma nota alertando Emmanuel Macron sobre os riscos que ameaçam a instituição. Procurado pela RFI, o embaixador do Brasil em Paris, Ricardo Neiva Tavares, não quis conceder uma entrevista. Fontes diplomáticas brasileiras, que pediram anonimato, afirmaram que o Brasil não foi informado sobre a nota mencionada pela mídia francesa.
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12: A entrada dos veículos chineses no mercado europeu atingiu uma marca simbólica. No Salão do Automóvel de Paris, aberto nesta segunda-feira, o número de fabricantes chinesas iguala o de europeias. A participação de marcas do país asiático dobrou em relação à última feira, em 2022, com um total de 20 construtoras. Não é preciso andar muito para constatar essa invasão chinesa. Já no primeiro pavilhão, nomes ainda pouco conhecidos no continente, como a Li Auto, buscam ganhar espaço no mercado europeu. Lisa Xu, porta-voz da marca.
15: This is also our European premiere.
16: Também é a nossa primeira vez na Europa e estamos muito empolgados. Estamos trazendo os nossos melhores modelos. Este aqui, o i6, foi especialmente pensado nos nossos clientes europeus. Todo o chassi, a experiência dinâmica e a parte de software são daqui.
12: Focada na gama premium para famílias e na condução autônoma, a Li Auto é a número um dos carros elétricos e híbridos de luxo na China, que ainda tem pouca penetração na clientela europeia.
16: Nós entendemos esse tipo de estereótipo, mas vamos provar a nossa capacidade com os nossos produtos.
12: Mais adiante, marcas mais consolidadas por aqui, como a Chery e a BYD, chegam ao Salão do Automóvel com grandes estandes e uma dezena de modelos cada. Lionel French Kiog, diretor operacional do grupo Chery na França, nota que os preços mais competitivos, apesar das tarifas de importação impostas pela União Europeia, levam os carros chineses a conquistarem cada vez mais espaço.
17: Teremos
18: 500.000 de pessoas passando aqui e vai ser uma oportunidade para mostrarmos os nossos produtos e as nossas tecnologias para que os clientes franceses compreendam que hoje os carros chineses são, pelo menos, tão bons quanto as construtoras tradicionais com as quais eles estão acostumados. Chegamos aqui com todos os carros eletrificados, muito seguros e com tabelas de preços mais acessíveis que as dos construtores europeus tradicionais. Isso dá às pessoas a chance de comprar um veículo bom e novo, algo que muitos clientes não conseguiam mais.
12: Para os construtores chineses, a estratégia de penetração na Europa passa por fabricar uma parte crescente dos carros no próprio continente, mas também inclui prazos longos de garantia de até 7 anos, ampla rede de assistência técnica e estoques de peças. A Geely também promoveu uma ambiciosa campanha de aquisição ou associação a marcas tradicionais europeias, como Volvo, Aston Martin e Smart. É exemplo do que fez no Brasil com a Renault. No ano passado, o grupo chinês comprou 26% da Renault do Brasil. Quem explica é Kaique Ferreira, diretor de comunicação da marca no país.
19: Nós, como Renault no Brasil, temos acesso à tecnologia da Geely. Então, estamos produzindo a nova plataforma e no ano que vem vamos ter um carro Renault em cima de uma plataforma da Geely. Um carro totalmente Renault, com a cara Renault, com design Renault e utilizando de uma tecnologia híbrida disponível, nesse caso, da marca Geely. Então, é realmente um ganha-ganha para o consumidor brasileiro. O objetivo é produzir no Brasil. Óbvio, podemos completar a gama com carros importados, mas estamos caminhando para nacionalizar ao máximo, produzir no Brasil, gerar empregos no Brasil, gerar impostos no Brasil.
12: O país é o terceiro mercado mais importante da fabricante. Kaique ressalta que, na França, a empresa-mãe, por enquanto, descarta esse tipo de associação com a fabricante chinesa.
19: Aqui na Europa, a Renault segue sozinha e, sim, aberto algumas parcerias, mas sempre a Renault liderando a parte de tecnologia. A concorrência faz parte do jogo, né? O importante sempre é ter regras claras. Já tivemos concorrência no passado, né? Falando de Europa, já teve a chegada, né, dos americanos, dos japoneses, dos coreanos, agora dos chineses.
12: Radar Econômico fica por aqui hoje. Quarta que vem tem mais.

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1: Você ouve a RFI, estes são os destaques desta quinta-feira, 15 de outubro. Os líderes europeus se reúnem nesta quinta-feira em Bruxelas para tentar fechar o próximo orçamento da União Europeia antes da série de eleições previstas em vários países do bloco em 2027. Decisões importantes estão em jogo, como definir o montante destinado aos agricultores e às regiões europeias, a prioridade a ser dada à inteligência artificial e um possível financiamento de centros para migrantes na África. Outro assunto na pauta de discussões é o volume de recursos para a Ucrânia e para a defesa. O presidente ucraniano Volodymyr Zelensky disse em entrevista ao jornalista britânico Piers Morgan, divulgada no X, que se sentiu traído com a redução do apoio americano a Kiev. Segundo ele, o que está em questão é a sobrevivência da Ucrânia e que o presidente dos Estados Unidos, Donald Trump, está escolhendo o lado errado da história e que é lamentável que Kiev esteja perdendo parceiros fortes. Em uma entrevista publicada na quinta-feira pelo Financial Times, Zelensky afirmou que a Ucrânia retomará seus ataques contra refinarias russas após interrupção de 2 dias sob pressão dos Estados Unidos. Na noite de quarta-feira, novos ataques russos deixaram 15 mortos e danificaram infraestruturas energéticas na Ucrânia. Dezenas de milhares de pessoas se manifestaram na Colômbia na quarta-feira contra as políticas do presidente de direita radical Abelardo de la Espriella. O primeiro dia de mobilização contra o governo foi convocado pela oposição liderada pelo ex-presidente Gustavo Petro, sindicatos, comunidades indígenas, estudantes e organizações feministas. As consequências dos incêndios florestais que atingem a Indonésia continuam a se espalhar pela Ásia. O Timor-Leste fechou suas escolas nesta quinta-feira por 3 dias devido à densa fumaça tóxica proveniente do país vizinho. Na capital, Delhi, os moradores usam máscaras seguindo recomendações feitas pelo governo. A Indonésia enfrenta há semanas incêndios que devastaram vastas áreas de florestas em Bornéu, Sumatra e Papua, espalhando fumaça tóxica pela Malásia, Singapura e agora pelo Timor-Leste. A primeira-ministra do Japão, Sanae Takaishi, negou na quinta-feira qualquer atividade de espionagem na Rússia após a prisão por Moscou de um jornalista japonês acusado de espionagem. Na terça-feira, o Ministério das Relações Exteriores da Rússia identificou o jornalista Yuki Imai. Bom dia, são 11h30 em Paris, 6h30 em Brasília. 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
2: Ana Carolina Peliz.
1: Em Paris, céu nublado, os termômetros marcam 16 graus. Estes são os destaques desta quinta-feira, 15 de outubro. União Europeia discute orçamento enquanto cresce tensão sobre o apoio à Ucrânia. Volodymyr Zelensky diz que se sente traído em meio a ameaças de Donald Trump de reduzir ajuda a Kiev. Argentinos voltam às ruas em protesto contra as políticas do governo Milei. Estas e outras notícias a seguir. Os líderes europeus se reúnem nesta quinta-feira em Bruxelas para tentar fechar o próximo orçamento da União Europeia antes da série de eleições previstas em vários países do bloco em 2027. Decisões importantes estão em jogo, como definir o montante destinado aos agricultores, às regiões europeias, à inteligência artificial e também um possível financiamento de centros para migrantes na África. Outro assunto na pauta de discussões é o volume de recursos para a Ucrânia e para a defesa. Sobre esse assunto, o ministro das Relações Exteriores da França, Jean-Noël Barrot, disse na manhã de hoje, em entrevista à Rádio France Inter, que os europeus arcam com a maior parte do apoio à Ucrânia, incluindo informações de inteligência e imagens de satélite. O presidente ucraniano Volodymyr Zelensky se queixou de uma desaceleração na disponibilização da versão militar da rede americana Starlink, a Starshield, utilizada como para comunicações no front. Ele pediu a Elon Musk, proprietário da empresa aeroespacial, o restabelecimento do serviço via satélite. Musk respondeu em sua conta no X, nesta quinta-feira, que a Starshield é controlada pelo governo dos Estados Unidos. Qualquer limitação é decidida pelos militares americanos e pelo presidente Trump. Ele também reiterou seu apelo para substituir o presidente Volodymyr Zelensky no comando da Ucrânia. O episódio ocorre em um momento em que a administração de Donald Trump ameaça reduzir o apoio a Kiev. Em entrevista ao jornalista britânico Piers Morgan, divulgada no X, Volodymyr Zelensky disse ter se sentido traído. Vamos ouvi-lo.
3: Sim, eu me senti traído, mas é um pouco mais complicado do que apenas minhas emoções ou meus sentimentos. Não se trata de mim, mas da sobrevivência do meu país. É realmente lamentável que estejamos perdendo parceiros fortes, mas a culpa não é nossa. Não podemos ser fracos. Caso contrário, não sobreviveremos. Nosso país não está à venda. Para nós, não se trata de fazer negócios. Trata-se das nossas vidas, do nosso país, da nossa casa, dos nossos filhos. É por isso que nos dói quando o presidente Trump escolhe o outro lado. Para nós, tudo bem que ele permanecesse no centro, desde que continuasse no centro e não do lado errado. Acredito que seus conselheiros estejam cometendo um erro. Não sei quem o está influenciando nessa direção, mas esse não é o lado certo da história.
1: Você ouviu o presidente ucraniano Volodymyr Zelensky em entrevista para Piers Morgan, divulgada no X. Volodymyr Zelensky também afirmou em uma entrevista publicada na quinta-feira pelo Financial Times que a Ucrânia retomará seus ataques contra refinarias russas. No início da semana, ele havia anunciado uma interrupção de 2 dias nos ataques contra a infraestrutura energética russa sob pressão dos Estados Unidos. Na noite de quarta-feira, novos ataques russos deixaram 15 mortos e danificaram infraestruturas energéticas na Ucrânia. Os argentinos voltam às ruas em protesto contra as políticas do governo Milei. A manifestação deve contar com a participação de brasileiros. Márcio Rezende, correspondente da RFI em Buenos Aires, tem mais informações.
4: Professores, estudantes e instituições exigem a aplicação da Lei de Financiamento Universitário. A lei foi aprovada pelo Congresso em agosto do ano passado para exigir que Milei recompusesse salários e orçamentos de acordo com a inflação, mas o governo não cumpre a lei, alegando que afetaria o superávit fiscal. Há cerca de 15 mil estudantes universitários brasileiros na Argentina. A maioria adverte que o desfinanciamento de Milei faz parte da promessa de Flávio Bolsonaro de aplicar o mesmo modelo de ajuste no Brasil. São esperadas exibições de apoio a Lula. Somaram-se ao protesto centrais sindicais, organizações civis e movimentos políticos, ampliando a magnitude da manifestação, que nas 4 edições anteriores levou mais de 1 milhão de pessoas às ruas em todo o país. O epicentro do protesto será nas imediações do Congresso, onde também haverá uma sessão plenária para revogar um mega decreto com o qual Milei tem governado desde o primeiro mês de mandato. De Buenos Aires, Márcio Rezende para a RFI.
1: E dezenas de milhares de pessoas também se manifestaram na Colômbia na quarta-feira contra as políticas do presidente de direita radical Abelardo de la Espriella. O primeiro dia de mobilização contra o governo foi convocado pela oposição liderada pelo ex-presidente Gustavo Petro, sindicatos, comunidades indígenas, estudantes e organizações feministas. O Senado brasileiro aprovou na quarta-feira a PEC que acaba com a escala de trabalho 6x1 e garante 2 dias de descanso remunerado por semana. A redução da jornada de trabalho representa uma vitória para o presidente Luiz Inácio Lula da Silva, que espera reforçar sua posição no segundo turno da eleição em 25 de outubro. Mas para o cientista político Alexandre Bandeira, converter a vitória no Senado em votos é uma manobra complicada.
5: Nós estamos falando de 170 milhões de brasileiros. Reconverter a cabeça desses eleitores exige uma sensação de você estar fazendo uma curva com o transatlântico. Então, é uma curva muito suave num espaço muito curto de tempo. E que, no segundo turno, o nível de abstenção, o nível de pessoas que não comparecem e o nível de pessoas que votam nulo é sempre muito maior do que o primeiro turno.
1: Você ouviu o cientista político Alexandre Bandeira, entrevistado pela correspondente da RFI em Brasília, Raquel Miura. As consequências dos incêndios florestais que atingem a Indonésia continuam a se espalhar pela Ásia. O Timor-Leste fechou suas escolas nesta quinta-feira por 3 dias devido à densa fumaça tóxica proveniente do país vizinho. Na capital, Dili, os moradores usam máscaras seguindo a recomendação feita na véspera pelo governo. A Indonésia enfrenta há semanas incêndios que devastaram vastas áreas de florestas em Bornéu, Sumatra e na Papua, espalhando fumaça tóxica pela Malásia, por Singapura e agora pelo Timor-Leste. A primeira-ministra do Japão, Sanae Takaishi, negou na quinta-feira qualquer atividade de espionagem na Rússia após a prisão em Moscou, por Moscou, de um jornalista japonês acusado de espionagem. Nos últimos anos, a Rússia prendeu vários cidadãos de países considerados hostis que foram acusados de trabalhar para serviços de inteligência ocidentais.
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1: Você ouve a RFI a seguir em nossa programação. Imprensa europeia repercute nesta quinta-feira a aprovação pelo Senado brasileiro, a aprovação da PEC que diminui a escala de trabalho no Brasil e garante 2 dias de descanso remunerado por semana. Em seguida, você confere uma reportagem sobre a Casa da América Latina, que tem sede em Paris e completa 80 anos em meio a uma crise que ameaça o futuro da instituição. Logo depois, no Radar Econômico, o Salão do Automóvel de Paris tem recorde de marcas chinesas. Mas antes, vamos em linha direta com Brasília. Nossa correspondente analisa como o fim da escala 6x1 tem impacto na campanha eleitoral no Brasil.
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3: Na noite desta quarta-feira, o Senado Federal votou em 2 turnos a proposta de emenda constitucional que muda o regime de trabalho no Brasil para quem tem carteira assinada. Vamos entender o contexto eleitoral dessa votação nessa conversa com a correspondente da RFI em Brasília, Raquel Miura. Olá, bom dia, Raquel. Como foi construída essa votação que parecia tão difícil?
8: Olá, bom dia a todos. Olha, a disputa acirrada pelo poder num país dividido é capaz de pavimentar as condições para mudanças históricas que dificilmente aconteceriam em outras situações, já que contrariam quem detém o poder econômico. E foi assim que, há 11 dias do segundo turno, foi aprovada a emenda constitucional que reduz a jornada de trabalho no Brasil de 44 para 40 horas semanais, com garantia de pelo menos 2 dias de descanso na semana para contratos regidos pela CLT, sem redução de salário. Menos de um mês atrás, a proposta estava parada no Senado e parecia impossível imaginar sua aprovação, ainda mais depois da vitória esmagadora da direita na eleição para o Congresso. Mas o tema, abraçado pelo governo Lula no último ano de mandato, virou uma espécie de bote salva-vidas para o petista e, com a campanha pegando fogo na disputa voto a voto, até o PL de Flávio Bolsonaro, que abertamente trabalhou contra a mudança, no fim votou a favor. E destaca-se também aí a articulação de Davi Alcolumbre para permanecer no comando do Senado Federal. Flávio Bolsonaro não esteve no plenário, mas registrou o voto de forma digital. E seus parceiros votaram sem esconder o desconforto, como falou o senador Marcos Pontes.
9: Eu recebi literalmente milhares de pedidos sobre essa votação. E esse pedido ele é legítimo, sem dúvida nenhuma, eu respeito. Por isso, o meu voto será sim. Mas precisa dizer também, além das vantagens, quais são os riscos para o trabalhador. Nós não podemos permitir que essa conquista se transforme lá na frente, a médio e longo prazo, em prejuízo para quem queremos proteger.
8: O setor produtivo, especialmente o comércio, espera compensações e durante a votação, parlamentares do PL falaram em desoneração da folha de pagamento, com impacto direto na Previdência Social e mesmo de pensar num caminho alternativo coletivo de negociação entre patrão e empregado. A deputada Érica Hilton, que levantou a bandeira do fim da escala 6x1, estava no plenário do Senado e comemorou o resultado, que teve apenas um voto contrário, o do senador Hamilton Mourão, que foi vice de Jair Bolsonaro.
10: É vitória dos trabalhadores, é vitória das mulheres, é vitória de quem está nessa escala desumana. Daqui a 60 dias, a escala 6x1 acaba no Brasil. Nós vencemos, a voz do povo venceu.
3: E Raquel, o que uma votação que mexe com direitos trabalhistas de tantas pessoas impacta nesse momento da eleição?
8: Pois é, o desafio de Lula é transformar essa vitória em votos, uma vez que a população já conhecia que a posição dele era favorável ao tema e a de Flávio Bolsonaro, contrária. E o petista já havia lançado mão de outras estratégias, como o aumento do Bolsa Família. Daí o desafio, disse o analista político Alexandre Bandeira.
5: Nós estamos falando de 170 milhões de brasileiros. Reconverter a cabeça desses eleitores exige uma sensação de você estar fazendo uma curva com o transatlântico. Então, é uma curva muito suave num espaço muito curto de tempo. E que, no segundo turno, o nível de abstenção, o nível de pessoas que não comparecem e o nível de pessoas que votam nulo é sempre muito maior do que o primeiro turno.
8: Alguns pacotes de bondades de Lula no meio da campanha. E, por outro lado, promessas sem detalhamento de Flávio de cortar despesas em mais de 200 bilhões. A questão é saber como a conta fecha nos dois lados.
5: Tudo que está sendo prometido hoje, tudo que está sendo inovado nessa reta final, não tem ressonância naquele contrato que o candidato assinou com a sociedade ao registrar a sua campanha. Ou seja, ou o candidato, quando eleito, não vai cumprir, ou se decidir cumprir, nós vamos entrar num outro problema, que é um país de cobertor curto que não tem dinheiro para pagar tudo aquilo que está sendo prometido. A quem vai sobrar essa conta?
8: Vamos acompanhar.
3: Muito obrigado, Raquel Miura, correspondente da RF em Brasília, que participou do Linha Direta de hoje.
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1: Os principais veículos da imprensa internacional repercutem nesta quinta-feira a aprovação pelo Senado brasileiro da proposta de emenda à Constituição que acaba com a escala de trabalho 6x1 e garante 2 dias de descanso remunerado por semana. A medida foi aprovada na quarta-feira. Para o francês Le Monde, a redução da jornada de trabalho representa uma vitória para Lula, que espera reforçar sua posição no segundo turno da eleição presidencial, marcado para 25 de outubro. O jornal destaca ainda que seu adversário, o senador Flávio Bolsonaro, contrário à reforma até então, acabou votando a favor do texto. Já Le Figaro ressalta que a reforma, defendida há meses pelo governo Lula, permitirá que milhões de brasileiros passem a ter 2 dias de descanso semanal, em vez de apenas um, além de reduzir a jornada de trabalho de 44 para 40 horas por semana. Segundo o jornal, a pauta esteve no centro das recentes manifestações pró-Lula realizadas nas principais cidades do país. O britânico The Guardian observa que a nova regra pode beneficiar até 30 milhões de trabalhadores e também representa uma importante vitória política para o presidente brasileiro. O jornal destaca que a mudança deve atingir principalmente empregados dos setores de comércio, bares, restaurantes e hotelaria, categorias de baixa remuneração nas quais Lula registrou perda de apoio desde a eleição de 2022, quando derrotou Jair Bolsonaro. Em Portugal, o site da RTP destaca que a redução da jornada será implementada sem diminuição dos salários. A emissora lembra que a proposta já havia sido aprovada pela Câmara dos Deputados em maio e que, após um acordo entre a base governista e o presidente do Senado, Davi Alcolumbre, a PEC foi colocada em votação na quarta-feira.
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11: O futuro da Casa da América Latina de Paris, que comemora nesta quinta-feira 80 anos, está ameaçado. A entidade corre o risco de ser despejada de sua sede histórica, que está à venda. A comunidade latino-americana da França se mobiliza e um abaixo-assinado pedindo a intervenção do presidente Macron para garantir a permanência da instituição no local já recebeu mais de 25 mil assinaturas. Os dois palacetes do Boulevard Saint-Germain, no coração de Paris, que abrigam a Casa da América Latina desde 1965, foram colocados à venda por cerca de 600 milhões de reais pelo Banco da França, proprietário do imóvel. A transação deve ser finalizada antes do fim do ano. A vitrine da diplomacia e da cultura latino-americana na França, que aluga o imóvel, não é contra a venda. O abaixo-assinado pede solenemente ao presidente da República que favoreça uma solução capaz de garantir a continuidade da missão da Maison de l'Amérique Latine em sua sede histórica. A artista brasileira Lívia Melzi frequenta a Casa da América Latina desde que se mudou para a França em 2012. Ela também já teve obras expostas no local durante a mostra Brasil Ilustrado, o legado pós-colonial do Jean-Baptiste Debré. Lívia Melzi acha uma tragédia o que está acontecendo.
12: Eu acho que é uma tragédia o que está acontecendo, porque o prédio já é um lugar histórico, né? A gente estava conversando que foi a casa do Charcot, esse médico que tem uma importância muito grande na história da fotografia, foi um lugar que foi frequentado pelo Sartre, você me contou que ele foi médico do Dom Pedro II, e eu acho que tem uma carga histórica muito importante. Eu não sei, eu fico meio preocupada, né? O que eles vão fazer com essa arquitetura? O que vai virar esse lugar? E para onde vai a Casa da América Latina? Para onde vai o acervo? Onde vai ser esse novo lugar de encontro para os artistas latino-americanos?
11: A ex-deputada francesa de origem argentina, Paula Forteza, frequenta e colabora com a Casa da América Latina há anos. A fundadora da galeria Artivistas já organizou várias exposições e encontros no local, todos com a entrada gratuita, como manda o regimento da casa. Ela salienta que a venda do imóvel pelo Banco da França se insere em um contexto de redução de verbas para a cultura.
13: Evidentemente, trata-se de uma decisão orçamentária, considerando o contexto fiscal e financeiro da França. Mas é uma decisão que pode ser contestada. Também vemos os orçamentos destinados à cultura sendo drasticamente reduzidos, enquanto inúmeros espaços culturais estão fechando em toda a França. Portanto, essa decisão faz parte de um contexto mais amplo, de abandono da cultura acessível a todos. Não podemos esquecer que todas essas atividades que mencionei são abertas e gratuitas, e qualquer pessoa pode participar. É nesse contexto que a questão

0: Da Assembleia Nacional. Portanto, todos estão se mobilizando. Será necessário continuar tratando esse assunto e levá-lo aos mais altos níveis de decisão para que uma solução de compromisso seja encontrada.
1: O Banco da França é uma instituição independente, mas segundo o deputado Benoît Larouqui, o presidente da República que chancela a Casa da América Latina desde sua fundação em 1946, pode interferir no processo de venda.
0: O Banco da França é soberano em sua decisão, mas continua sendo o Banco da França, e isso tem um peso simbólico importante. Por isso, acredito que essas pressões acabarão produzindo resultados. Não acredito, e sobretudo não espero, que o senhor Macron venha a ser o presidente que irá fechar a Casa da América Latina.
1: Segundo a imprensa francesa, os 20 embaixadores latino-americanos da França que se reúnem mensalmente na Casa da América Latina teriam redigido uma nota alertando Emmanuel Macron sobre os riscos que ameaçam a instituição. Procurado pela RFI, o embaixador do Brasil em Paris, Ricardo Neiva Tavares, não quis conceder uma entrevista. Fontes diplomáticas brasileiras que pediram anonimato afirmaram que o Brasil não foi informado sobre a nota mencionada pela mídia francesa.
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3: Veículos chineses no mercado europeu atingiu uma marca simbólica. No Salão do Automóvel de Paris, aberto nesta segunda-feira, o número de fabricantes chinesas iguala o de europeias. A participação de marcas do país asiático dobrou em relação à última feira, em 2022, com um total de 20 construtoras. Não é preciso andar muito para constatar essa invasão chinesa. Já no primeiro pavilhão, nomes ainda pouco conhecidos no continente, como a Li Auto, buscam ganhar espaço no mercado europeu. Lisa Xu, porta-voz da marca.
4: This is also our European premiere.
5: Também é a nossa primeira vez na Europa. Estamos muito empolgados. Estamos trazendo os nossos melhores modelos. Este aqui, o i6, foi especialmente pensado nos nossos clientes europeus. Todo o chassi, a experiência dinâmica e a parte de software são daqui.
3: Focada na gama premium para famílias e na condução autônoma, a Li Auto é a número um dos carros elétricos e híbridos de luxo na China, que ainda tem pouca penetração na clientela europeia.
5: Nós entendemos esse tipo de estereótipo, mas vamos provar a nossa capacidade com os nossos produtos.
3: Mais adiante, marcas mais consolidadas por aqui, como a Chery e a BYD, chegam ao Salão do Automóvel com grandes estandes e uma dezena de modelos cada. Lionel French-Kiog, diretor operacional do grupo Chery na França, nota que os preços mais competitivos, apesar das tarifas de importação impostas pela União Europeia, levam os carros chineses a conquistarem cada vez mais espaço.
6: Vai haver, provavelmente, 500 mil pessoas que vão passar durante essa semana.
7: Teremos 500 mil de pessoas passando aqui e vai ser uma oportunidade para mostrarmos os nossos produtos e as nossas tecnologias para que os clientes franceses compreendam que hoje os carros chineses são, pelo menos, tão bons quanto as construtoras tradicionais com as quais eles estão acostumados. Chegamos aqui com todos os carros eletrificados, muito seguros e com tabelas de preços mais acessíveis que as dos construtores europeus tradicionais. Isso dá às pessoas a chance de comprar um veículo bom e novo, algo que muitos clientes não conseguiam mais.
3: Para os construtores chineses, a estratégia de penetração na Europa passa por fabricar uma parte crescente dos carros no próprio continente, mas também inclui prazos longos de garantia de até 7 anos, ampla rede de assistência técnica e estoques de peças. A Geely também promoveu uma ambiciosa campanha de aquisição ou associação a marcas tradicionais europeias, como Volvo, Aston Martin e Smart.

0: exemplo do que fez no Brasil com a Renault. No ano passado, o grupo chinês comprou 26% da Renault do Brasil. Quem explica é Kaique Ferreira, diretor de comunicação da marca no país.
1: Nós, como Renault no Brasil, temos acesso à tecnologia da Geely. Então, estamos produzindo a nova plataforma e no ano que vem vamos ter um carro Renault em cima de uma plataforma da Geely. Um carro totalmente Renault, né, com a cara Renault, com design Renault e utilizando de uma tecnologia híbrida disponível. Nesse caso da marca Geely. Então é realmente um ganha-ganha para o consumidor brasileiro. O objetivo é produzir no Brasil. Óbvio, podemos completar a gama com carros importados, mas estamos caminhando para nacionalizar ao máximo, produzir no Brasil, gerar empregos no Brasil, gerar impostos no Brasil.
0: O país é o terceiro mercado mais importante da fabricante. Kaique ressalta que na França, a empresa-mãe, por enquanto, descarta esse tipo de associação com a fabricante chinesa.
1: Aqui na Europa, a Renault segue sozinha e, sim, aberta algumas parcerias, mas sempre a Renault liderando a parte de tecnologia. A concorrência faz parte do jogo, né? O importante sempre é ter regras claras. Já tivemos concorrência no passado, né? Falando de Europa, já teve a chegada, né, dos americanos, dos japoneses, dos coreanos, agora dos chineses.
0: O Radar Econômico fica por aqui hoje. Quarta que vem tem mais.

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1: Você ouve a RFI, estes são os destaques desta quinta-feira, 15 de outubro. Os líderes europeus se reúnem nesta quinta-feira em Bruxelas para tentar fechar o próximo orçamento da União Europeia antes da série de eleições previstas em vários países do bloco em 2027. Decisões importantes estão em jogo, como definir o montante destinado aos agricultores e às regiões europeias, a prioridade a ser dada à inteligência artificial e um possível financiamento de centros para migrantes na África. Outro assunto na pauta de discussões é o volume de recursos para a Ucrânia e para a defesa. O presidente ucraniano Volodymyr Zelensky disse em entrevista ao jornalista britânico Piers Morgan, divulgada no X, que se sentiu traído com a redução do apoio americano a Kiev. Segundo ele, o que está em questão é a sobrevivência da Ucrânia e que o presidente dos Estados Unidos, Donald Trump, está escolhendo o lado errado da história e que é lamentável que Kiev esteja perdendo parceiros fortes. Em uma entrevista publicada na quinta-feira pelo Financial Times, Zelensky afirmou que a Ucrânia retomará seus ataques contra refinarias russas após interrupção de 2 dias sob pressão dos Estados Unidos. Na noite de quarta-feira, novos ataques russos deixaram 15 mortos e danificaram infraestruturas energéticas na Ucrânia. Dezenas de milhares de pessoas se manifestaram na Colômbia na quarta-feira contra as políticas do presidente de direita radical Abelardo de la Espriella. O primeiro dia de mobilização contra o governo foi convocado pela oposição liderada pelo ex-presidente Gustavo Petro, sindicatos, comunidades indígenas, estudantes e organizações feministas. As consequências dos incêndios florestais que atingem a Indonésia continuam a se espalhar pela Ásia. O Timor-Leste fechou suas escolas nesta quinta-feira por 3 dias devido à densa fumaça tóxica proveniente do país vizinho. Na capital, Delhi, os moradores usam máscaras seguindo recomendações feitas pelo governo. A Indonésia enfrenta há semanas incêndios que devastaram vastas áreas de florestas em Bornéu, Sumatra e Papua, espalhando fumaça tóxica pela Malásia, Singapura e agora pelo Timor-Leste. A primeira-ministra do Japão, Sanae Takaishi, negou na quinta-feira qualquer atividade de espionagem na Rússia após a prisão por Moscou de um jornalista japonês acusado de espionagem. Na terça-feira, o Ministério das Relações Exteriores da Rússia identificou o jornalista Yuki Imai. Bom dia, são 11h30 em Paris, 6h30 em Brasília. 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
1: Em Paris, céu nublado, os termômetros marcam 16 graus. Estes são os destaques desta quinta-feira, 15 de outubro. União Europeia discute orçamento enquanto cresce tensão sobre o apoio à Ucrânia. Volodymyr Zelensky diz que se sente traído em meio a ameaças de Donald Trump de reduzir ajuda a Kiev. Argentinos voltam às ruas em protesto contra as políticas do governo Milei. Estas e outras notícias a seguir. Os líderes europeus se reúnem nesta quinta-feira em Bruxelas para tentar fechar o próximo orçamento da União Europeia antes da série de eleições previstas em vários países do bloco em 2027. Decisões importantes estão em jogo, como definir o montante destinado aos agricultores, às regiões europeias, à inteligência artificial e também um possível financiamento de centros para migrantes na África. Outro assunto na pauta de discussões é o volume de recursos para a Ucrânia e para a defesa. Sobre esse assunto, o ministro das Relações Exteriores da França, Jean-Noël Barrot, disse na manhã de hoje, em entrevista à Rádio France Inter, que os europeus arcam com a maior parte do apoio à Ucrânia, incluindo informações de inteligência e imagens de satélite. O presidente ucraniano Volodymyr Zelensky se queixou de uma desaceleração na disponibilização da versão militar da rede americana Starlink, a Starshield, utilizada como para comunicações no front. Ele pediu a Elon Musk, proprietário da empresa aeroespacial, o restabelecimento do serviço via satélite. Musk respondeu em sua conta no X, nesta quinta-feira, que a Starshield é controlada pelo governo dos Estados Unidos. Qualquer limitação é decidida pelos militares americanos e pelo presidente Trump. Ele também reiterou seu apelo para substituir o presidente Volodymyr Zelensky no comando da Ucrânia. O episódio ocorre em um momento em que a administração de Donald Trump ameaça reduzir o apoio a Kiev. Em entrevista ao jornalista britânico Piers Morgan, divulgada no X, Volodymyr Zelensky disse ter se sentido traído. Vamos ouvi-lo.
3: Really, yes. Really, between us.
4: Sim, eu me senti traído, mas é um pouco mais complicado do que apenas minhas emoções ou meus sentimentos. Não se trata de mim, mas da sobrevivência do meu país. É realmente lamentável que estejamos perdendo parceiros fortes, mas a culpa não é nossa. Não podemos ser fracos. Caso contrário, não sobreviveremos. Nosso país não está à venda. Para nós, não se trata de fazer negócios. Trata-se das nossas vidas, do nosso país, da nossa casa, dos nossos filhos. É por isso que nos dói quando o presidente Trump escolhe o outro lado. Para nós, tudo bem que ele permanecesse no centro, desde que continuasse no centro e não do lado errado. Acredito que seus conselheiros estejam cometendo um erro. Não sei quem o está influenciando nessa direção, mas esse não é o lado certo da história.
1: Você ouviu o presidente ucraniano Volodymyr Zelensky em entrevista para Piers Morgan, divulgada no X. Volodymyr Zelensky também afirmou em uma entrevista publicada na quinta-feira pelo Financial Times que a Ucrânia retomará seus ataques contra refinarias russas. No início da semana, ele havia anunciado uma interrupção de 2 dias nos ataques contra a infraestrutura energética russa sob pressão dos Estados Unidos. Na noite de quarta-feira, novos ataques russos deixaram 15 mortos e danificaram infraestruturas energéticas na Ucrânia. Os argentinos voltam às ruas em protesto contra as políticas do governo Milei. A manifestação deve contar com a participação de brasileiros. Márcio Rezende, correspondente da RFI em Buenos Aires, tem mais informações.
5: Professores, estudantes e instituições exigem a aplicação da Lei de Financiamento Universitário. A lei foi aprovada pelo Congresso em agosto do ano passado para exigir que Milei recompusesse salários e orçamentos de acordo com a inflação. Mas o governo não cumpre a lei, alegando que afetaria o superávit fiscal. Há cerca de 15 mil estudantes universitários brasileiros na Argentina. A maioria adverte que o desfinanciamento de Milei faz parte da promessa de Flávio Bolsonaro de aplicar o mesmo modelo de ajuste no Brasil. São esperadas exibições de apoio a Lula. Somaram-se ao protesto centrais sindicais, organizações civis e movimentos políticos, ampliando a magnitude da manifestação que nas 4 edições anteriores levou mais de 1 milhão de pessoas às ruas em todo o país. O epicentro do protesto será nas imediações do Congresso, onde também haverá uma sessão plenária para revogar um mega decreto com o qual Milei tem governado desde o primeiro mês de mandato. De Buenos Aires, Márcio Rezende para a RFI.
1: E dezenas de milhares de pessoas também se manifestaram na Colômbia na quarta-feira contra as políticas do presidente de direita radical Abelardo de la Espriella. O primeiro dia de mobilização contra o governo foi convocado pela oposição liderada pelo ex-presidente Gustavo Petro, sindicatos, comunidades indígenas, estudantes e organizações feministas. O Senado brasileiro aprovou na quarta-feira a PEC que acaba com a escala de trabalho 6x1 e garante 2 dias de descanso remunerado por semana. A redução da jornada de trabalho representa uma vitória para o presidente Luiz Inácio Lula da Silva, que espera reforçar sua posição no segundo turno da eleição em 25 de outubro. Mas para o cientista político Alexandre Bandeira, converter a vitória no Senado em votos é uma manobra complicada.
6: Nós estamos falando de 170 milhões de brasileiros. Reconverter a cabeça desses eleitores exige uma sensação de você estar fazendo uma curva com o transatlântico. Então, é uma curva muito suave num espaço muito curto de tempo. E que, no segundo turno, o nível de abstenção, o nível de pessoas que não comparecem e o nível de pessoas que votam nulo é sempre muito maior do que o primeiro turno.
1: Você ouviu o cientista político Alexandre Bandeira, entrevistado pela correspondente da RFI em Brasília, Raquel Miura. As consequências dos incêndios florestais que atingem a Indonésia continuam a se espalhar pela Ásia. O Timor-Leste fechou suas escolas nesta quinta-feira por 3 dias devido à densa fumaça tóxica proveniente do país vizinho. Na capital, Dili, os moradores usam máscaras seguindo a recomendação feita na véspera pelo governo. A Indonésia enfrenta há semanas incêndios que devastaram vastas áreas de florestas em Bornéu, Sumatra e na Papua, espalhando fumaça tóxica pela Malásia, por Singapura e agora pelo Timor-Leste. A primeira-ministra do Japão, Sanae Takaishi, negou na quinta-feira qualquer atividade de espionagem na Rússia após a prisão em Moscou, por Moscou, de um jornalista japonês acusado de espionagem. Nos últimos anos, a Rússia prendeu vários cidadãos de países considerados hostis que foram acusados de trabalhar para serviços de inteligência ocidentais.
7: Ana Carolina Pelis.
1: Você ouve a RFI a seguir em nossa programação. Imprensa europeia repercute nesta quinta-feira a aprovação pelo Senado brasileiro, a aprovação da PEC que diminui a escala de trabalho no Brasil e garante 2 dias de descanso remunerado por semana. Em seguida, você confere uma reportagem sobre a Casa da América Latina, que tem sede em Paris e completa 80 anos em meio a uma crise que ameaça o futuro da instituição. Logo depois, no Radar Econômico, o Salão do Automóvel de Paris tem recorde de marcas chinesas. Mas antes, vamos em linha direta com Brasília. Nossa correspondente analisa como o fim da escala 6x1 tem impacto na campanha eleitoral no Brasil.
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4: Na noite desta quarta-feira, o Senado Federal votou em 2 turnos a proposta de emenda constitucional que muda o regime de trabalho no Brasil para quem tem carteira assinada. Vamos entender o contexto eleitoral dessa votação nessa conversa com a correspondente da RFI em Brasília, Raquel Miura. Olá, bom dia, Raquel. Como foi construída essa votação que parecia tão difícil?
10: Olá, bom dia a todos. Olha, a disputa acirrada pelo poder num país dividido é capaz de pavimentar as condições para mudanças históricas que dificilmente aconteceriam em outras situações, já que contrariam quem detém o poder econômico. E foi assim que, há 11 dias do segundo turno, foi aprovada a emenda constitucional que reduz a jornada de trabalho no Brasil de 44 para 40 horas semanais, com garantia de pelo menos 2 dias de descanso na semana para contratos regidos pela CLT, sem redução de salário. Menos de um mês atrás, a proposta estava parada no Senado e parecia impossível imaginar sua aprovação, ainda mais depois da vitória esmagadora da direita na eleição para o Congresso. Mas o tema, abraçado pelo governo Lula no último ano de mandato, virou uma espécie de bote salva-vidas para o petista e, com a campanha pegando fogo na disputa voto a voto, até o PL de Flávio Bolsonaro, que abertamente trabalhou contra a mudança, no fim votou a favor. E destaca-se também aí a articulação de Davi Alcolumbre para permanecer no comando do Senado Federal. Flávio Bolsonaro não esteve no plenário, mas registrou o voto de forma digital. E seus parceiros votaram sem esconder o desconforto, como falou o senador Marcos Pontes.
11: Eu recebi literalmente milhares de pedidos sobre essa votação. E esse pedido ele é legítimo, sem dúvida nenhuma, eu respeito. Por isso, o meu voto será sim. Mas precisa dizer também, além das vantagens, quais são os riscos para o trabalhador. Nós não podemos permitir que essa conquista se transforme lá na frente, a médio e longo prazo, em prejuízo para quem queremos proteger.
10: O setor produtivo, especialmente o comércio, espera compensações e durante a votação, parlamentares do PL falaram em desoneração da folha de pagamento, com impacto direto na Previdência Social e mesmo de pensar num caminho alternativo coletivo de negociação entre patrão e empregado. A deputada Érica Hilton, que levantou a bandeira do fim da escala 6x1, estava no plenário do Senado e comemorou o resultado, que teve apenas um voto contrário, o do senador Hamilton Mourão, que foi vice de Jair Bolsonaro.
8: É vitória dos trabalhadores, é vitória das mulheres, é vitória de quem está nessa escala desumana. Daqui a 60 dias, a escala 6x1 acaba no Brasil. Nós vencemos, a voz do povo venceu.
4: E Raquel, o que uma votação que mexe com direitos trabalhistas de tantas pessoas impacta nesse momento da eleição?
10: Pois é, o desafio de Lula é transformar essa vitória em votos, uma vez que a população já conhecia que a posição dele era favorável ao tema e a de Flávio Bolsonaro, contrária. E o petista já havia lançado mão de outras estratégias, como o aumento do Bolsa Família. Daí o desafio, disse o analista político Alexandre Bandeira.
6: Nós estamos falando de 170 milhões de brasileiros. Reconverter a cabeça desses eleitores exige uma sensação de você estar fazendo uma curva com o transatlântico. Então, é uma curva muito suave num espaço muito curto de tempo. E que, no segundo turno, o nível de abstenção, o nível de pessoas que não comparecem e o nível de pessoas que votam nulo é sempre muito maior do que o primeiro turno.
10: Alguns pacotes de bondades de Lula no meio da campanha. E, por outro lado, promessas sem detalhamento de Flávio de cortar despesas em mais de 200 bilhões. A questão é saber como a conta fecha nos dois lados.
6: Tudo que está sendo prometido hoje, tudo que está sendo inovado nessa reta final, não tem ressonância naquele contrato que o candidato assinou com a sociedade ao registrar a sua campanha. Ou seja, ou o candidato, quando eleito, não vai cumprir, ou se decidir cumprir, nós vamos entrar num outro problema, que é um país de cobertor curto que não tem dinheiro para pagar tudo aquilo que está sendo prometido. A quem vai sobrar essa conta?
10: Vamos acompanhar.
4: Muito obrigado, Raquel Miura, correspondente da RF em Brasília, que participou do Linha Direta de hoje.
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1: Os principais veículos da imprensa internacional repercutem nesta quinta-feira a aprovação pelo Senado brasileiro da proposta de emenda à Constituição que acaba com a escala de trabalho 6x1 e garante 2 dias de descanso remunerado por semana. A medida foi aprovada na quarta-feira. Para o francês Le Monde, a redução da jornada de trabalho representa uma vitória para Lula, que espera reforçar sua posição no segundo turno da eleição presidencial, marcado para 25 de outubro. O jornal destaca ainda que seu adversário, o senador Flávio Bolsonaro, contrário à reforma até então, acabou votando a favor do texto. Já Le Figaro ressalta que a reforma, defendida há meses pelo governo Lula, permitirá que milhões de brasileiros passem a ter 2 dias de descanso semanal, em vez de apenas um, além de reduzir a jornada de trabalho de 44 para 40 horas por semana. Segundo o jornal, a pauta esteve no centro das recentes manifestações pró-Lula realizadas nas principais cidades do país. O britânico The Guardian observa que a nova regra pode beneficiar até 30 milhões de trabalhadores e também representa uma importante vitória política para o presidente brasileiro. O jornal destaca que a mudança deve atingir principalmente empregados dos setores de comércio, bares, restaurantes e hotelaria, categorias de baixa remuneração nas quais Lula registrou perda de apoio desde a eleição de 2022, quando derrotou Jair Bolsonaro. Em Portugal, o site da RTP destaca que a redução da jornada será implementada sem diminuição dos salários. A emissora lembra que a proposta já havia sido aprovada pela Câmara dos Deputados em maio e que, após um acordo entre a base governista e o presidente do Senado, Davi Alcolumbre, a PEC foi colocada em votação na quarta-feira.
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12: O futuro da Casa da América Latina de Paris, que comemora nesta quinta-feira 80 anos, está ameaçado. A entidade corre o risco de ser despejada de sua sede histórica, que está à venda. A comunidade latino-americana da França se mobiliza e um abaixo-assinado pedindo a intervenção do presidente Macron para garantir a permanência da instituição no local já recebeu mais de 25 mil assinaturas. Os dois palacetes do Boulevard Saint-Germain, no coração de Paris, que abrigam a Casa da América Latina desde 1965, foram colocados à venda por cerca de 600 milhões de reais pelo Banco da França, proprietário do imóvel. A transação deve ser finalizada antes do fim do ano. A vitrine da diplomacia e da cultura latino-americana na França, que aluga o imóvel, não é contra a venda. O abaixo-assinado pede solenemente ao presidente da República que favoreça uma solução capaz de garantir a continuidade da missão da Maison de l'Amérique Latine em sua sede histórica. A artista brasileira Lívia Melzi frequenta a Casa da América Latina desde que se mudou para a França em 2012. Ela também já teve obras expostas no local durante a mostra Brasil Ilustrado, o legado pós-colonial do Jean-Baptiste Debré. Lívia Melzi acha uma tragédia o que está acontecendo.
13: Eu acho que é uma tragédia o que está acontecendo, porque o prédio já é um lugar histórico, né? A gente estava conversando que foi a casa do Charcot, esse médico que tem uma importância muito grande na história da fotografia, foi um lugar que foi frequentado pelo Sartre, você me contou que ele foi médico do Dom Pedro II, e eu acho que tem uma carga histórica muito importante. Eu não sei, eu fico meio preocupada, né? O que que eles vão fazer com essa arquitetura? O que vai virar esse lugar? E para onde vai a Casa da América Latina? Para onde vai o acervo? Onde vai ser esse novo lugar de encontro para os artistas latino-americanos?
12: A ex-deputada francesa de origem argentina, Paula Forteza, frequenta e colabora com a Casa da América Latina há anos. A fundadora da galeria Artivistas já organizou várias exposições e encontros no local, todos com entrada gratuita, como manda o regimento da casa. Ela salienta que a venda do imóvel pelo Banco da França se insere em um contexto de redução de verbas para a cultura.
14: Evidentemente, trata-se de uma decisão orçamentária, considerando o contexto fiscal e financeiro da França. Mas é uma decisão que pode ser contestada. Também vemos os orçamentos destinados à cultura sendo drasticamente reduzidos, enquanto inúmeros espaços culturais estão fechando em toda a França. Portanto, essa decisão faz parte de um contexto mais amplo de abandono da cultura acessível a todos. Não podemos esquecer que todas essas atividades que mencionei são abertas e gratuitas, e qualquer pessoa pode participar. É nesse contexto que a questão se insere.
12: O deputado Benoît Larrouquis, do grupo macronista na Assembleia Nacional e representante dos franceses que moram na América Latina, diz que vários parlamentares do país também estão mobilizados para salvar a instituição.
15: Estamos dialogando com o governo e pretendemos levar o assunto ao presidente da República. Petições foram lançadas e têm obtido grande sucesso. Quando digo nós, refiro-me, entre outros, aos parlamentares dos franceses que vivem no exterior, mas também a outros parlamentares que conhecem bem a América Latina. É preciso lembrar que a Casa da América Latina fica a poucos passos da Assembleia Nacional. Portanto, todos estão se mobilizando. Será necessário continuar tratando esse assunto e levá-lo aos mais altos níveis de decisão para que uma solução de compromisso seja encontrada.
12: O Banco da França é uma instituição independente, mas segundo o deputado Benoît Larrouquis, o presidente da República que chancela a Casa da América Latina desde sua fundação em 1946, pode interferir no processo de venda.
15: O Banco da França é soberano em sua decisão, mas continua sendo o Banco da França, e isso tem um peso simbólico importante. Por isso, acredito que essas pressões acabarão produzindo resultados. Não acredito, e sobretudo não espero, que o senhor Macron venha a ser o presidente que irá fechar a Casa da América Latina.
12: Segundo a imprensa francesa, os 20 embaixadores latino-americanos da França que se reúnem mensalmente na Casa da América Latina teriam redigido uma nota alertando Emmanuel Macron sobre os riscos que ameaçam a instituição. Procurado pela RFI, o embaixador do Brasil em Paris, Ricardo Neiva Tavares, não quis conceder uma entrevista. Fontes diplomáticas brasileiras, que pediram anonimato, afirmaram que o Brasil não foi informado sobre a nota mencionada pela mídia francesa.
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14: A entrada dos veículos chineses no mercado europeu atingiu uma marca simbólica. No Salão do Automóvel de Paris, aberto nesta segunda-feira, o número de fabricantes chinesas iguala o de europeias. A participação de marcas do país asiático dobrou em relação à última feira, em 2022, com um total de 20 construtoras. Não é preciso andar muito para constatar essa invasão chinesa. Já no primeiro pavilhão, nomes ainda pouco conhecidos no continente, como a Li Auto, buscam ganhar espaço no mercado europeu. Lisa Xu, porta-voz da marca.
16: This is also our European premiere.
17: Também é a nossa primeira vez na Europa. Estamos muito empolgados. Estamos trazendo os nossos melhores modelos. Este aqui, o i6, foi especialmente pensado nos nossos clientes europeus. Todo o chassi, a experiência dinâmica e a parte de software são daqui.
14: Focada na gama premium para famílias e na condução autônoma, a Li Auto é a número um dos carros elétricos e híbridos de luxo na China, que ainda tem pouca penetração na clientela europeia.
17: Nós entendemos esse tipo de estereótipo, mas vamos provar a nossa capacidade com os nossos produtos.
14: Mais adiante, marcas mais consolidadas por aqui, como a Chery e a BYD, chegam ao Salão do Automóvel com grandes estandes e uma dezena de modelos cada. Lionel French Kiog, diretor operacional do grupo Chery na França, nota que os preços mais competitivos, apesar das tarifas de importação impostas pela União Europeia, levam os carros chineses a conquistarem cada vez mais espaço.
18: Vai haver, provavelmente, 500 mil pessoas que vão passar durante esta semana.
4: Teremos 500 mil de pessoas passando aqui e vai ser uma oportunidade para mostrarmos os nossos produtos e as nossas tecnologias para que os clientes franceses compreendam que hoje os carros chineses são, pelo menos, tão bons quanto as construtoras tradicionais com as quais eles estão acostumados. Chegamos aqui com todos os carros eletrificados, muito seguros e com tabelas de preços mais acessíveis que as dos construtores europeus tradicionais. Isso dá às pessoas a chance de comprar um veículo bom e novo, algo que muitos clientes não conseguiam mais.
14: Para os construtores chineses, a estratégia de penetração na Europa passa por fabricar uma parte crescente dos carros no próprio continente, mas também inclui prazos longos de garantia de até 7 anos, ampla rede de assistência técnica e estoques de peças. A Geely também promoveu uma ambiciosa campanha de aquisição ou associação a marcas tradicionais europeias, como Volvo, Aston Martin e Smart, a exemplo do que fez no Brasil com a Renault. No ano passado, o grupo chinês comprou 26% da Renault do Brasil. Quem explica é Kaique Ferreira, diretor de comunicação da marca no país.
19: Nós, como Renault no Brasil, temos acesso à tecnologia da Geely. Então, estamos produzindo a nova plataforma e no ano que vem vamos ter um carro Renault em cima de uma plataforma da Geely. Um carro totalmente Renault, né, com a cara Renault, com design Renault e utilizando de uma tecnologia híbrida disponível, nesse caso, da marca Geely. Então, é realmente um ganha-ganha para o consumidor brasileiro. O objetivo é produzir no Brasil. Óbvio, podemos completar a gama com carros importados, mas estamos caminhando para nacionalizar ao máximo, produzir no Brasil, gerar empregos no Brasil, gerar impostos no Brasil.
14: O país é o terceiro mercado mais importante da fabricante. Kaique ressalta que, na França, a empresa-mãe, por enquanto, descarta esse tipo de associação com a fabricante chinesa.
19: Aqui na Europa, a Renault segue sozinha e, sim, aberto algumas parcerias, mas sempre a Renault liderando a parte de tecnologia. A concorrência faz parte do jogo, né? O importante sempre é ter regras claras. Já tivemos concorrência no passado, né? Falando de Europa, já teve a chegada, né, dos americanos, dos japoneses, dos coreanos, agora dos chineses.
14: Radar Econômico fica por aqui hoje. Quarta que vem tem mais.

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1: Você ouve a RFI, estes são os destaques desta quinta-feira, 15 de outubro. Os líderes europeus se reúnem nesta quinta-feira em Bruxelas para tentar fechar o próximo orçamento da União Europeia antes da série de eleições previstas em vários países do bloco em 2027. Decisões importantes estão em jogo, como definir o montante destinado aos agricultores e às regiões europeias, a prioridade a ser dada à inteligência artificial e um possível financiamento de centros para migrantes na África. Outro assunto na pauta de discussões é o volume de recursos para a Ucrânia e para a defesa. O presidente ucraniano Volodymyr Zelensky disse em entrevista ao jornalista britânico Piers Morgan, divulgada no X, que se sentiu traído com a redução do apoio americano a Kiev. Segundo ele, o que está em questão é a sobrevivência da Ucrânia e que o presidente dos Estados Unidos, Donald Trump, está escolhendo o lado errado da história e que é lamentável que Kiev esteja perdendo parceiros fortes. Em uma entrevista publicada na quinta-feira pelo Financial Times, Zelensky afirmou que a Ucrânia retomará seus ataques contra refinarias russas após interrupção de 2 dias sob pressão dos Estados Unidos. Na noite de quarta-feira, novos ataques russos deixaram 15 mortos e danificaram infraestruturas energéticas na Ucrânia. Dezenas de milhares de pessoas se manifestaram na Colômbia na quarta-feira contra as políticas do presidente de direita radical Abelardo de la Espriella. O primeiro dia de mobilização contra o governo foi convocado pela oposição liderada pelo ex-presidente Gustavo Petro, sindicatos, comunidades indígenas, estudantes e organizações feministas. As consequências dos incêndios florestais que atingem a Indonésia continuam a se espalhar pela Ásia. O Timor-Leste fechou suas escolas nesta quinta-feira por 3 dias devido à densa fumaça tóxica proveniente do país vizinho. Na capital, Delhi, os moradores usam máscaras seguindo recomendações feitas pelo governo. A Indonésia enfrenta há semanas incêndios que devastaram vastas áreas de florestas em Bornéu, Sumatra e Papua, espalhando fumaça tóxica pela Malásia, Singapura e agora pelo Timor-Leste. A primeira-ministra do Japão, Sanae Takaishi, negou na quinta-feira qualquer atividade de espionagem na Rússia após a prisão por Moscou de um jornalista japonês acusado de espionagem. Na terça-feira, o Ministério das Relações Exteriores da Rússia identificou o jornalista Yuki Imai. Bom dia, são 11h30 em Paris, 6h30 em Brasília. 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
1: Em Paris, céu nublado, os termômetros marcam 16 graus. Estes são os destaques desta quinta-feira, 15 de outubro. União Europeia discute orçamento enquanto cresce tensão sobre o apoio à Ucrânia. Volodymyr Zelensky diz que se sente traído em meio a ameaças de Donald Trump de reduzir ajuda a Kiev. Argentinos voltam às ruas em protesto contra as políticas do governo Milei. Estas e outras notícias a seguir. Os líderes europeus se reúnem nesta quinta-feira em Bruxelas para tentar fechar o próximo orçamento da União Europeia antes da série de eleições previstas em vários países do bloco em 2027. Decisões importantes estão em jogo, como definir o montante destinado aos agricultores, às regiões europeias, à inteligência artificial e também um possível financiamento de centros para migrantes na África. Outro assunto na pauta de discussões é o volume de recursos para a Ucrânia e para a defesa. Sobre esse assunto, o ministro das Relações Exteriores da França, Jean-Noël Barrot, disse na manhã de hoje, em entrevista à Rádio France Inter, que os europeus arcam com a maior parte do apoio à Ucrânia, incluindo informações de inteligência e imagens de satélite. O presidente ucraniano Volodymyr Zelensky se queixou de uma desaceleração na disponibilização da versão militar da rede americana Starlink, a Starshield, utilizada como para comunicações no front. Ele pediu a Elon Musk, proprietário da empresa aeroespacial, o restabelecimento do serviço via satélite. Musk respondeu em sua conta no X, nesta quinta-feira, que a Starshield é controlada pelo governo dos Estados Unidos. Qualquer limitação é decidida pelos militares americanos e pelo presidente Trump. Ele também reiterou seu apelo para substituir o presidente Volodymyr Zelensky no comando da Ucrânia. O episódio ocorre em um momento em que a administração de Donald Trump ameaça reduzir o apoio a Kiev. Em entrevista ao jornalista britânico Piers Morgan, divulgada no X, Volodymyr Zelensky disse ter se sentido traído. Vamos ouvi-lo.
3: Really, yes. Really, between us.
4: Sim, eu me senti traído, mas é um pouco mais complicado do que apenas minhas emoções ou meus sentimentos. Não se trata de mim, mas da sobrevivência do meu país. É realmente lamentável que estejamos perdendo parceiros fortes, mas a culpa não é nossa. Não podemos ser fracos. Caso contrário, não sobreviveremos. Nosso país não está à venda. Para nós, não se trata de fazer negócios. Trata-se das nossas vidas, do nosso país, da nossa casa, dos nossos filhos. É por isso que nos dói quando o presidente Trump escolhe o outro lado. Para nós, tudo bem que ele permanecesse no centro, desde que continuasse no centro e não do lado errado. Acredito que seus conselheiros estejam cometendo um erro. Não sei quem o está influenciando nessa direção, mas esse não é o lado certo da história.
1: Você ouviu o presidente ucraniano Volodymyr Zelensky em entrevista para Piers Morgan, divulgada no X. Volodymyr Zelensky também afirmou em uma entrevista publicada na quinta-feira pelo Financial Times que a Ucrânia retomará seus ataques contra refinarias russas. No início da semana, ele havia anunciado uma interrupção de 2 dias nos ataques contra a infraestrutura energética russa sob pressão dos Estados Unidos. Na noite de quarta-feira, novos ataques russos deixaram 15 mortos e danificaram infraestruturas energéticas na Ucrânia. Os argentinos voltam às ruas em protesto contra as políticas do governo Milei. A manifestação deve contar com a participação de brasileiros. Márcio Rezende, correspondente da RFI em Buenos Aires, tem mais informações.
5: Professores, estudantes e instituições exigem a aplicação da Lei de Financiamento Universitário. A lei foi aprovada pelo Congresso em agosto do ano passado para exigir que Milei recompusesse salários e orçamentos de acordo com a inflação. Mas o governo não cumpre a lei, alegando que afetaria o superávit fiscal. Há cerca de 15 mil estudantes universitários brasileiros na Argentina. A maioria adverte que o desfinanciamento de Milei faz parte da promessa de Flávio Bolsonaro de aplicar o mesmo modelo de ajuste no Brasil. São esperadas exibições de apoio a Lula. Somaram-se ao protesto centrais sindicais, organizações civis e movimentos políticos, ampliando a magnitude da manifestação que nas 4 edições anteriores levou mais de 1 milhão de pessoas às ruas em todo o país. O epicentro do protesto será nas imediações do Congresso, onde também haverá uma sessão plenária para revogar um mega decreto com o qual Milei tem governado desde o primeiro mês de mandato. De Buenos Aires, Márcio Rezende para a RFI.
1: E dezenas de milhares de pessoas também se manifestaram na Colômbia na quarta-feira contra as políticas do presidente de direita radical Abelardo de la Espriella. O primeiro dia de mobilização contra o governo foi convocado pela oposição liderada pelo ex-presidente Gustavo Petro, sindicatos, comunidades indígenas, estudantes e organizações feministas. O Senado brasileiro aprovou na quarta-feira a PEC que acaba com a escala de trabalho 6x1 e garante 2 dias de descanso remunerado por semana. A redução da jornada de trabalho representa uma vitória para o presidente Luiz Inácio Lula da Silva, que espera reforçar sua posição no segundo turno da eleição em 25 de outubro. Mas para o cientista político Alexandre Bandeira, converter a vitória no Senado em votos é uma manobra complicada.
6: Nós estamos falando de 170 milhões de brasileiros. Reconverter a cabeça desses eleitores exige uma sensação de você estar fazendo uma curva com o transatlântico. Então, é uma curva muito suave num espaço muito curto de tempo. E que, no segundo turno, o nível de abstenção, o nível de pessoas que não comparecem e o nível de pessoas que votam nulo é sempre muito maior do que o primeiro turno.
1: Você ouviu o cientista político Alexandre Bandeira, entrevistado pela correspondente da RFI em Brasília, Raquel Miura. As consequências dos incêndios florestais que atingem a Indonésia continuam a se espalhar pela Ásia. O Timor-Leste fechou suas escolas nesta quinta-feira por 3 dias devido à densa fumaça tóxica proveniente do país vizinho. Na capital, Dili, os moradores usam máscaras seguindo a recomendação feita na véspera pelo governo. A Indonésia enfrenta há semanas incêndios que devastaram vastas áreas de florestas em Bornéu, Sumatra e na Papua, espalhando fumaça tóxica pela Malásia, por Singapura e agora pelo Timor-Leste. A primeira-ministra do Japão, Sanae Takaishi, negou na quinta-feira qualquer atividade de espionagem na Rússia após a prisão em Moscou, por Moscou, de um jornalista japonês acusado de espionagem. Nos últimos anos, a Rússia prendeu vários cidadãos de países considerados hostis que foram acusados de trabalhar para serviços de inteligência ocidentais.
7: Ana Carolina Pelis.
1: Você ouve a RFI a seguir em nossa programação. Imprensa europeia repercute nesta quinta-feira a aprovação pelo Senado brasileiro, a aprovação da PEC que diminui a escala de trabalho no Brasil e garante 2 dias de descanso remunerado por semana. Em seguida, você confere uma reportagem sobre a Casa da América Latina, que tem sede em Paris e completa 80 anos em meio a uma crise que ameaça o futuro da instituição. Logo depois, no Radar Econômico, o Salão do Automóvel de Paris tem recorde de marcas chinesas. Mas antes, vamos em linha direta com Brasília. Nossa correspondente analisa como o fim da escala 6x1 tem impacto na campanha eleitoral no Brasil.
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4: Na noite desta quarta-feira, o Senado Federal votou em 2 turnos a proposta de emenda constitucional que muda o regime de trabalho no Brasil para quem tem carteira assinada. Vamos entender o contexto eleitoral dessa votação nessa conversa com a correspondente da RFI em Brasília, Raquel Miura. Olá, bom dia, Raquel. Como foi construída essa votação que parecia tão difícil?
10: Olá, bom dia a todos. Olha, a disputa acirrada pelo poder num país dividido é capaz de pavimentar as condições para mudanças históricas que dificilmente aconteceriam em outras situações, já que contrariam quem detém o poder econômico. E foi assim que, há 11 dias do segundo turno, foi aprovada a emenda constitucional que reduz a jornada de trabalho no Brasil de 44 para 40 horas semanais, com garantia de pelo menos 2 dias de descanso na semana para contratos regidos pela CLT, sem redução de salário. Menos de um mês atrás, a proposta estava parada no Senado e parecia impossível imaginar sua aprovação, ainda mais depois da vitória esmagadora da direita na eleição para o Congresso. Mas o tema, abraçado pelo governo Lula no último ano de mandato, virou uma espécie de bote salva-vidas para o petista e, com a campanha pegando fogo na disputa voto a voto, até o PL de Flávio Bolsonaro, que abertamente trabalhou contra a mudança, no fim votou a favor. E destaca-se também aí a articulação de Davi Alcolumbre para permanecer no comando do Senado Federal. Flávio Bolsonaro não esteve no plenário, mas registrou o voto de forma digital. E seus parceiros votaram sem esconder o desconforto, como falou o senador Marcos Pontes.
11: Eu recebi literalmente milhares de pedidos sobre essa votação. E esse pedido ele é legítimo, sem dúvida nenhuma, eu respeito. Por isso, o meu voto será sim. Mas precisa dizer também, além das vantagens, quais são os riscos para o trabalhador. Nós não podemos permitir que essa conquista se transforme lá na frente, a médio e longo prazo, em prejuízo para quem queremos proteger.
10: O setor produtivo, especialmente o comércio, espera compensações e durante a votação, parlamentares do PL falaram em desoneração da folha de pagamento, com impacto direto na Previdência Social e mesmo de pensar num caminho alternativo ativo de negociação entre patrão e empregado. A deputada Érica Hilton, que levantou a bandeira do fim da escala 6x1, estava no plenário do Senado e comemorou o resultado, que teve apenas um voto contrário, o do senador Hamilton Mourão, que foi vice de Jair Bolsonaro.
8: É vitória dos trabalhadores, é vitória das mulheres, é vitória de quem está nessa escala desumana. Daqui a 60 dias, a escala 6x1 acaba no Brasil. Nós vencemos, a voz do povo venceu.
4: E Raquel, o que uma votação que mexe com direitos trabalhistas de tantas pessoas impacta nesse momento da eleição?
10: Pois é, o desafio de Lula é transformar essa vitória em votos, uma vez que a população já conhecia que a posição dele era favorável ao tema e a de Flávio Bolsonaro, contrária. E o petista já havia lançado mão de outras estratégias, como o aumento do Bolsa Família. Daí o desafio, disse o analista político Alexandre Bandeira.
6: Nós estamos falando de 170 milhões de brasileiros. Reconverter a cabeça desses eleitores exige uma sensação de você estar fazendo uma curva com transatlântico. Então, é uma curva muito suave num espaço muito curto de tempo. E que, no segundo turno, o nível de abstenção, o nível de pessoas que não comparecem e o nível de pessoas que votam nulo é sempre muito maior do que o primeiro turno.
10: Alguns pacotes de bondades de Lula no meio da campanha. E, por outro lado, promessas sem detalhamento de Flávio de cortar despesas em mais de 200 bilhões. A questão é saber como a conta fecha nos dois lados.
6: Tudo que está sendo prometido hoje, tudo que está sendo inovado nessa reta final, não tem ressonância naquele contrato que o candidato assinou com a sociedade ao registrar a sua campanha. Ou seja, ou o candidato, quando eleito, não vai cumprir, ou se decidir cumprir, nós vamos entrar num outro problema, que é um país de cobertor curto que não tem dinheiro para pagar tudo aquilo que está sendo prometido. A quem vai sobrar essa conta?
10: Vamos acompanhar.
4: Muito obrigado, Raquel Miura, correspondente da RF em Brasília, que participou do Linha Direta de hoje.
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1: Os principais veículos da imprensa internacional repercutem nesta quinta-feira a aprovação pelo Senado brasileiro da proposta de emenda à Constituição que acaba com a escala de trabalho 6x1 e garante 2 dias de descanso remunerado por semana. A medida foi aprovada na quarta-feira. Para o francês Le Monde, a redução da jornada de trabalho representa uma vitória para Lula, que espera reforçar sua posição no segundo turno da eleição presidencial, marcado para 25 de outubro. O jornal destaca ainda que seu adversário, o senador Flávio Bolsonaro, contrário à reforma até então, acabou votando a favor do texto. Já Le Figaro ressalta que a reforma, defendida há meses pelo governo Lula, permitirá que milhões de brasileiros passem a ter 2 dias de descanso semanal, em vez de apenas um, além de reduzir a jornada de trabalho de 44 para 40 horas por semana. Segundo o jornal, a pauta esteve no centro das recentes manifestações pró-Lula realizadas nas principais cidades do país. O britânico The Guardian observa que a nova regra pode beneficiar até 30 milhões de trabalhadores e também representa uma importante vitória política para o presidente brasileiro. O jornal destaca que a mudança deve atingir principalmente empregados dos setores de comércio, bares, restaurantes e hotelaria, categorias de baixa remuneração nas quais Lula registrou perda de apoio desde a eleição de 2022, quando derrotou Jair Bolsonaro. Em Portugal, o site da RTP destaca que a redução da jornada será implementada sem diminuição dos salários. A emissora lembra que a proposta já havia sido aprovada pela Câmara dos Deputados em maio e que, após um acordo entre a base governista e o presidente do Senado, Davi Alcolumbre, a PEC foi colocada em votação na quarta-feira.
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0: Adriana Brandão.
12: O futuro da Casa da América Latina de Paris, que comemora nesta quinta-feira 80 anos, está ameaçado. A entidade corre o risco de ser despejada de sua sede histórica, que está à venda. A comunidade latino-americana da França se mobiliza em um abaixo-assinado pedindo a intervenção do presidente Macron para garantir a permanência da instituição no local. Já recebeu mais de 25 mil assinaturas. Os dois palacetes do Boulevard Saint-Germain, no coração de Paris, que abrigam a Casa da América Latina desde 1965, foram colocados à venda por cerca de 600 milhões de reais pelo Banco da França, proprietário do imóvel. A transação deve ser finalizada antes do fim do ano. A vitrine da diplomacia e da cultura latino-americana na França, que aluga o imóvel, não é contra a venda. O abaixo-assinado pede solenemente ao presidente da República que favoreça uma solução capaz de garantir a continuidade da missão da Maison de l'Amérique Latine em sua sede histórica. A artista brasileira Lívia Melzi frequenta a Casa da América Latina desde que se mudou para a França em 2012. Ela também já teve obras expostas no local durante a mostra Brasil Ilustrado, o legado pós-colonial do Jean-Baptiste Debré. Lívia Melzi acha uma tragédia o que está acontecendo.
13: Eu acho que é uma tragédia o que está acontecendo, porque o prédio já é um lugar histórico, né? A gente estava conversando que foi a casa do Charcot, esse médico que tem uma importância muito grande na história da fotografia, foi um lugar que foi frequentado pelo Sartre, você me contou que ele foi médico do Dom Pedro II, e eu acho que tem uma carga histórica muito importante. Eu não sei, eu fico meio preocupada, né? O que, que eles vão fazer com essa arquitetura? O que vai virar esse lugar? E para onde vai a Casa da América Latina? Para onde vai o acervo? Onde vai ser esse novo lugar de encontro para os artistas latino-americanos?
12: A ex-deputada francesa de origem argentina, Paula Forteza, frequenta e colabora com a Casa da América Latina há anos. A fundadora da galeria Artivistas já organizou várias exposições e encontros no local, todos com entrada gratuita, como manda o regimento da casa. Ela salienta que a venda do imóvel pelo Banco da França se insere em um contexto de redução de verbas para a cultura.
14: Evidentemente, trata-se de uma decisão orçamentária, considerando o contexto fiscal e financeiro da França. Mas é uma decisão que pode ser contestada. Também vemos os orçamentos destinados à cultura sendo drasticamente reduzidos, enquanto inúmeros espaços culturais estão fechando em toda a França. Portanto, essa decisão faz parte de um contexto mais amplo de abandono da cultura acessível a todos. Não podemos esquecer que todas essas atividades que mencionei são abertas e gratuitas, e qualquer pessoa pode participar. É nesse contexto que a questão se insere.
12: O deputado Benoît Larouqui, do grupo macronista na Assembleia Nacional e representante dos franceses que moram na América Latina, diz que vários parlamentares do país também estão mobilizados para salvar a instituição.
15: Estamos dialogando com o governo e pretendemos levar o assunto ao presidente da República. Petições foram lançadas e têm obtido grande sucesso. Quando digo nós, refiro-me, entre outros, aos parlamentares dos franceses que vivem no exterior, mas também a outros parlamentares que conhecem bem a América Latina. É preciso lembrar que a Casa da América Latina fica a poucos passos

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1: A entrada dos veículos chineses no mercado europeu atingiu uma marca simbólica. No Salão do Automóvel de Paris, aberto nesta segunda-feira, o número de fabricantes chinesas iguala o de europeias. A participação de marcas do país asiático dobrou em relação à última feira, em 2022, com um total de 20 construtoras. Não é preciso andar muito para constatar essa invasão chinesa. Já no primeiro pavilhão, nomes ainda pouco conhecidos no continente, como a Li Auto, buscam ganhar espaço no mercado europeu. Lisa Xu, porta-voz da marca.
2: This is also our European premiere.
3: Também é nossa primeira vez na Europa. Estamos muito empolgados. Estamos trazendo os nossos melhores modelos. Este aqui, o i6, foi especialmente pensado nos nossos clientes europeus. Todo o chassi, a experiência dinâmica e a parte de software são daqui.
1: Focada na gama premium para famílias e na condução autônoma, a Li Auto é a número um dos carros elétricos e híbridos de luxo na China, que ainda tem pouca penetração na clientela europeia.
2: We understand the stereotypes.
3: Nós entendemos esse tipo de estereótipo, mas vamos provar a nossa capacidade com os nossos produtos.
1: Mais adiante, marcas mais consolidadas por aqui, como a Chery e a BYD, chegam ao Salão do Automóvel com grandes estandes e uma dezena de modelos cada. Lionel French-Kiog, diretor operacional do grupo Chery na França, nota que os preços mais competitivos, apesar das tarifas de importação impostas pela União Europeia, levam os carros chineses a conquistarem cada vez mais espaço.
4: Vai haver, provavelmente, 500 mil pessoas que vão passar durante essa semana.
5: Teremos 500 mil de pessoas passando aqui e vai ser uma oportunidade para mostrarmos os nossos produtos e as nossas tecnologias para que os clientes franceses compreendam que hoje os carros chineses são, pelo menos, tão bons quanto as construtoras tradicionais com as quais eles estão acostumados. Chegamos aqui com todos os carros eletrificados, muito seguros e com tabelas de preços mais acessíveis que as dos construtores europeus tradicionais. Isso dá às pessoas a chance de comprar um veículo bom e novo, algo que muitos clientes não conseguiam mais.
1: Para os construtores chineses, a estratégia de penetração na Europa passa por fabricar uma parte crescente dos carros no próprio continente, mas também inclui prazos longos de garantia de até 7 anos, ampla rede de assistência técnica e estoques de peças. A Geely também promoveu uma ambiciosa campanha de aquisição ou associação a marcas tradicionais europeias, como Volvo, Aston Martin e Smart. É exemplo do que fez no Brasil com a Renault. No ano passado, o grupo chinês comprou 26% da Renault do Brasil. Quem explica é Kaique Ferreira, diretor de comunicação da marca no país.
6: Nós, como Renault no Brasil, temos acesso à tecnologia da Geely. Então, estamos produzindo a nova plataforma e no ano que vem vamos ter um carro Renault em cima de uma plataforma da Geely. Um carro totalmente Renault, né, com a cara Renault, com design Renault e utilizando de uma tecnologia híbrida disponível, nesse caso, da marca Geely. Então, é realmente um ganha-ganha para o consumidor brasileiro. O objetivo é produzir no Brasil. Óbvio, podemos completar a gama com carros importados, mas estamos caminhando para nacionalizar ao máximo, produzir no Brasil, gerar empregos no Brasil, gerar impostos no Brasil.
1: O país é o terceiro mercado mais importante da fabricante. Kaique ressalta que, na França, a empresa-mãe, por enquanto, descarta esse tipo de associação com a fabricante chinesa.
6: Aqui na Europa, a Renault segue sozinha e, sim, aberto algumas parcerias, mas sempre a Renault liderando a parte de tecnologia. A concorrência faz parte do jogo, né? O importante sempre é ter regras claras. Já tivemos concorrência no passado, né? Falando de Europa, já teve a chegada, né, dos americanos, dos japoneses, dos coreanos, agora dos chineses.
1: O Radar Econômico fica por aqui hoje. Quarta que vem tem mais.

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1: Você ouve a RFI, estes são os destaques desta quinta-feira, 15 de outubro. Os líderes europeus se reúnem nesta quinta-feira em Bruxelas para tentar fechar o próximo orçamento da União Europeia antes da série de eleições previstas em vários países do bloco em 2027. Decisões importantes estão em jogo, como definir o montante destinado aos agricultores e às regiões europeias, a prioridade a ser dada à inteligência artificial e um possível financiamento de centros para migrantes na África. Outro assunto na pauta de discussões é o volume de recursos para a Ucrânia e para a defesa. O presidente ucraniano Volodymyr Zelensky disse em entrevista ao jornalista britânico Piers Morgan, divulgada no X, que se sentiu traído com a redução do apoio americano a Kiev. Segundo ele, o que está em questão é a sobrevivência da Ucrânia e que o presidente dos Estados Unidos, Donald Trump, está escolhendo o lado errado da história e que é lamentável que Kiev esteja perdendo parceiros fortes. Em uma entrevista publicada na quinta-feira pelo Financial Times, Zelensky afirmou que a Ucrânia retomará seus ataques contra refinarias russas após interrupção de 2 dias sob pressão dos Estados Unidos. Na noite de quarta-feira, novos ataques russos deixaram 15 mortos e danificaram infraestruturas energéticas na Ucrânia. Dezenas de milhares de pessoas se manifestaram na Colômbia na quarta-feira contra as políticas do presidente de direita radical Abelardo de la Espriella. O primeiro dia de mobilização contra o governo foi convocado pela oposição liderada pelo ex-presidente Gustavo Petro, sindicatos, comunidades indígenas, estudantes e organizações feministas. As consequências dos incêndios florestais que atingem a Indonésia continuam a se espalhar pela Ásia. O Timor-Leste fechou suas escolas nesta quinta-feira por 3 dias devido à densa fumaça tóxica proveniente do país vizinho. Na capital, Delhi, os moradores usam máscaras seguindo recomendações feitas pelo governo. A Indonésia enfrenta há semanas incêndios que devastaram vastas áreas de florestas em Bornéu, Sumatra e Papua, espalhando fumaça tóxica pela Malásia, Singapura e agora pelo Timor-Leste. A primeira-ministra do Japão, Sanae Takaishi, negou na quinta-feira qualquer atividade de espionagem na Rússia após a prisão por Moscou de um jornalista japonês acusado de espionagem. Na terça-feira, o Ministério das Relações Exteriores da Rússia identificou o jornalista Yuki Imai. Bom dia, são 11 horas e 30 minutos em Paris, 6:30 da manhã em Brasília. 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
1: Em Paris, céu nublado, os termômetros marcam 16 graus. Estes são os destaques desta quinta-feira, 15 de outubro. União Europeia discute orçamento enquanto cresce tensão sobre o apoio à Ucrânia. Volodymyr Zelensky diz que se sente traído em meio a ameaças de Donald Trump de reduzir ajuda a Kiev. Argentinos voltam às ruas em protesto contra as políticas do governo Milei. Estas e outras notícias a seguir. Os líderes europeus se reúnem nesta quinta-feira em Bruxelas para tentar fechar o próximo orçamento da União Europeia antes da série de eleições previstas em vários países do bloco em 2027. Decisões importantes estão em jogo, como definir o montante destinado aos agricultores, às regiões europeias, à inteligência artificial e também um possível financiamento de centros para migrantes na África. Outro assunto na pauta de discussões é o volume de recursos para a Ucrânia e para a defesa. Sobre esse assunto, o ministro das Relações Exteriores da França, Jean-Noël Barrot, disse na manhã de hoje, em entrevista à Rádio France Inter, que os europeus arcam com a maior parte do apoio à Ucrânia, incluindo informações de inteligência e imagens de satélite. O presidente ucraniano Volodymyr Zelensky se queixou de uma desaceleração na disponibilização da versão militar da rede americana Starlink, a Starshield, utilizada como para comunicações no front. Ele pediu a Elon Musk, proprietário da empresa aeroespacial, o restabelecimento do serviço via satélite. Musk respondeu em sua conta no X, nesta quinta-feira, que a Starshield é controlada pelo governo dos Estados Unidos. Qualquer limitação é decidida pelos militares americanos e pelo presidente Trump. Ele também reiterou seu apoio para substituir seu apelo para substituir o presidente Volodymyr Zelensky no comando da Ucrânia. O episódio ocorre em um momento em que a administração de Donald Trump ameaça reduzir o apoio a Kiev. Em entrevista ao jornal britânico, ao jornalista britânico Piers Morgan, divulgada no X, Volodymyr Zelensky disse ter se sentido traído. Vamos ouvi-lo.
2: Sim, eu me senti traído, mas é um pouco mais complicado do que apenas minhas emoções ou meus sentimentos. Não se trata de mim, mas da sobrevivência do meu país. É realmente lamentável que estejamos perdendo parceiros fortes, mas a culpa não é nossa. Não podemos ser fracos. Caso contrário, não sobreviveremos. Nosso país não está à venda. Para nós, não se trata de fazer negócios. Trata-se das nossas vidas, do nosso país, da nossa casa, dos nossos filhos. É por isso que nos dói quando o presidente Trump escolhe o outro lado. Para nós, tudo bem que ele permanecesse no centro, desde que continuasse no centro e não do lado errado. Acredito que seus conselheiros estejam cometendo um erro. Não sei quem o está influenciando nessa direção, mas esse não é o lado certo da história.
1: Você ouviu o presidente ucraniano Volodymyr Zelensky em entrevista para Piers Morgan, divulgada no X. Volodymyr Zelensky também afirmou em uma entrevista publicada na quinta-feira pelo Financial Times que a Ucrânia retomará seus ataques contra refinarias russas. No início da semana, ele havia anunciado uma interrupção de 2 dias nos ataques contra a infraestrutura energética russa sob pressão dos Estados Unidos. Na noite de quarta-feira, novos ataques russos deixaram 15 mortos e danificaram infraestruturas energéticas na Ucrânia. Os argentinos voltam às ruas em protesto contra as políticas do governo Milei. A manifestação deve contar com a participação de brasileiros. Márcio Rezende, correspondente da RFI em Buenos Aires, tem mais informações.
3: Professores, estudantes e instituições exigem a aplicação da Lei de Financiamento Universitário. A lei foi aprovada pelo Congresso em agosto do ano passado para exigir que Milei recompusesse salários e orçamentos de acordo com a inflação. Mas o governo não cumpre a lei, alegando que afetaria o superávit fiscal. Há cerca de 15 mil estudantes universitários brasileiros na Argentina. A maioria adverte que o desfinanciamento de Milei faz parte da promessa de Flávio Bolsonaro de aplicar o mesmo modelo de ajuste no Brasil. São esperadas exibições de apoio a Lula. Somaram-se ao protesto centrais sindicais, organizações civis e movimentos políticos, ampliando a magnitude da manifestação, que nas 4 edições anteriores levou mais de 1 milhão de pessoas às ruas em todo o país. O epicentro do protesto será nas imediações do Congresso, onde também haverá uma sessão plenária para revogar um mega decreto com o qual Milei tem governado desde o primeiro mês de mandato. De Buenos Aires, Márcio Rezende para a RFI.
1: E dezenas de milhares de pessoas também se manifestaram na Colômbia na quarta-feira contra as políticas do presidente de direita radical Abelardo de la Espriella. O primeiro dia de mobilização contra o governo foi convocado pela oposição liderada pelo ex-presidente Gustavo Petro, sindicatos, comunidades indígenas, estudantes e organizações feministas. O Senado brasileiro aprovou na quarta-feira a PEC que acaba com a escala de trabalho 6x1 e garante 2 dias de descanso remunerado por semana. A redução da jornada de trabalho representa uma vitória para o presidente Luiz Inácio Lula da Silva, que espera reforçar sua posição no segundo turno da eleição em 25 de outubro. Mas para o cientista político Alexandre Bandeira, converter a vitória no Senado em votos é uma manobra complicada.
4: Nós estamos falando de 170 milhões de brasileiros. Reconverter a cabeça desses eleitores exige uma sensação de você estar fazendo uma curva com o transatlântico. Então, é uma curva muito suave num espaço muito curto de tempo. E que, no segundo turno, o nível de abstenção, o nível de pessoas que não comparecem e o nível de pessoas que votam nulo é sempre muito maior do que o primeiro turno.
1: Você ouviu o cientista político Alexandre Bandeira, entrevistado pela correspondente da RFI em Brasília, Raquel Miura. As consequências dos incêndios florestais que atingem a Indonésia continuam a se espalhar pela Ásia. O Timor-Leste fechou suas escolas nesta quinta-feira por 3 dias devido à densa fumaça tóxica proveniente do país vizinho. Na capital, Dili, os moradores usam máscaras seguindo a recomendação feita na véspera pelo governo. A Indonésia enfrenta há semanas incêndios que devastaram vastas áreas de florestas em Bornéu, Sumatra e na Papua, espalhando fumaça tóxica pela Malásia, por Singapura e agora pelo Timor-Leste. A primeira-ministra do Japão, Sanae Takaishi, negou na quinta-feira qualquer atividade de espionagem na Rússia após a prisão em Moscou, por Moscou, de um jornalista japonês acusado de espionagem. Nos últimos anos, a Rússia prendeu vários cidadãos de países considerados hostis que foram acusados de trabalhar para serviços de inteligência ocidentais.
5: Ana Carolina Pelis.
1: Você ouve a RFI a seguir em nossa programação. Imprensa europeia repercute nesta quinta-feira a aprovação pelo Senado brasileiro, a aprovação da PEC que diminui a escala de trabalho no Brasil e garante 2 dias de descanso remunerado por semana. Em seguida, você confere uma reportagem sobre a Casa da América Latina, que tem sede em Paris e completa 80 anos em meio a uma crise que ameaça o futuro da instituição. Logo depois, no Radar Econômico, o Salão do Automóvel de Paris tem recorde de marcas chinesas. Mas antes, vamos em linha direta com Brasília. Nossa correspondente analisa como o fim da escala 6x1 tem impacto na campanha eleitoral no Brasil.
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2: Na noite desta quarta-feira, o Senado Federal votou em 2 turnos a proposta de emenda constitucional que muda o regime de trabalho no Brasil para quem tem carteira assinada. Vamos entender o contexto eleitoral dessa votação nessa conversa com a correspondente da RFI em Brasília, Raquel Miura. Olá, bom dia, Raquel. Como foi construída essa votação que parecia tão difícil?
7: Olá, bom dia a todos. Olha, a disputa acirrada pelo poder num país dividido é capaz de pavimentar as condições para mudanças históricas que dificilmente aconteceriam em outras situações, já que contrariam quem detém o poder econômico. E foi assim que, há 11 dias do segundo turno, foi aprovada a emenda constitucional que reduz a jornada de trabalho no Brasil de 44 para 40 horas semanais, com garantia de pelo menos 2 dias de descanso na semana para contratos regidos pela CLT, sem redução de salário. Menos de 1 mês atrás, a proposta estava parada no Senado e parecia impossível imaginar sua aprovação, ainda mais depois da vitória esmagadora da direita na eleição para o Congresso. Mas o tema, abraçado pelo governo Lula no último ano de mandato, virou uma espécie de bote salva-vidas para o petista e, com a campanha pegando fogo na disputa voto a voto, até o PL de Flávio Bolsonaro, que abertamente trabalhou contra a mudança, no fim votou a favor. E destaca-se também aí a articulação de Davi Alcolumbre para permanecer no comando do Senado Federal. Flávio Bolsonaro não esteve no plenário, mas registrou o voto de forma digital. E seus parceiros votaram sem esconder o desconforto, como falou o senador Marcos Pontes.
8: Eu recebi literalmente milhares de pedidos sobre essa votação. E esse pedido ele é legítimo, sem dúvida nenhuma, eu respeito. Por isso, o meu voto será sim. Mas precisa dizer também, além das vantagens, quais são os riscos para o trabalhador. Nós não podemos permitir que essa conquista se transforme lá na frente, a médio e longo prazo, em prejuízo para quem queremos proteger.
7: O setor produtivo, especialmente o comércio, espera compensações e durante a votação, parlamentares do PL falaram em desoneração da folha de pagamento, com impacto direto na Previdência Social e mesmo de pensar num caminho alternativo de negociação entre entre patrão e empregado. A deputada Érica Hilton, que levantou a bandeira do fim da escala 6x1, estava no plenário do Senado e comemorou o resultado, que teve apenas um voto contrário, o do senador Hamilton Mourão, que foi vice de Jair Bolsonaro.
9: É vitória dos trabalhadores, é vitória das mulheres, é vitória de quem está nessa escala desumana. Daqui a 60 dias, a escala 6x1 acaba no Brasil. Nós vencemos, a voz do povo venceu.
2: E Raquel, o que uma votação que mexe com direitos trabalhistas de tantas pessoas impacta nesse momento da eleição?
7: Pois é, o desafio de Lula é transformar essa vitória em votos, uma vez que a população já conhecia que a posição dele era favorável ao tema e a de Flávio Bolsonaro, contrária. E o petista já havia lançado mão de outras estratégias, como o aumento do Bolsa Família. Daí o desafio, disse o analista político Alexandre Bandeira.
4: Nós estamos falando de 170 milhões de brasileiros. Reconverter a cabeça desses eleitores exige uma sensação de você estar fazendo uma curva com transatlântico. Então, é uma curva muito suave num espaço muito curto de tempo. E que, no segundo turno, o nível de abstenção, o nível de pessoas que não comparecem e o nível de pessoas que votam nulo é sempre muito maior do que o primeiro turno.
7: Alguns pacotes de bondades de Lula no meio da campanha. E, por outro lado, promessas sem detalhamento de Flávio de cortar despesas em mais de 200 bilhões. A questão é saber como a conta fecha nos dois lados.
4: Tudo que está sendo prometido hoje, tudo que está sendo inovado nessa reta final, não tem ressonância naquele contrato que o candidato assinou com a sociedade ao registrar a sua campanha. Ou seja, ou o candidato, quando eleito, não vai cumprir, ou se decidir cumprir, nós vamos entrar num outro problema, que é um país de cobertor curto que não tem dinheiro para pagar tudo aquilo que está sendo prometido. A quem vai sobrar essa conta?
7: Vamos acompanhar.
2: Muito obrigado, Raquel Miura, correspondente da RFI em Brasília, que participou do Linha Direta de hoje.
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1: Os principais veículos da imprensa internacional repercutem nesta quinta-feira a aprovação pelo Senado brasileiro da proposta de emenda à Constituição que acaba com a escala de trabalho 6x1 e garante 2 dias de descanso remunerado por semana. A medida foi aprovada na quarta-feira. Para o francês Le Monde, a redução da jornada de trabalho representa uma vitória para Lula, que espera reforçar sua posição no segundo turno da eleição presidencial, marcado para 25 de outubro. O jornal destaca ainda que seu adversário, o senador Flávio Bolsonaro, contrário à reforma até então, acabou votando a favor do texto. Já Le Figaro ressalta que a reforma, defendida há meses pelo governo Lula, permitirá que milhões de brasileiros passem a ter 2 dias de descanso semanal, em vez de apenas um, além de reduzir a jornada de trabalho de 44 para 40 horas por semana. Segundo o jornal, a pauta esteve no centro das recentes manifestações pró-Lula realizadas nas principais cidades do país. O britânico The Guardian observa que a nova regra pode beneficiar até 30 milhões de trabalhadores e também representa uma importante vitória política para o presidente brasileiro. O jornal destaca que a mudança deve atingir principalmente empregados dos setores de comércio, bares, restaurantes e hotelaria, categorias de baixa remuneração nas quais Lula registrou perda de apoio desde a eleição de 2022, quando derrotou Jair Bolsonaro. Em Portugal, o site da RTP destaca que a redução da jornada será implementada sem diminuição dos salários. A emissora lembra que a proposta já havia sido aprovada pela Câmara dos Deputados em maio e que, após um acordo entre a base governista e o presidente do Senado, Davi Alcolumbre, a PEC foi colocada em votação na quarta-feira.
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10: O futuro da Casa da América Latina de Paris, que comemora nesta quinta-feira 80 anos, está ameaçado. A entidade corre o risco de ser despejada de sua sede histórica, que está à venda. A comunidade latino-americana da França se mobiliza e um abaixo-assinado pedindo a intervenção do presidente Macron para garantir a permanência da instituição no local já recebeu mais de 25 mil assinaturas. Os dois palacetes do Boulevard Saint-Germain, no coração de Paris, que abrigam a Casa da América Latina desde 1965, foram colocados à venda por cerca de 600 milhões de reais pelo Banco da França, proprietário do imóvel. A transação deve ser finalizada antes do fim do ano. A vitrine da diplomacia e da cultura latino-americana na França, que aluga o imóvel, não é contra a venda. O abaixo-assinado pede solenemente ao presidente da República que favoreça uma solução capaz de garantir a continuidade da missão da Maison de l'Amérique Latine em sua sede histórica. A artista brasileira Lívia Melzi frequenta a Casa da América Latina desde que se mudou para a França em 2012. Ela também já teve obras expostas no local durante a mostra Brasil Ilustrado, o legado pós-colonial do Jean-Baptiste Debré. Lívia Melzi acha uma tragédia o que está acontecendo.
11: Eu acho que é uma tragédia o que está acontecendo, porque o prédio já é um lugar histórico, né? A gente estava conversando que foi a casa do Charcot, esse médico que tem uma importância muito grande na história da fotografia, foi um lugar que foi frequentado pelo Sartre, você me contou que ele foi médico do Dom Pedro II, e eu acho que tem uma carga histórica muito importante. Eu não sei, eu fico meio preocupada, né? O que eles vão fazer com essa arquitetura? O que vai virar esse lugar? E para onde vai a Casa da América Latina? Para onde vai o acervo? Onde vai ser esse novo lugar de encontro para os artistas latino-americanos?
10: A ex-deputada francesa de origem argentina, Paula Forteza, frequenta e colabora com a Casa da América Latina há anos. A fundadora da galeria Artivistas já organizou várias exposições e encontros no local, todos com a entrada gratuita, como manda o regimento da casa. Ela salienta que a venda do imóvel pelo Banco da França se insere em um contexto de redução de verbas para a cultura.
12: Evidentemente, trata-se de uma decisão orçamentária, considerando o contexto fiscal e financeiro da França. Mas é uma decisão que pode ser contestada. Também vemos os orçamentos destinados à cultura sendo drasticamente reduzidos, enquanto inúmeros espaços culturais estão fechando em toda a França. Portanto, essa decisão faz parte de um contexto mais amplo de abandono da cultura acessível a todos. Não podemos esquecer que todas essas atividades que mencionei são abertas e gratuitas, e qualquer pessoa pode participar. É nesse contexto que a questão se insere.
10: O deputado Benoît Larrouquis, do grupo macronista na Assembleia Nacional e representante dos franceses que moram na América Latina, diz que vários parlamentares do país também estão mobilizados para salvar a instituição.
13: Estamos dialogando com o governo e pretendemos levar o assunto ao presidente da República. Petições foram lançadas e têm obtido grande sucesso. Quando digo nós, refiro-me, entre outros, aos parlamentares dos franceses que vivem no exterior, mas também a outros parlamentares que conhecem bem a América Latina. É preciso lembrar que a Casa da América Latina fica a poucos passos da Assembleia Nacional. Portanto, todos estão se mobilizando. Será necessário continuar tratando esse assunto e levá-lo aos mais altos níveis de decisão para que uma solução de compromisso seja encontrada.
10: O Banco da França é uma instituição independente, mas segundo o deputado Benoît Larrouquis, o presidente da República que chancela a Casa da América Latina desde sua fundação em 1946, pode interferir no processo de venda.
13: O Banco da França é soberano em sua decisão, mas continua sendo o Banco da França, e isso tem um peso simbólico importante. Por isso, acredito que essas pressões acabarão produzindo resultados. Não acredito, e sobretudo não espero, que o senhor Macron venha a ser o presidente que irá fechar a Casa da América Latina.
10: Segundo a imprensa francesa, os 20 embaixadores latino-americanos da França que se reúnem mensalmente na Casa da América Latina teriam redigido uma nota alertando Emmanuel Macron sobre os riscos que ameaçam a instituição. Procurado pela RFI, o embaixador do Brasil em Paris, Ricardo Neiva Tavares, não quis conceder uma entrevista. Fontes diplomáticas brasileiras, que pediram anonimato, afirmaram que o Brasil não foi informado sobre a nota mencionada pela mídia francesa.
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12: A entrada dos veículos chineses no mercado europeu atingiu uma marca simbólica. No Salão do Automóvel de Paris, aberto nesta segunda-feira, o número de fabricantes chinesas iguala o de europeias. A participação de marcas do país asiático dobrou em relação à última feira, em 2022, com um total de 20 construtoras. Não é preciso andar muito para constatar essa invasão chinesa. Já no primeiro pavilhão, nomes ainda pouco conhecidos no continente, como a Li Auto, buscam ganhar espaço no mercado europeu. Lisa Xu, porta-voz da marca.
14: This is also our European premiere.
10: Também é nossa primeira vez na Europa. Estamos muito empolgados. Estamos trazendo os nossos melhores modelos. Este aqui, o i6, foi especialmente pensado nos nossos clientes europeus. Todo o chassi, a experiência dinâmica e a parte de software são daqui.
12: Focada na gama premium para famílias e na condução autônoma, a Li Auto é a número um dos carros elétricos e híbridos de luxo na China, que ainda tem pouca penetração na clientela europeia.
10: Nós entendemos esse tipo de estereótipo, mas vamos provar a nossa capacidade com os nossos produtos.
12: Mais adiante, marcas mais consolidadas por aqui, como a Chery e a BYD, chegam ao Salão do Automóvel com grandes estandes e uma dezena de modelos cada. Lionel French-Kiog, diretor operacional do grupo Chery na França, nota que os preços mais competitivos, apesar das tarifas de importação impostas pela União Europeia, levam os carros chineses a conquistarem cada vez mais espaço.
2: Teremos 500.000 de pessoas passando aqui e vai ser uma oportunidade para mostrarmos os nossos produtos e as nossas tecnologias para que os clientes franceses compreendam que hoje os carros chineses são, pelo menos, tão bons quanto as construtoras tradicionais com as quais eles estão acostumados. Chegamos aqui com todos os carros eletrificados, muito seguros e com tabelas de preços mais acessíveis que as dos construtores europeus tradicionais. Isso dá às pessoas a chance de comprar um veículo bom e novo, algo que muitos clientes não conseguiam mais.
12: Para os construtores chineses, a estratégia de penetração na Europa passa por fabricar uma parte crescente dos carros no próprio continente, mas também inclui prazos longos de garantia de até 7 anos, ampla rede de assistência técnica e estoques de peças. A Geely também promoveu uma ambiciosa campanha de aquisição ou associação a marcas tradicionais europeias, como Volvo, Aston Martin e Smart, a exemplo do que fez no Brasil com a Renault. No ano passado, o grupo chinês comprou 26% da Renault do Brasil. Quem explica é Kaique Ferreira, diretor de comunicação da marca no país.
15: Nós, como Renault no Brasil, temos acesso à tecnologia da Geely. Então, estamos produzindo a nova plataforma e no ano que vem vamos ter um carro Renault em cima de uma plataforma da Geely. Um carro totalmente Renault, com a cara Renault, com design Renault e utilizando de uma tecnologia híbrida disponível, nesse caso, da marca Geely. Então, é realmente um ganha-ganha para o consumidor brasileiro. O objetivo é produzir no Brasil. Óbvio, podemos completar a gama com carros importados, mas estamos caminhando para nacionalizar ao máximo, produzir no Brasil, gerar empregos no Brasil, gerar impostos no Brasil.
12: O país é o terceiro mercado mais importante da fabricante. Kaique ressalta que, na França, a empresa-mãe, por enquanto, descarta esse tipo de associação com a fabricante chinesa.
15: Aqui na Europa, a Renault segue sozinha e, sim, aberto algumas parcerias, mas sempre a Renault liderando a parte de tecnologia. A concorrência faz parte do jogo, né? O importante sempre é ter regras claras. Já tivemos concorrência no passado, né? Falando de Europa, já teve a chegada, né, dos americanos, dos japoneses, dos coreanos, agora dos chineses.
12: Radar Econômico fica por aqui hoje. Quarta que vem tem mais.

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1: Você ouve a RFI, estes são os destaques desta quinta-feira, 15 de outubro. Os líderes europeus se reúnem nesta quinta-feira em Bruxelas para tentar fechar o próximo orçamento da União Europeia antes da série de eleições previstas em vários países do bloco em 2027. Decisões importantes estão em jogo, como definir o montante destinado aos agricultores e às regiões europeias, a prioridade a ser dada à inteligência artificial e um possível financiamento de centros para migrantes na África. Outro assunto na pauta de discussões é o volume de recursos para a Ucrânia e para a defesa. O presidente ucraniano Volodymyr Zelensky disse em entrevista ao jornalista britânico Piers Morgan, divulgada no X, que se sentiu traído com a redução do apoio americano a Kiev. Segundo ele, o que está em questão é a sobrevivência da Ucrânia e que o presidente dos Estados Unidos, Donald Trump, está escolhendo o lado errado da história e que é lamentável que Kiev esteja perdendo parceiros fortes. Em uma entrevista publicada na quinta-feira pelo Financial Times, Zelensky afirmou que a Ucrânia retomará seus ataques contra refinarias russas após interrupção de 2 dias sob pressão dos Estados Unidos. Na noite de quarta-feira, novos ataques russos deixaram 15 mortos e danificaram infraestruturas energéticas na Ucrânia. Dezenas de milhares de pessoas se manifestaram na Colômbia na quarta-feira contra as políticas do presidente de direita radical Abelardo de la Espriella. O primeiro dia de mobilização contra o governo foi convocado pela oposição liderada pelo ex-presidente Gustavo Petro, sindicatos, comunidades indígenas, estudantes e organizações feministas. As consequências dos incêndios florestais que atingem a Indonésia continuam a se espalhar pela Ásia. O Timor-Leste fechou suas escolas nesta quinta-feira por 3 dias devido à densa fumaça tóxica proveniente do país vizinho. Na capital, Delhi, os moradores usam máscaras seguindo recomendações feitas pelo governo. A Indonésia enfrenta há semanas incêndios que devastaram vastas áreas de florestas em Bornéu, Sumatra e Papua, espalhando fumaça tóxica pela Malásia, Singapura e agora pelo Timor-Leste. A primeira-ministra do Japão, Sanae Takaishi, negou na quinta-feira qualquer atividade de espionagem na Rússia após a prisão por Moscou de um jornalista japonês acusado de espionagem. Na terça-feira, o Ministério das Relações Exteriores da Rússia identificou o jornalista Yuki Imai. Bom dia, são 11 horas e 30 minutos em Paris, 6:30 da manhã em Brasília. 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
1: Em Paris, céu nublado, os termômetros marcam 16 graus. Estes são os destaques desta quinta-feira, 15 de outubro. União Europeia discute orçamento enquanto cresce tensão sobre o apoio à Ucrânia. Volodymyr Zelensky diz que se sente traído em meio a ameaças de Donald Trump de reduzir ajuda a Kiev. Argentinos voltam às ruas em protesto contra as políticas do governo Milei. Estas e outras notícias a seguir. Os líderes europeus se reúnem nesta quinta-feira em Bruxelas para tentar fechar o próximo orçamento da União Europeia antes da série de eleições previstas em vários países do bloco em 2027. Decisões importantes estão em jogo, como definir o montante destinado aos agricultores, às regiões europeias, à inteligência artificial e também um possível financiamento de centros para migrantes na África. Outro assunto na pauta de discussões é o volume de recursos para a Ucrânia e para a defesa. Sobre esse assunto, o ministro das Relações Exteriores da França, Jean-Noël Barrot, disse na manhã de hoje, em entrevista à Rádio France Inter, que os europeus arcam com a maior parte do apoio à Ucrânia, incluindo informações de inteligência e imagens de satélite. O presidente ucraniano Volodymyr Zelensky se queixou de uma desaceleração na disponibilização da versão militar da rede americana Starlink, a Starshield, utilizada como para comunicações no front. Ele pediu a Elon Musk, proprietário da empresa aeroespacial, o restabelecimento do serviço via satélite. Musk respondeu em sua conta no X, nesta quinta-feira, que a Starshield é controlada pelo governo dos Estados Unidos. Qualquer limitação é decidida pelos militares americanos e pelo presidente Trump. Ele também reiterou seu apoio para substituir seu apelo para substituir o presidente Volodymyr Zelensky no comando da Ucrânia. O episódio ocorre em um momento em que a administração de Donald Trump ameaça reduzir o apoio a Kiev. Em entrevista ao jornal britânico, ao jornalista britânico Piers Morgan, divulgada no X, Volodymyr Zelensky disse ter se sentido traído. Vamos ouvi-lo.
2: Sim, eu me senti traído, mas é um pouco mais complicado do que apenas minhas emoções ou meus sentimentos. Não se trata de mim, mas da sobrevivência do meu país. É realmente lamentável que estejamos perdendo parceiros fortes, mas a culpa não é nossa. Não podemos ser fracos. Caso contrário, não sobreviveremos. Nosso país não está à venda. Para nós, não se trata de fazer negócios. Trata-se das nossas vidas, do nosso país, da nossa casa, dos nossos filhos. É por isso que nos dói quando o presidente Trump escolhe o outro lado. Para nós, tudo bem que ele permanecesse no centro, desde que continuasse no centro e não do lado errado. Acredito que seus conselheiros estejam cometendo um erro. Não sei quem o está influenciando nessa direção, mas esse não é o lado certo da história.
1: Você ouviu o presidente ucraniano Volodymyr Zelensky em entrevista para Piers Morgan, divulgada no X. Volodymyr Zelensky também afirmou em uma entrevista publicada na quinta-feira pelo Financial Times que a Ucrânia retomará seus ataques contra refinarias russas. No início da semana, ele havia anunciado uma interrupção de 2 dias nos ataques contra a infraestrutura energética russa sob pressão dos Estados Unidos. Na noite de quarta-feira, novos ataques russos deixaram 15 mortos e danificaram infraestruturas energéticas na Ucrânia. Os argentinos voltam às ruas em protesto contra as políticas do governo Milei. A manifestação deve contar com a participação de brasileiros. Márcio Rezende, correspondente da RFI em Buenos Aires, tem mais informações.
3: Professores, estudantes e instituições exigem a aplicação da Lei de Financiamento Universitário. A lei foi aprovada pelo Congresso em agosto do ano passado para exigir que Milei recompusesse salários e orçamentos de acordo com a inflação. Mas o governo não cumpre a lei, alegando que afetaria o superávit fiscal. Há cerca de 15 mil estudantes universitários brasileiros na Argentina. A maioria adverte que o desfinanciamento de Milei faz parte da promessa de Flávio Bolsonaro de aplicar o mesmo modelo de ajuste no Brasil. São esperadas exibições de apoio a Lula. Somaram-se ao protesto centrais sindicais, organizações civis e movimentos políticos, ampliando a magnitude da manifestação, que nas 4 edições anteriores levou mais de 1 milhão de pessoas às ruas em todo o país. O epicentro do protesto será nas imediações do Congresso, onde também haverá uma sessão plenária para revogar um mega decreto com o qual Milei tem governado desde o primeiro mês de mandato. De Buenos Aires, Márcio Rezende para a RFI.
1: E dezenas de milhares de pessoas também se manifestaram na Colômbia na quarta-feira contra as políticas do presidente de direita radical Abelardo de la Espriella. O primeiro dia de mobilização contra o governo foi convocado pela oposição liderada pelo ex-presidente Gustavo Petro, sindicatos, comunidades indígenas, estudantes e organizações feministas. O Senado brasileiro aprovou na quarta-feira a PEC que acaba com a escala de trabalho 6x1 e garante 2 dias de descanso remunerado por semana. A redução da jornada de trabalho representa uma vitória para o presidente Luiz Inácio Lula da Silva, que espera reforçar sua posição no segundo turno da eleição em 25 de outubro. Mas para o cientista político Alexandre Bandeira, converter a vitória no Senado em votos é uma manobra complicada.
4: Nós estamos falando de 170 milhões de brasileiros. Reconverter a cabeça desses eleitores exige uma sensação de você estar fazendo uma curva com o transatlântico. Então, é uma curva muito suave num espaço muito curto de tempo. E que, no segundo turno, o nível de abstenção, o nível de pessoas que não comparecem e o nível de pessoas que votam nulo é sempre muito maior do que o primeiro turno.
1: Você ouviu o cientista político Alexandre Bandeira, entrevistado pela correspondente da RFI em Brasília, Raquel Miura. As consequências dos incêndios florestais que atingem a Indonésia continuam a se espalhar pela Ásia. O Timor-Leste fechou suas escolas nesta quinta-feira por 3 dias devido à densa fumaça tóxica proveniente do país vizinho. Na capital, Dili, os moradores usam máscaras seguindo a recomendação feita na véspera pelo governo. A Indonésia enfrenta há semanas incêndios que devastaram vastas áreas de florestas em Bornéu, Sumatra e na Papua, espalhando fumaça tóxica pela Malásia, por Singapura e agora pelo Timor-Leste. A primeira-ministra do Japão, Sanae Takaishi, negou na quinta-feira qualquer atividade de espionagem na Rússia após a prisão em Moscou, por Moscou, de um jornalista japonês acusado de espionagem. Nos últimos anos, a Rússia prendeu vários cidadãos de países considerados hostis que foram acusados de trabalhar para serviços de inteligência ocidentais.
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1: Você ouve a RFI a seguir em nossa programação. Imprensa europeia repercute nesta quinta-feira a aprovação pelo Senado brasileiro, a aprovação da PEC que diminui a escala de trabalho no Brasil e garante 2 dias de descanso remunerado por semana. Em seguida, você confere uma reportagem sobre a Casa da América Latina, que tem sede em Paris e completa 80 anos em meio a uma crise que ameaça o futuro da instituição. Logo depois, no Radar Econômico, o Salão do Automóvel de Paris tem recorde de marcas chinesas. Mas antes, vamos em linha direta com Brasília. Nossa correspondente analisa como o fim da escala 6x1 tem impacto na campanha eleitoral no Brasil.
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2: Na noite desta quarta-feira, o Senado Federal votou em 2 turnos a proposta de emenda constitucional que muda o regime de trabalho no Brasil para quem tem carteira assinada. Vamos entender o contexto eleitoral dessa votação nessa conversa com a correspondente da RFI em Brasília, Raquel Miura. Olá, bom dia, Raquel. Como foi construída essa votação que parecia tão difícil?
7: Olá, bom dia a todos. Olha, a disputa acirrada pelo poder num país dividido é capaz de pavimentar as condições para mudanças históricas que dificilmente aconteceriam em outras situações, já que contrariam quem detém o poder econômico. E foi assim que, há 11 dias do segundo turno, foi aprovada a emenda constitucional que reduz a jornada de trabalho no Brasil de 44 para 40 horas semanais, com garantia de pelo menos 2 dias de descanso na semana para contratos regidos pela CLT, sem redução de salário. Menos de 1 mês atrás, a proposta estava parada no Senado e parecia impossível imaginar sua aprovação, ainda mais depois da vitória esmagadora da direita na eleição para o Congresso. Mas o tema, abraçado pelo governo Lula no último ano de mandato, virou uma espécie de bote salva-vidas para o petista e, com a campanha pegando fogo na disputa voto a voto, até o PL de Flávio Bolsonaro, que abertamente trabalhou contra a mudança, no fim votou a favor. E destaca-se também aí a articulação de Davi Alcolumbre para permanecer no comando do Senado Federal. Flávio Bolsonaro não esteve no plenário, mas registrou o voto de forma digital. E seus parceiros votaram sem esconder o desconforto, como falou o senador Marcos Pontes.
8: Eu recebi literalmente milhares de pedidos sobre essa votação. E esse pedido ele é legítimo, sem dúvida nenhuma, eu respeito. Por isso, o meu voto será sim. Mas precisa dizer também, além das vantagens, quais são os riscos para o trabalhador. Nós não podemos permitir que essa conquista se transforme lá na frente, a médio e longo prazo, em prejuízo para quem queremos proteger.
7: O setor produtivo, especialmente o comércio, espera compensações e durante a votação, parlamentares do PL falaram em desoneração da folha de pagamento, com impacto direto na Previdência Social e mesmo de pensar num caminho alternativo de negociação entre entre patrão e empregado. A deputada Érica Hilton, que levantou a bandeira do fim da escala 6x1, estava no plenário do Senado e comemorou o resultado, que teve apenas um voto contrário, o do senador Hamilton Mourão, que foi vice de Jair Bolsonaro.
9: É vitória dos trabalhadores, é vitória das mulheres, é vitória de quem está nessa escala desumana. Daqui a 60 dias, a escala 6x1 acaba no Brasil. Nós vencemos, a voz do povo venceu.
2: E Raquel, o que uma votação que mexe com direitos trabalhistas de tantas pessoas impacta nesse momento da eleição?
7: Pois é, o desafio de Lula é transformar essa vitória em votos, uma vez que a população já conhecia que a posição dele era favorável ao tema e a de Flávio Bolsonaro, contrária. E o petista já havia lançado mão de outras estratégias, como o aumento do Bolsa Família. Daí o desafio, disse o analista político Alexandre Bandeira.
4: Nós estamos falando de 170 milhões de brasileiros. Reconverter a cabeça desses eleitores exige uma sensação de você estar fazendo uma curva com transatlântico. Então, é uma curva muito suave num espaço muito curto de tempo. E que, no segundo turno, o nível de abstenção, o nível de pessoas que não comparecem e o nível de pessoas que votam nulo é sempre muito maior do que o primeiro turno.
7: Alguns pacotes de bondades de Lula no meio da campanha. E, por outro lado, promessas sem detalhamento de Flávio de cortar despesas em mais de 200 bilhões. A questão é saber como a conta fecha nos dois lados.
4: Tudo que está sendo prometido hoje, tudo que está sendo inovado nessa reta final, não tem ressonância naquele contrato que o candidato assinou com a sociedade ao registrar a sua campanha. Ou seja, ou o candidato, quando eleito, não vai cumprir, ou se decidir cumprir, nós vamos entrar num outro problema, que é um país de cobertor curto que não tem dinheiro para pagar tudo aquilo que está sendo prometido. A quem vai sobrar essa conta?
7: Vamos acompanhar.
2: Muito obrigado, Raquel Miura, correspondente da RFI em Brasília, que participou do Linha Direta de hoje.
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1: Os principais veículos da imprensa internacional repercutem nesta quinta-feira a aprovação pelo Senado brasileiro da proposta de emenda à Constituição que acaba com a escala de trabalho 6x1 e garante 2 dias de descanso remunerado por semana. A medida foi aprovada na quarta-feira. Para o francês Le Monde, a redução da jornada de trabalho representa uma vitória para Lula, que espera reforçar sua posição no segundo turno da eleição presidencial, marcado para 25 de outubro. O jornal destaca ainda que seu adversário, o senador Flávio Bolsonaro, contrário à reforma até então, acabou votando a favor do texto. Já Le Figaro ressalta que a reforma, defendida há meses pelo governo Lula, permitirá que milhões de brasileiros passem a ter 2 dias de descanso semanal, em vez de apenas um, além de reduzir a jornada de trabalho de 44 para 40 horas por semana. Segundo o jornal, a pauta esteve no centro das recentes manifestações pró-Lula realizadas nas principais cidades do país. O britânico The Guardian observa que a nova regra pode beneficiar até 30 milhões de trabalhadores e também representa uma importante vitória política para o presidente brasileiro. O jornal destaca que a mudança deve atingir principalmente empregados dos setores de comércio, bares, restaurantes e hotelaria, categorias de baixa remuneração nas quais Lula registrou perda de apoio desde a eleição de 2022, quando derrotou Jair Bolsonaro. Em Portugal, o site da RTP destaca que a redução da jornada será implementada sem diminuição dos salários. A emissora lembra que a proposta já havia sido aprovada pela Câmara dos Deputados em maio e que, após um acordo entre a base governista e o presidente do Senado, Davi Alcolumbre, a PEC foi colocada em votação na quarta-feira.
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10: O futuro da Casa da América Latina de Paris, que comemora nesta quinta-feira 80 anos, está ameaçado. A entidade corre o risco de ser despejada de sua sede histórica, que está à venda. A comunidade latino-americana da França se mobiliza e um abaixo-assinado pedindo a intervenção do presidente Macron para garantir a permanência da instituição no local já recebeu mais de 25 mil assinaturas. Os dois palacetes do Boulevard Saint-Germain, no coração de Paris, que abrigam a Casa da América Latina desde 1965, foram colocados à venda por cerca de 600 milhões de reais pelo Banco da França, proprietário do imóvel. A transação deve ser finalizada antes do fim do ano. A vitrine da diplomacia e da cultura latino-americana na França, que aluga o imóvel, não é contra a venda. O abaixo-assinado pede solenemente ao presidente da República que favoreça uma solução capaz de garantir a continuidade da missão da Maison de l'Amérique Latine em sua sede histórica. A artista brasileira Lívia Melzi frequenta a Casa da América Latina desde que se mudou para a França em 2012. Ela também já teve obras expostas no local durante a mostra Brasil Ilustrado, o legado pós-colonial do Jean-Baptiste Debré. Lívia Melzi acha uma tragédia o que está acontecendo.
11: Eu acho que é uma tragédia o que está acontecendo, porque o prédio já é um lugar histórico, né? A gente estava conversando que foi a casa do Charcot, esse médico que tem uma importância muito grande na história da fotografia, foi um lugar que foi frequentado pelo Sartre, você me contou que ele foi médico do Dom Pedro II, e eu acho que tem uma carga histórica muito importante. Eu não sei, eu fico meio preocupada, né? O que eles vão fazer com essa arquitetura? O que vai virar esse lugar? E para onde vai a Casa da América Latina? Para onde vai o acervo? Onde vai ser esse novo lugar de encontro para os artistas latino-americanos?
10: A ex-deputada francesa de origem argentina, Paula Forteza, frequenta e colabora com a Casa da América Latina há anos. A fundadora da galeria Artivistas já organizou várias exposições e encontros no local, todos com a entrada gratuita, como manda o regimento da casa. Ela salienta que a venda do imóvel pelo Banco da França se insere em um contexto de redução de verbas para a cultura.
12: Evidentemente, trata-se de uma decisão orçamentária, considerando o contexto fiscal e financeiro da França. Mas é uma decisão que pode ser contestada. Também vemos os orçamentos destinados à cultura sendo drasticamente reduzidos, enquanto inúmeros espaços culturais estão fechando em toda a França. Portanto, essa decisão faz parte de um contexto mais amplo de abandono da cultura acessível a todos. Não podemos esquecer que todas essas atividades que mencionei são abertas e gratuitas, e qualquer pessoa pode participar. É nesse contexto que a questão se insere.
10: O deputado Benoît Larrouquis, do grupo macronista na Assembleia Nacional e representante dos franceses que moram na América Latina, diz que vários parlamentares do país também estão mobilizados para salvar a instituição.
13: Estamos dialogando com o governo e pretendemos levar o assunto ao presidente da República. Petições foram lançadas e têm obtido grande sucesso. Quando digo nós, refiro-me, entre outros, aos parlamentares dos franceses que vivem no exterior, mas também a outros parlamentares que conhecem bem a América Latina. É preciso lembrar que a Casa da América Latina fica a poucos passos da Assembleia Nacional. Portanto, todos estão se mobilizando. Será necessário continuar tratando esse assunto e levá-lo aos mais altos níveis de decisão para que uma solução de compromisso seja encontrada.
10: O Banco da França é uma instituição independente, mas segundo o deputado Benoît Larrouquis, o presidente da República que chancela a Casa da América Latina desde sua fundação em 1946, pode interferir no processo de venda.
13: O Banco da França é soberano em sua decisão, mas continua sendo o Banco da França.